0: anos. De acordo com a resolução do Conselho Curador, 89% do lucro obtido pelo FGTS em 2025 serão distribuídos aos trabalhadores, o que equivale a 13 bilhões de reais. De acordo com o secretário de Proteção ao Trabalhador do Ministério do Trabalho e Emprego, Carlos Augusto Gonçalves, o valor é depositado em contas ativas e inativas.
1: Contas ativas são aqueles trabalhadores que têm vínculo. Contas inativas são aqueles trabalhadores que não têm mais vínculo empregatício, mas são beneficiados também, né, com essa distribuição de resultado. É só ele entrar no APPS, entrar no FGTS, constatar qual é o seu saldo. Os trabalhadores e as trabalhadoras receberão essa distribuição de resultado nas suas contas através de uma correção do valor do saldo.
2: Agora, Luana, e o trabalhador pode sacar esse dinheiro já imediatamente?
0: Não, Mariana, só nos casos previstos em lei. É importante lembrar que o dinheiro creditado como repartição do lucro segue as mesmas regras do FGTS, ou seja, ele só pode ser sacado em situações como a compra da casa própria, demissão sem justa causa, aposentadoria ou doenças graves. O valor foi creditado na conta do FGTS de pouco mais de 138 milhões de trabalhadores e pode ser conferido no aplicativo FGTS ou pelo Internet Banking da Caixa para quem é cliente do banco. Mariana e Luciano.
3: Obrigado, Luana, pelas informações ao vivo aqui na Voz do Brasil.
2: Passa a valer amanhã a gasolina com percentual obrigatório de 32% de etanol.
3: A medida entra em vigor por um período de 180 dias, prorrogáveis por mais 6 meses.
2: Baseada em estudos técnicos com veículos leves e motocicletas, a alteração amplia o uso de combustível renovável.
3: Além de reduzir a necessidade de importação de gasolina e reforçar a segurança energética nacional.
4: O governo do Brasil publica a resolução que institui temporariamente a gasolina E32 e a nova mistura começa a valer neste sábado, 1º de agosto. Com a mudança, o percentual obrigatório de etanol anidro na gasolina sobe de 30% para 32% em todo o Brasil. A medida tem validade inicial de 180 dias, com possibilidade de prorrogação por mais 6 meses. Segundo o Conselho Nacional de Política Energética, a alteração busca ampliar o uso de combustível renovável produzido no país, reduzir a necessidade de importação de gasolina e reforçar a segurança energética nacional. A decisão é baseada em estudos técnicos que avaliam veículos leves e motocicletas movidos exclusivamente a gasolina. Os testes analisam partida, aceleração, dirigibilidade, emissões e durabilidade dos componentes. De acordo com o relatório, os veículos apresentam funcionamento adequado sem impactos relevantes no desempenho ou nos sistemas de combustível. A resolução também estabelece que a adoção definitiva da gasolina E32 ou de misturas superiores vai depender de novas avaliações. Claudimário Carvalho, para a Voz do Brasil.
2: Obras didáticas e literárias na palma da mão. É o Programa Nacional do Livro e do Material Didático Digital.
3: Saiba agora como acessar livros da rede pública pela internet.
5: Uma plataforma permite que professores e estudantes da rede pública de ensino acessem livros em formato digital. O catálogo reúne obras didáticas e literárias e abrange desde os anos iniciais do ensino fundamental até o ensino médio. Como destacou Fernanda Pacobaíba, presidente do Fundo Nacional de Desenvolvimento da Educação.
6: Hoje, o nosso PNLD Digital reúne um acervo com mais de 2.800 obras, entre os livros didáticos e literários de diferentes etapas da educação básica. O leitor digital também conta com recursos de acessibilidade e personalização, como ajuste de contraste, espaçamento e navegação.
5: A avaliação das obras é realizada por professores especialistas do Banco de Avaliadores do Programa Nacional do Livro e do Material Didático, selecionados por uma comissão técnica. Os materiais didáticos de cada etapa de ensino se renovam a cada 4 anos. O acesso à plataforma pode ser feito pelo endereço pnld.fnde.gov.br com login realizado via gov.br. Reportagem Natália Koslick.
2: Na segunda-feira, começa a campanha de multivacinação para crianças e adolescentes menores de 15 anos.
3: Faz isso.

0: pelo ar. Os primeiros sintomas costumam ser febre alta, tosse, coriza, olhos avermelhados e mal-estar. Depois de alguns dias, aparecem manchas vermelhas que começam no rosto e se espalham pelo corpo, como explica o Dr. Thiago Cavalcante, médico de família.
1: Ele é um dos agentes mais contagiosos, porque geralmente uma pessoa que tem um vírus no seu organismo tem a capacidade de transmitir para até 18 pessoas ao seu redor. E o vírus pode ficar até 2 horas no ambiente ele circulando, né? Então isso ainda aumenta ainda mais a chance de ocorrer a transmissão. E basicamente os sintomas assim, lembra muito um quadro gripal. Aí logo depois, poucos dias novamente, surgem as manchas vermelhas pelo corpo.
0: Mesmo com a eliminação da circulação contínua do vírus no Brasil, novos casos ainda podem surgir quando o sarampo é trazido de outros países. Por isso, especialistas reforçam que manter a vacinação em dia continua sendo a forma mais eficaz de evitar novos surtos. A vacina contra o sarampo é oferecida gratuitamente pelo SUS e faz parte do calendário nacional de vacinação. Na rotina, as crianças recebem 2 doses, aos 12 e aos 15 meses de idade. Em situações de circulação do vírus, como ocorre atualmente nas cidades paulistas de Guarulhos, São Bernardo do Campo e São Paulo, a recomendação do Ministério da Saúde é a oferta da vacinação contra sarampo para todas as pessoas de 6 meses a 59 anos de idade, de forma indiscriminada, que moram nesses municípios. O Dr. Thiago Cavalcante reforça que a vacinação é fundamental para combater o vírus.
1: A ideia, fazer até um comparativo, por exemplo, com incêndio, né? É que não surja a faísca que vai acender aquele incêndio. Então, por exemplo, se a população da cidade estiver vacinada, o vírus chega, pode até chegar, mas ele não encontra quem infectar, porque o nosso organismo, né, vai estar ali com a barreira de proteção bem ativa. E o vírus morre ali. E é o que a gente chama até da imunidade coletiva, da imunidade de rebanho.
0: O sarampo pode ainda causar complicações graves, como pneumonia, inflamação no cérebro e até levar à morte, principalmente em crianças pequenas e pessoas com baixa imunidade. Quem não sabe se recebeu todas as doses pode procurar uma unidade básica de saúde para verificar a caderneta de vacinação. Reportagem Pablo Mundim.
2: Quem se inscreveu no FIES já pode checar se conseguiu o financiamento estudantil.
3: Prazo para confirmar as informações vai até a semana que vem.
2: E quem não foi selecionado já está na lista de espera para aguardar as próximas chamadas.
4: Nesta edição do FIES, o Fundo de Financiamento Estudantil, foram disponibilizadas 75 mil vagas em mais de 1.200 instituições de ensino. Com os resultados divulgados nesta quinta-feira, os pré-selecionados já podem completar as informações de suas inscrições até a próxima terça-feira, 4 de agosto. Quem não foi selecionado vai automaticamente para a lista de espera. E as novas chamadas serão realizadas entre 7 de agosto a 24 de setembro. O FIES concede financiamento a estudantes de graduação em instituições privadas que aderirem ao programa e que tenham avaliação positiva no Sistema Nacional de Avaliação da Educação Superior. Os estudantes podem conferir se foram selecionados no endereço acessounico.mec.gov.br/FIES. E para complementar as informações, acessar FIES Seleção, sem cedilha e tio, aluno.mec.gov.br. Edinaldo Júnior para a Voz do Brasil.
3: Atenção, candidatos do Concurso Público Nacional Unificado, CNPU2.
2: O Ministério da Gestão, Inovação e Serviços Públicos publicou no Diário Oficial da União de hoje nova classificação para recompor vagas remanescentes, não preenchidas e provimento de vagas adicionais.
3: Ao todo, são 702 pessoas classificadas, sendo 242 em vagas remanescentes e 460 em vagas adicionais.
2: Os convocados abrangem o INSS e o Ministério da Gestão e da Inovação e Serviços Públicos.
3: Os classificados devem acompanhar as próximas publicações para consultar procedimentos, prazos e orientações das próximas etapas do concurso.
2: Para saber mais, acesse gov.br/gestão/fique-por-dentro.
3: Ter documentos importantes na palma da mão facilita a vida de milhões de brasileiros e evita deslocamentos desnecessários.
2: Pela conta gov.br é possível acessar gratuitamente certidões e comprovantes usados para solicitar benefícios sociais, participar de concursos públicos e resolver diversas pendências de forma rápida e digital.
5: Você que tem a conta GovBR não precisa sair de casa para pegar uma série de documentos. Vários deles são muito importantes, por exemplo, para pedir o Bolsa Família, o Benefício de Prestação Continuada, BPC, a Tarifa Social de Energia Elétrica,

0: para acessar o Minha Casa Minha Vida e outras políticas públicas federais. São mais de 10 certidões disponíveis para você baixar de graça pelo seu celular, tablet ou computador. Uma delas é a certidão do Cadastro Único, que é essencial para o Bolsa Família, a isenção de taxas em concursos públicos e a carteira do idoso. No GovBR você ainda pode baixar a certidão da pessoa com deficiência, documento fundamental para o sistema de cotas nas universidades, escolas técnicas e empresas. Essa certidão também é exigida para a pessoa com deficiência pedir o BPC. Se você pretende se inscrever num concurso público, vai precisar da certidão de quitação eleitoral. Ela está entre as que podem ser baixadas na plataforma GovBR. Também é possível pegar a Carteira Nacional de Vacinação, o Cartão Nacional de Saúde, o Certificado de Antecedentes Criminais, a Certidão de Situação Cadastral do CPF e do CNPJ. Nessa mesma lista estão disponíveis as certidões negativas de débito da pessoa física, pessoa jurídica e do imóvel rural. Para acessar os documentos, você entra no aplicativo GovBR ou no site gov.br e clica em Atalhos GovBR. Depois, é só olhar a lista de certidões e baixar a que estiver precisando. Reportagem Carlos Oliveira.
1: Os CNPJs, que até hoje tinham apenas números, agora também poderão ter letras.
2: O primeiro CNPJ alfanumérico foi emitido hoje.
1: A ideia é garantir a continuidade das combinações no país.
3: O CNPJ, que identifica empresas, organizações e instituições, está de cara nova. Agora, pode conter também letras e não apenas números. É o chamado formato alfanumérico. A Receita Federal emitiu o primeiro CNPJ desse tipo, com letras e números, nesta sexta-feira. O novo padrão amplia a capacidade de inscrições nos próximos anos e não impacta os CNPJs já existentes, que continuam válidos. O modelo alfanumérico também não altera os direitos, obrigações ou a situação cadastral das pessoas jurídicas já existentes. Novos CNPJs ainda podem ser emitidos apenas com números, já que o limite do sistema ainda não foi esgotado. Empresas que usam CNPJ em seus processos devem verificar se os sistemas estão preparados para receber e validar códigos alfanuméricos. A Receita Federal informou que a emissão de CNPJs neste modelo será gradual e que vai acompanhar a transição. Graziela Mendonça para a Voz do Brasil.
2: Amanhã é dia do cordelista. Você conhece essa arte brasileira?
1: A literatura de cordel faz parte da identidade cultural e carrega histórias, tradições e saberes populares passados de geração em geração.
2: Um projeto lançado no Ceará tem o objetivo de fortalecer a preservação e a difusão dessa manifestação artística por meio de atividades de formação, pesquisa e valorização de cordelistas e xilógrafos.
1: Vamos conhecer mais na reportagem de Graziele Bezerra.
4: O trabalho de um artista popular atraiu a atenção do professor Alex Canuto de Melo para o cordel. Mas o sangue nordestino também teve voz no nascimento de Sabiá Canuto, filho de maranhense com piauiense, neto de sanfoneiro, que além de professor, é poeta e cordelista.
5: Então eu fiquei encantado naquele momento, conhecendo o mestre do PIF com o cordel.
6: É galinha, pato, peru, pavão aí na virtude, lá vai eu, fui, de avô pra neto.
5: E ele me instigou a buscar me enveredar nesse caminho da poesia popular, do cordel e achar o meu caminho também a partir daí.
4: A literatura de cordel é considerada bem cultural imaterial pelo Instituto do Patrimônio Histórico e Artístico Nacional, IFAM, desde 2018. O nome cordel vem dos cordões ou barbantes, onde os folhetos ficavam pendurados para serem vendidos em feiras. Essa expressão artística teve forte expansão no Nordeste do Brasil, a partir do final do século XIX. Poesia rimada, métrica, perfeita. Para o professor Sabiá, um saber que precisa ser conhecido e preservado.
5: Então, através desse brinquedo que é o cordel e essa diversão, né? E você poder declamar, por exemplo, admiro o pica-pau no galho do angico, passo o dia inteiro, taco-taco, tico-tico, não sente dor de cabeça nem quebra a ponta do bico. Então, sem dúvida nenhuma, a gente precisa ampliar ainda mais esses acessos à literatura de cordel, né? A essa disseminação dessa cultura, né? A valorização dessa cultura.
4: Um projeto chamado Escola Brasileira de Literatura de Cordel, Dactilogravura, lançado em Juazeiro do Norte, quer promover e valorizar ainda mais essa manifestação cultural. Para isso, a iniciativa do Ministério da Cultura, em parceria com as universidades regional e federal do Cariri, no Ceará, prevê atividades como seminários, oficinas, tratamento de acervos e apresentação de cantadores, poetas e xilógrafos, como explica Fanca Santos, coordenadora do projeto.
7: Serão aulas e espetáculos, nós teremos um congresso internacional de acervos muito importante, o tratamento técnico de todo um acervo que já está na UFCA, de Pedro Bandeira, Renato Casimiro, meu próprio acervo, entre outros, e vamos lançar uma linha de moda da Chilo, né, pensando na economia criativa.
4: As atividades devem acontecer até maio de 2027. A programação e informações sobre como participar serão divulgadas no perfil do Instagram, @escolabr de cordel e xilogravura. Reportagem Graziele Bezerra.
2: Mais do que museus, pontos de memória são espaços criados por comunidades para contar e guardar a sua própria história.
1: Essas iniciativas podem ser certificadas e habilitadas para a obtenção de apoios, financiamentos e parcerias.
2: A certificação como ponto de memória é uma titulação concedida pelo IBRAM, o Instituto Brasileiro de Museus.
8: A 40 quilômetros de Brasília, o Centro Histórico de Planaltina reúne casarões, praças e a Igrejinha de São Sebastião. Há também um museu histórico, onde é possível conhecer objetos e o modo de viver dos habitantes do final do século XIX. Todo o centro relembra a história do município, que antes de ser incorporado ao DF, pertencia a Goiás e já era um núcleo urbano mesmo antes da vinda da capital para o centro do país. Simone Macedo, presidente e fundadora da Associação dos Amigos do Centro Histórico de Planaltina, detalha o que é possível encontrar no local.
9: Além dele contar a história até os dias de hoje, Planaltina DF, ele tem também as atividades artísticas, como montagem de exposições e também um dos principais eventos de arte contemporânea fora do eixo Brasília, né? É um ponto para que você chegue e viva o local como uma casa da época, né?
8: O Centro Histórico de Planaltina é considerado um ponto de memória, ou seja, uma iniciativa reconhecida por preservar e valorizar a história, a cultura e as memórias de um território ou grupo social. Raquel Teixeira, coordenadora de Museologia Social do IBRAM, explica qual o diferencial desses espaços.
10: Diferentemente de um museu tradicional, que tem a sua atuação baseada naquele tripé edifício, coleção ou acervo, né, e público, os pontos de memória desenvolvem processos museológicos que são baseados na relação território, memória e comunidade. Então, a gente está falando de uma gama aí de processos museológicos que se dão fora dos ambientes museais tradicionalmente reconhecidos, né? São experiências que elas nascem do próprio protagonismo da comunidade.
8: Para um lugar ser reconhecido como ponto de memória, é preciso provar que a entidade responsável desenvolve programas, projetos e ações de museologia de caráter social. Com a certificação, o ponto de memória passa a estar apto a participar de políticas e instrumentos previstos para esse tipo de iniciativa, como explica Raquel Teixeira, do IBRAM.
10: Que pode favorecer a participação em editais, em parcerias com instituições públicas e privadas, é claro, observadas as regras específicas de cada um desses instrumentos, né? E é também uma ferramenta importante para que os pontos de memória possam se conhecer uns aos outros e, a partir daí, se envolverem em ações conjuntas, em parceria, fazerem cooperações.
8: Por meio de uma plataforma online, é possível cadastrar um projeto para certificação e acompanhar o processo desde a etapa de inscrição. E a população pode ter informações detalhadas sobre o histórico de atuação de cada um desses locais. O endereço é pontosdememoria.museus.gov.br. Reportagem Márcia Fernandes.
1: prazo final para atualizar o cadastro destinado à concessão da licença de aquicultor foi prorrogado até 31 de dezembro de 2026.
2: A atividade pode ser realizada em águas marinhas, rios e lagos.
1: Entre as espécies cultivadas estão peixes, camarões, algas, rãs, peixes ornamentais, ostras e mexilhões.
2: A licença permite o trabalho dentro da lei, a comercialização sem riscos de multas e é requisito para obtenção de crédito rural.
1: Quem explica é a secretária nacional de aquicultura do Ministério da Pesca e Aquicultura, Fernanda de Paula.
11: Além de dar segurança jurídica à sua atividade, o RGP Aquicultor, ele facilita a venda do pescado produzido para a indústria de beneficiamento e também para exportação. E como funciona a atualização agora? As nossas superintendências federais de pesca e aquicultura nos estados continuam recebendo, analisando e dando andamento normal aos processos de concessão e renovação da licença. Além disso, as regras relativas ao monitoramento obrigatório da aquicultura e aos trâmites antigos de renovação estão temporariamente suspensas, garantindo um período tranquilo de transição para o produtor.
2: Mais informações na página do Ministério da Pesca em gov.br/mpa.
1: E essas foram as notícias do governo federal.
2: Uma realização da Secretaria de Comunicação Social da Presidência da República.
1: Com produção da empresa Brasil de Comunicação.
2: Fique agora com as notícias do Poder Judiciário e do Congresso Nacional. Boa noite, bom fim de semana.
1: A gente volta na segunda-feira. Boa noite.
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14: STF suspende cobrança de mais de 255 milhões de reais em uma disputa judicial entre Petrobras e uma empresa de engenharia. TSE realiza entre 3 e 9 de agosto a primeira edição da Semana Nacional do Sistema Eletrônico de Votação. STJ define que revisão administrativa pode cancelar benefício previdenciário por incapacidade concedido judicialmente. Boa noite, eu sou Marcela Luiza. O Supremo Tribunal Federal suspendeu a cobrança de mais de 255 milhões de reais em uma disputa judicial entre a Petrobras e uma empresa de engenharia. A decisão envolve a forma como o valor da dívida deve ser corrigido. Judite Aragão.
15: A discussão é sobre o índice usado para atualizar o valor da condenação. A empresa FDS Engenharia de Óleo e Gás defendia que a dívida fosse corrigida pelo IPCA, com um acréscimo de juros de 1% ao mês. O Tribunal de Justiça do Rio de Janeiro concordou com esse cálculo. A Petrobras recorreu ao STF. A empresa alegou que a correção deveria ser feita apenas pela taxa Selic, como já definiu o Supremo em outros julgamentos. Com esse critério, o valor da dívida é de R$ 237,8 milhões, quantia que já foi depositada em juízo. A diferença entre os dois cálculos passa de 255 milhões de reais. Ao analisar o caso, o ministro Alexandre de Moraes afirmou que, quando a sentença não define qual índice de correção deve ser usado e apenas faz referência à lei, deve ser aplicada a taxa Selic. O ministro lembrou que a Selic já inclui correção monetária e juros de mora. Por isso, ela não pode ser somada a outros índices. Como a sentença original não estabelecia um índice específico de atualização, Alexandre de Moraes suspendeu o cumprimento da decisão até o julgamento definitivo do processo.
14: Tribunal Superior Eleitoral dá início à primeira edição da Semana Nacional do Sistema Eletrônico de Votação. Na próxima segunda-feira, dia 3 de agosto, o TSE vai abrir a urna eletrônica para estudantes do Centro de Ensino Médio Elefante Branco, em Brasília. Juliana Cariri.
16: A atividade vai ser conduzida pelo coordenador de tecnologia eleitoral do TSE, Rafael Azevedo, e pelo ministro substituto do tribunal, Nauê Bernardo Pinheiro de Azevedo. Os dois são ex-alunos da instituição. A iniciativa busca ampliar o conhecimento dos alunos sobre o sistema de votação e também vai abordar temas como assinatura digital, sigilo do voto, fiscalização dos sistemas eleitorais, testes de segurança e as etapas de auditoria.
14: A Justiça do Trabalho reforçou o combate ao assédio eleitoral no ambiente laboral. Agora, sempre que uma ação trabalhista apresentar indícios desse tipo de prática, o juiz deverá comunicar imediatamente o caso ao Ministério Público do Trabalho e ao Ministério Público Eleitoral. Marla Lacerda.
17: A medida foi aprovada pelo Conselho Superior da Justiça do Trabalho e determina que a comunicação seja feita logo após o recebimento da ação, sem depender de pedido das partes. O objetivo é agilizar a atuação dos órgãos responsáveis e fortalecer o combate ao assédio eleitoral, sem interferir no andamento do processo trabalhista. A nova resolução também amplia a definição de assédio eleitoral, melhora a identificação dessas ações no sistema da Justiça do Trabalho e reforça o monitoramento dos processos, para garantir mais rapidez e eficiência no acompanhamento dos casos.
14: INSS pode cancelar administrativamente benefícios por incapacidade concedidos por decisão judicial. Esse entendimento foi adotado pelo STJ sob o rito dos recursos repetitivos. Fátima Uchoa.
18: Com a tese fixada pela primeira sessão, juízes e tribunais de todo o país devem adotá-lo em casos com a mesma questão jurídica. Para o STJ, como esses benefícios dependem da permanência da incapacidade do segurado, o INSS tem o dever legal de fazer revisões periódicas para verificar se essa condição continua existindo ou não. O cancelamento somente é válido se forem observadas as garantias do devido processo legal administrativo, com a realização de perícia médica, a notificação do beneficiário e a oportunidade de apresentar defesa antes da interrupção do benefício. O relator foi o ministro Teodoro Silva Santos.
14: 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Uma boa noite e um bom fim de semana.
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20: Eu sou Paula Groba.
21: E eu sou Ricardo Nakaoka.
20: E estes são os destaques de hoje do Jornal do Senado, que começa agora.
21: Avança projeto que cria cotas para jovens que deixam abrigos ao completar 18 anos.
20: Sancionada lei que amplia a divulgação do Disque 180 para vítimas de violência.
21: Lideranças indígenas buscam apoio do Senado para recuperação de áreas degradadas pelo garimpo.
20: Boa noite.
21: Boa noite.
20: Jovens que passaram a infância e a adolescência em abrigos ou casas-lares podem ter mais facilidade para ingressar em universidades e institutos federais.
21: A Comissão de Direitos Humanos do Senado aprovou uma proposta que cria cotas para quem deixa o acolhimento institucional ao completar 18 anos. A reportagem é de Rodrigo Rezende.
22: Um projeto aprovado na Comissão de Direitos Humanos, de autoria do senador Jorge Cajuru, do PSB de Goiás, quer garantir aos jovens que vivem ou viveram nessa situação até os 18 anos, ou seja, não foram adotados e alcançaram maioridade, uma cota nos processos seletivos para o acesso ao ensino superior e às escolas técnicas federais. O relator do projeto, o senador astronauta Marcos Pontes, do PL de São Paulo, afirma que a ideia colabora com a diversidade no meio acadêmico.
23: A proposição realiza a importante missão de conferir oportunidades a pessoas oriundas de acolhimento institucional. Lembrando que acolhimento institucional é diferente de instituições como a Fundação Casa, com menores infratores. É outro tipo de público. Ademais, atua para fortalecer a diversidade nos ambientes educacionais brasileiros, garantindo que pessoas com experiências distintas possam receber e compartilhar conhecimentos essenciais para a comunidade acadêmica e para a construção de sociedade mais justa e, portanto, mais equânime.
22: Marcos Pontes incluiu no projeto uma previsão de avaliação a cada 10 anos dessa política de cotas. A proposta segue para análise da Comissão de Educação do Senado.
20: E por falar em educação, um dos principais destaques do primeiro semestre no Senado foi a aprovação do novo Plano Nacional de Educação. A lei estabelece as metas e as diretrizes que vão orientar as políticas públicas para todos os níveis de ensino até 2034.
21: O texto já foi sancionado pela Presidência da República. Repórter Márcio Maturana.
0: Já sancionado pelo Executivo, o novo Plano Nacional de Educação define diretrizes, metas e estratégias até 2034 em todos os níveis, inclusive a educação superior. Entre as metas estão garantir que todas as crianças da educação infantil estejam na escola e que pelo menos 60% das que têm até 3 anos tenham acesso a creches. A relatora da proposta na Comissão de Educação, senadora Tereza Leitão, do PT de Pernambuco, destacou um mecanismo para evitar que as metas fiquem apenas no papel.
3: Este plano tem um diferencial do anterior. Ele tem um monitoramento bienal. A fiscalização, o monitoramento estão previstos para que ele seja um plano para valer.
0: Também foram aprovados a criação da Universidade Federal Indígena, o incentivo ao empreendedorismo no ensino médio, um regime especial para estudantes impedidos de frequentar aulas por saúde, gravidez ou amamentação, e a inclusão da educação financeira, fiscal, securitária e previdenciária como tema transversal.
20: O Executivo também sancionou a lei que torna obrigatória a divulgação do serviço 180 para denúncias de violência contra a mulher.
21: Pelo texto, os serviços da Central de Atendimento à Mulher deverão ser obrigatoriamente publicizados em meios de comunicação de massa e em locais de grande circulação. Repórter Ruth Gomes.
5: Pela lei, escolas, hospitais, transportes públicos, órgãos públicos, locais de eventos, além de meios de comunicação, promoverão a divulgação de como vítimas e pessoas que têm conhecimento de que a violência está ocorrendo poderão pedir ajuda. Já o senador Wellington Fagundes, do PL de Mato Grosso, ressaltou a importância de unir forças em prol de salvar vidas, independentemente de espectro político.
6: Um tema que não tem partido, não tem ideologia e não pode mais esperar. Quando o assunto é defender a vida, não existe disputa política. Existe sim o dever de agir.
5: Relatora do projeto na Comissão de Constituição e Justiça, a senadora Mara Gabrilli, do PSD de São Paulo, resgatou o histórico da Central de Atendimento à Mulher. Ela lembrou que o serviço começou prioritariamente como um canal de orientação e, a partir de 2014, passou a registrar denúncias diretas com encaminhamento e acompanhamento junto à rede especializada.
20: Pesquisadores indígenas das regiões Norte e Centro-Oeste visitaram o Senado nesta quinta-feira para participar de uma reunião com consultores legislativos e representantes do portal E-Cidadania na Comissão de Meio Ambiente.
21: Eles querem aumentar a articulação política em prol de projetos de recuperação de áreas degradadas pelo garimpo. A reportagem é de Marcela Diniz.
24: Os pesquisadores indígenas que visitaram o Senado são dos povos Yanomami, Munduruku e Enauenê Naui. Os objetivos da visita foram conhecer mais o Senado e investir na incidência política em busca de apoio a projetos de recuperação ambiental em áreas destruídas pelo garimpo. As lideranças também querem a total desintrusão de seus territórios. O pesquisador Reginaldo Pocho Munduruku explicou que os indígenas precisam do parlamento, inclusive no orçamento, para garantir recursos para ações socioambientais.
25: A gente tem como objetivo de restaurar 106 hectares, né, dentro do nosso território. A nossa região foi degradada pelo garimpo ilegal, né? Então, tudo isso impactou a nossa saúde dos povos indígenas, a vida da flora, né, como os plantios de palmeiras, as saizeiras, contaminou também o nosso alimento, o peixe, né?
24: Em reunião com consultores do Senado na Comissão de Meio Ambiente, os pesquisadores indígenas ficaram sabendo, por exemplo, da oficina legislativa oferecida pelo E-Cidadania, portal por meio do qual é possível sugerir uma ideia que poderá virar um projeto de lei de verdade. O secretário do colegiado, Ayrton Aragão Júnior, explica que essa ferramenta pode ser útil, por exemplo, nas escolas indígenas.
26: Para aproximar também os jovens indígenas e as lideranças desse processo, dessa possibilidade de participação dentro do E-Cidadania aqui no processo do Senado Federal.
24: Pesquisa da Fiocruz de 2024 mostrou que 94% dos Yanomami de 9 aldeias invadidas por garimpos tinham alto nível de contaminação por mercúrio. Entre os Munduruku, um levantamento deste ano feito com gestantes mostra a contaminação de 97% das mulheres.
20: E os eventos climáticos extremos registrados nos últimos dias no país confirmaram a previsão dos especialistas.
21: Em dois debates realizados no Senado em maio, cientistas alertaram para a força do fenômeno El Niño este ano. Repórter César Mendes.
2: As chuvas intensas no sul e os vendavais no Rio e em São Paulo, registrados no mês de julho, confirmam o alerta dos especialistas de que o El Niño será forte este ano. Para o senador astronauta Marcos Pontes, do PL de São Paulo, é preciso aprimorar a legislação para enfrentar de forma adequada esses fenômenos.
4: Para proteger a população dos eventos que vão acontecer.
2: Segundo o climatologista Carlos Nobre, o El Niño acelera o jato de circulação atmosférica que vem do Pacífico em direção à América do Sul. E vários estudos têm apontado evidências de que o El Niño será muito forte este ano.
7: Esses eventos nos últimos dias de chuvas muito fortes no Rio Grande do Sul, isso é relacionado com o El Niño.
2: O senador Hamilton Mourão, do Republicanos Gaúcho, pediu que o Plano Nacional de Proteção e Defesa Civil determine a realização de simulações anuais nos municípios mais atingidos pelos fenômenos climáticos.
21: Com a edição de Paula Grova e trabalhos técnicos de Eliseu Caires, o Jornal do Senado fica por aqui. Acompanhe agora as notícias do Tribunal de Contas da União e da Câmara dos Deputados. Boa noite.
20: Boa noite e um bom fim de semana.
8: Minuto do TCU.
9: O Tribunal de Contas da União apresentou os resultados de um conjunto de auditorias sobre as chamadas transferências especiais, conhecidas como emendas PIX. A fiscalização analisou 100 repasses destinados a 73 municípios e 2 estados, que somaram R$ 198 milhões de reais. O relatório apontou problemas em 82% das transferências examinadas. Entre as principais falhas estão deficiências na prestação de contas, irregularidades em licitações, pagamentos sem comprovação e falta de transparência na aplicação dos recursos. O prejuízo potencial foi estimado em R$ 49 milhões de reais. O tribunal fez recomendações para fortalecer o controle, aumentar a transparência e melhorar a fiscalização das emendas parlamentares. Saiba mais em tcu.gov.br.
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10: Projeto facilita acesso à justiça gratuita para inscritos no Cadastro Único.
11: Parlamentares aprovam benefícios para motoristas com bom histórico.
10: Comissões finalizam análise de proposta que incentiva o voluntariado.
27: Boa noite. Câmara finaliza a votação de projeto que incentiva voluntariado. Acompanhe os detalhes com a repórter Maria Neves.
28: Aprovado na Comissão de Constituição e Justiça da Câmara dos Deputados, projeto que estimula a atuação de jovens como voluntários em instituições de acolhimento de pessoas idosas com deficiência e crianças na primeira infância. A proposta determina ainda que os jovens voluntários também terão acesso a serviços de acolhimento durante o período de atuação. As regras serão definidas na regulamentação da lei. A relatora, a deputada Laura Carneiro, do PSD do Rio de Janeiro, explica que a medida representa mais um incentivo para aproximar jovens de pessoas idosas e com deficiência em instituições de acolhimento.
29: É uma tentativa de unir jovens com pessoas idosas e com pessoas com deficiência. Então, esse jovem, né, que está no serviço voluntário, vai ser habilitado para trabalhar nos abrigos, enfim, nas áreas de recebimento, que são de acolhimento, tanto de pessoas com deficiência como de idosos.
28: Ao apresentar o projeto, o deputado Roberto de Lucena, do Republicanos de São Paulo, argumentou que os jovens têm interesse em ingressar no mercado de trabalho e na universidade. Para ele, o Estado, ao valorizar o trabalho social e voluntário, estimula o acesso desses jovens tanto à vida acadêmica quanto ao mercado de trabalho, além de estimular o exercício da cidadania. a deputada Laura Carneiro promoveu pequenos ajustes no texto. O principal deles é uma mudança para assegurar que a participação no voluntariado não seja uma condição obrigatória para o acesso do jovem a serviço de acolhimento social. Segundo a parlamentar, a alteração é necessária para preservar a gratuidade da assistência prevista em lei. Da Rádio Câmara de Brasília, Maria Neves.
1: Trabalho.
12: O projeto que amplia reconhecimento de profissionais da radiologia deu mais um passo na Câmara. Saiba mais com a repórter Sofia Peçanha.
13: A Comissão de Constituição e Justiça aprovou o projeto que atualiza a regulamentação das profissões de técnico e tecnólogo em radiologia e de bacharel em ciências radiológicas. A proposta, já aprovada pelo Senado, altera a lei que regula o exercício das profissões da área desde 1985. Entre as mudanças está o reconhecimento formal das categorias de bacharel, tecnólogo e técnico em radiologia, além da ampliação das áreas de atuação profissional. O texto busca adequar a legislação às novas tecnologias utilizadas em exames e tratamentos de saúde, além de atividades industriais e de segurança que utilizam radiação. O projeto já havia sido aprovado pela Comissão de Saúde. Na reunião, o relator, o deputado Ricardo Silva, do PSD de São Paulo, destacou a importância desses profissionais para o funcionamento dos serviços de saúde.
14: Eles buscam beneficiar os profissionais técnicos em radiologia, os quais têm atuação relevante nos serviços de saúde, principalmente na produção de exames radiológicos indispensáveis ao diagnóstico de patologias.
13: Além de atualizar as regras para o exercício da profissão, o texto determina quem pode obter registro nos conselhos regionais de técnicos em radiologia, estabelece regras para a supervisão das técnicas radiológicas e reforça exigências relacionadas à proteção radiológica e à segurança dos trabalhadores e usuários dos serviços. Na prática, a proposta busca dar mais segurança jurídica aos profissionais ao definir quem pode atuar em cada atividade e quais são as responsabilidades de cada função. Durante a votação na Comissão de Constituição e Justiça, a deputada Érica Cocai, do PT do Distrito Federal, defendeu a proposta, afirmando que uma das principais mudanças é o reconhecimento dos tecnólogos em radiologia na legislação.
15: E por fim dizer que nós temos uma legislação que é uma legislação antiga, que não previa o tecnólogo, e tecnólogo agora vai poder fazer concurso público. Tecnólogo vai poder adentrar na saúde como tecnólogo. Portanto, é um reconhecimento.
13: Como a proposta que atualiza a regulamentação dos profissionais das técnicas radiológicas sofreu alterações durante sua análise na Câmara, ela retorna agora ao Senado para análise dessas modificações. Da Rádio Câmara de Brasília, Sofia Peçanha.
1: Justiça.
12: Inscritos no Cadastro Único para Programas Sociais, o CadÚnico, poderão ter acesso facilitado à justiça gratuita. A repórter Silvia Munhato tem os detalhes.
16: A Câmara aprovou o projeto que prevê a concessão de justiça gratuita de maneira imediata a quem estiver inscrito no Cadastro Único para Programas Sociais, o CadÚnico. A autora do projeto, a deputada Maria do Rosário, do PT do Rio Grande do Sul, diz que a mudança tem o objetivo de facilitar o acesso à justiça, evitando que a pessoa tenha que comprovar novamente que tem baixa renda.
17: Se o judiciário reconhecer o CadÚnico, essa pessoa que passou pelo Centro de Referência e Assistência Social, pelo CRAS e que está no CadÚnico, quando chegar no judiciário, o judiciário vai ter uma economia processual muito grande. Ele não precisa mais revisar documentos sobre a situação econômica da família.
16: Segundo a deputada, quem não estiver no CadÚnico, mas atender aos critérios atuais de vulnerabilidade adotados pela Justiça, continuaria tendo que fazer a comprovação de renda. A proposta que permite aos inscritos no CadÚnico acessar a Justiça gratuita sem a necessidade de comprovação de renda seguirá agora para a análise do Senado. Da Rádio Câmara de Brasília, Silvia Munhato.
1: Transportes.
12: Comissão aprova projeto que estabelece benefícios para motoristas com bom histórico. A repórter Júlia Lopes nos conta quais são.
18: Motoristas profissionais com bom histórico no trânsito poderão receber benefícios se estiverem inscritos no Registro Nacional Positivo de Condutores. A proposta do deputado Duda Ramos, do Podemos de Roraima, foi aprovada na Comissão de Viação e Transportes da Câmara dos Deputados. O Registro Nacional Positivo de Condutores é voltado ao cadastro de motoristas que não cometeram infrações de trânsito nos últimos 12 meses. Com a nova proposta, passa a constar no sistema dados como a ausência de infrações gravíssimas participação em cursos de direção defensiva e histórico de condução sem acidentes. O relator do projeto, deputado Ricardo Aires, do Republicanos do Tocantins, explica que motoristas profissionais são aqueles que exercem atividades econômicas como motoristas de aplicativo e caminhoneiros. Para ele, a medida beneficia não apenas os condutores, mas também os consumidores.
0: Esse projeto é importante por dois significados. Primeiro, porque ele vai, de um lado, prestigiar e demonstrar o motorista que tem boas práticas de trânsito e, por outro lado, também oferecer para a população, principalmente as pessoas que dependem desse tipo de serviço, aqueles melhores motoristas para que eles sejam contratados ou premiados na sua atividade econômica.
18: No texto, os benefícios concedidos aos condutores incluem redução no valor de seguros de veículos, acesso prioritário a vagas de emprego e condições diferenciadas em financiamentos e locações de veículos. O projeto, que busca conceder vantagens a motoristas profissionais inscritos no Registro Nacional Positivo de Condutores, inclui a medida no Código de Trânsito Brasileiro e segue agora para análise na Comissão de Finanças e Tributação. Da Rádio Câmara de Brasília, Júlia Lopes.
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5: Desenvolvimento Regional.
27: A Comissão de Desenvolvimento Urbano aprovou o uso de royalties do petróleo para financiar a tarifa zero no transporte urbano. A repórter Fabielle Pires nos conta como deve funcionar.
6: Quando o petróleo é extraído, uma parte da riqueza gerada retorna para os cofres públicos. São os royalties, recursos que podem ser usados para financiar serviços e investimentos em benefício à população. A Comissão de Desenvolvimento Urbano da Câmara dos Deputados aprovou uma proposta que destina parte dos royalties para a gratuidade nos transportes públicos do Brasil. A iniciativa é conhecida como Tarifa Zero e deve facilitar o transporte público e a mobilidade urbana. Ao apresentar o projeto, o deputado Gilmar Tato, do PT de São Paulo, defendeu que a Tarifa Zero contribui para a redução da desigualdade social, melhora a qualidade de vida nas cidades e incentiva o uso do transporte coletivo. O relator da proposta, deputado Hildo Rocha, do MDB do Maranhão, defendeu que a mudança na lei dos royalties não trará prejuízos.
19: Não vai aumentar o preço de combustível e também não vai diminuir o rendimento das empresas. E vai resolver um grave problema que existe. Porque no momento em que tivermos a tarifa zero de transporte público, as empresas que estiverem trabalhando, seja ela da iniciativa privada, uma concessionária ou uma empresa estatal, vai ter o dinheiro certinho lá todo mês, a tarifa atualizada, para que eles possam fazer um bom transporte público.
6: O projeto, que destina parte dos recursos dos royalties de petróleo para a tarifa zero de transporte público, segue para análise da Comissão de Viação e Transportes. Da Rádio Câmara de Brasília, Fabielle Pires.
5: Educação.
27: Comissão de Educação aprova projeto de estímulo à integração entre empresas de pequeno porte e ensino profissionalizante. A reportagem é de Maria Neves.
28: A Comissão de Educação da Câmara aprovou o projeto do deputado Júnior Mano, do PSB do Ceará, que busca estimular a integração entre instituições de ensino profissional e as micro e pequenas empresas. Pelo texto, os órgãos públicos responsáveis pela política de educação profissional e tecnológica terão de criar cadastro com vagas de emprego como forma de estimular a contratação dos formados pelas instituições de pequeno porte. Na opinião do relator, deputado Luiz Lima, do Novo do Rio de Janeiro, a iniciativa é importante porque as microempresas e empresas de pequeno porte são as que mais empregam no país. mas também são as que encontram maior dificuldade para a contratação de mão de obra qualificada.
2: A gente tem mão de obra específica escassa, que com esse projeto a gente vai ajudar a superar esse obstáculo. A gente está falando de mais profissionalização, que é a vontade dos estudantes. A gente está criando facilidade entre as instituições de ensino, públicas e privadas, para que tenha uma maior interação com o mercado de trabalho.
28: De acordo com o levantamento do SEBRAE, em 2025, as micro e pequenas empresas respondiam por cerca de 97% dos negócios ativos no país, com quase 22 milhões de empreendimentos que seriam responsáveis por 26,5% do Produto Interno Bruto Nacional. Além disso, o estudo aponta que 7 em cada 10 novos empregos formais do país estão nas empresas de micro e pequeno porte. Luiz Lima reforça que quando a educação profissional está em sintonia com as necessidades dessas empresas e articulada com programas de apoio ao empreendedorismo juvenil, há consequências positivas na formação e na integração com o mercado de trabalho. Além da criação do cadastro de vagas em micro e pequenas empresas, a proposta determina que o poder público estimule a abertura de negócios e a formalização de empresas de pequeno porte. A medida ainda prevê a oferta de apoio especial para jovens empreendedores. A proposta ainda será analisada pela Comissão de Constituição e Justiça antes de poder seguir para o Senado. Da Rádio Câmara de Brasília, Maria Neves.
4: Saúde.
27: Comissão de Educação aprova diretrizes para parto humanizado no SUS. A repórter Sofia Peçanha explica como ficou a proposta.
5: A Comissão de Educação da Câmara dos Deputados aprovou o projeto que estabelece diretrizes para tornar mais humanizado o atendimento às mulheres durante a gestação, o parto, o nascimento do bebê e o pós-parto no Sistema Único de Saúde, o SUS. Durante a votação, a comissão alterou o projeto. Em vez de apenas modificar a Lei Orgânica da Saúde para incluir regras específicas sobre o parto humanizado, o novo texto passou a reunir um conjunto mais amplo de diretrizes para atenção à gestação, ao parto, ao nascimento e ao puerpério no SUS. O projeto original previa obrigações mais diretas para o serviço de saúde, com foco na garantia de condições para o parto humanizado e na presença de acompanhante. Já o novo texto amplia esse alcance e passa a organizar princípios gerais de atendimento, com ênfase na autonomia da mulher e na estruturação da rede de atenção materna e neonatal, como ressaltou a relatora da proposta, a deputada Dítice da Mata, do PSB da Bahia.
7: Portanto, esse projeto ele sintetiza uma contribuição, uma preocupação de deputados homens e deputadas mulheres de diversos partidos. E esta é a riqueza dele. Nós estabelecemos diretrizes que visam humanizar a relação do parto, portanto, da mulher, da parturiente, com os médicos e profissionais que integram aquele momento de sua vida.
5: Entre as medidas previstas estão a garantia da presença de acompanhante escolhido pela gestante durante todo o atendimento, a possibilidade de apoio de doula, o fortalecimento da atuação de enfermeiras obstétricas, obstetrizes e parteiras tradicionais, além da ampliação do acesso à anestesia obstétrica, conforme protocolos do Sistema Único de Saúde. Segundo a relatora, a humanização do atendimento depende da qualificação permanente dos profissionais de saúde e da construção de ambientes mais acolhedores e seguros para mulheres e recém-nascidos.
7: Então, esse é um momento especial na vida da mulher, na vida de uma família, com consequências para o resto da sua vida, né, de um parto bem realizado, confortável, e por isso mesmo ele merece uma série de orientações que foram aqui definidas.
5: O texto final também reuniu contribuições de 57 projetos que estavam sendo analisados em conjunto e que também tratam do atendimento neonatal. Agora, a proposta segue para análise da Comissão de Saúde. Da Rádio Câmara de Brasília, Sofia Peçanha.
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8: Economia.
9: Comissão aprova projeto que busca evitar cobrança de imposto sobre imposto. A repórter Silvia Munhato explica a questão.
16: A Comissão de Finanças e Tributação da Câmara aprovou proposta que proíbe incluir imposto na base de cálculo do próprio imposto em qualquer esfera de governo. A mudança também foi aprovada na reforma tributária em 2023, no processo de eliminação do ICMS, PIS, COFINS, IPI e ISS. Os novos tributos da reforma, o Imposto sobre Bens e Serviços e a Contribuição sobre Bens e Serviços, serão cobrados apenas no consumo de produtos e serviços, o que garante a não incidência de tributos durante a sua elaboração ou fabricação. O relator, deputado Kim Kataguiri, do Missão de São Paulo, afirma que a cobrança de imposto sobre imposto é uma anomalia brasileira.
20: Então a gente está vedando isso, impedindo que isso aconteça em qualquer estado, município ou mesmo no âmbito da União, porque de fato é uma anomalia que a gente tem no sistema tributário brasileiro, não à toa isso impede tanto investimento aqui no Brasil, principalmente no setor produtivo.
16: A proposta será analisada agora pela Comissão de Constituição e Justiça antes de seguir para o plenário. Da Rádio Câmara de Brasília, Silvia Munhato.
8: Últimas notícias.
9: Rodrigo de Castro, do União de Minas Gerais, comemora a aprovação na Comissão de Constituição e Justiça de proposta de emenda à Constituição que limita a alíquota do IPVA a 1%. Relator da matéria, o deputado explica que o objetivo é reduzir a carga sobre os consumidores.
21: Ela visa beneficiar o consumidor brasileiro, que hoje paga até 4%, em alguns estados 4,5%, e que passará a pagar no máximo 1%. Então, por exemplo, em Minas Gerais, no meu estado, vai haver, que cobra 4%, vai haver uma diminuição de 75% do valor do IPVA. Ela tramitou de maneira recorde na Câmara, na CCJ, e foi aprovada de maneira unânime. Ou seja, os deputados da CCJ entenderam que essa PEC diminui o imposto no Brasil e faz justiça tributária.
9: Rodrigo de Castro ressalta que o próximo desafio é aprovar a proposta na comissão especial. O parlamentar considera o atual modelo de cobrança do IPVA dos proprietários de veículos um dos mais injustos do mundo. Termina agora o jornal Câmara dos Deputados, produzido pela Rádio Câmara, com trabalhos técnicos de Wellington Teles e apresentação de Val Monteiro e Paula Bittar. Boa noite.
22: A Voz do Brasil volta na segunda-feira. Boa noite.
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0: passei rural Minas. Tô muito feliz de cantar em Patos de Minas.
1: Vou começar assim, ó.

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1: Rapaz, vou nem cantar, bicho.
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0: terá de amor. 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
1: É, né? Boa demais! Gente, vocês me ajudam de novo, viu?
2: Esse Luiz quer ver hoje, não tem jeito.
1: Posso perder não, cara. Posso perder não.
0: Aí, tem torcida e tudo. E esse amor molhado faz tudo acontecer. Vai lá!

0: Manda aquela que
1: eu
0: gosto.
1: Eu guardei essa aqui pro final, sabe?
0: Vou encostar.
1: Essa aqui, ela... Você quer me ajudar não, cara? Essa aqui é bruta, viu?
0: Mas,
1: de novo, hein?
0: Essa aqui ela vai ganhar, acabou.

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Obrigada, gente, obrigada. Tô aqui babando, babando eles aqui, e aí o DVD não continua, né? Obrigada, muito obrigada. Mais aplausos.

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Que prazer receber todos os nossos amigos aí. Fico muito feliz. Hoje é um dia muito especial pra nós. A gente tem muita vontade de gravar esse disco. Há muito tempo, né, Guilhermão? Gravar aqui em Goiatuba, reunir todos os nossos parceiros, nossos amigos de verdade, é bom demais. Vambora!

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1: Valeu, Angeli.
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0: Valeu, Maria, chamo vocês. Essa música vai explodir no Brasil, viu?
1: Amém, Deus amém. Quiser.
0: Faz aquele solinho descaradinho pra mim. Chora, minha sanfona.

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Olha a hora certa agora em Vila Rica, são 5 horas mais 8 minutos, hoje é manhã de sábado, né amigos? Hoje é dia 1º do mês de agosto, ano 2026, né? Estamos de volta aqui na programação, passamos aí praticamente toda semana ausente, né? Nós estávamos de viagem, nosso amigo Gilmar Alves comandou para vocês todos os dias aqui o nosso programa Som do Campo. Hoje é sabadão, final de semana, e nós estamos de volta para ficar contigo até às 7 horas da manhã. A partir desse momento, eu, você e o melhor da moda sertaneja fazendo parte então aí do nosso dia, né? Olha, bom dia para você que tá ligado comigo, você que tá aqui na cidade, você da zona rural também do nosso querido interior do município de Vila Rica, bom dia! Bom dia para você que nos acompanha também através do aplicativo. Não importa onde quer que você esteja, amigo. O que vale é que você tá comigo, né? Tá ligado aqui na programação. E para nós é um prazer grande poder fazer parte da tua manhã. É nesse horário mesmo, viu? Das 5 às 7 da manhã. É só você sintonizar aqui na sua Rádio Conte. É o programa Som do Campo. Começando muito bem o seu dia, e a partir desse momento você fala comigo também no nosso telefone, no 3554-2266, tá bom? É só você ligar, mandar a tua mensagem, nós não atendemos ligação, né Lázaro? Você tá mandando o povo ligar, rapaz, não atende ligação, manda ligar. Olha, é mensagem, tá bom gente? Você pode mandar no 3554-2266. Esse é o nosso contato, é o nosso WhatsApp, vai ser um prazer grande eu poder falar contigo. Agora são 5 horas e 10 minutos. Vamos matar a saudade, né? Vamos trazer a primeira de hoje aqui no nosso Som do Campo. Bom dia!

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1: Olha a hora certa, em Vila Rica são 5 horas e 16 minutos. Ouvimos aí as primeiras de hoje, né? Modas Bonitas, César e Paulinho cantaram aí Meu Sertão. Tivemos a primeira de hoje, Almi Sater cantando Peão, né? As duas que abriram aí o nosso programa. Esse que é o programa Só do Campo, Manhã Bonita, hoje sabadão, né, amigos? Olha, lembrando você que hoje, né? Hoje é dia 1º do mês de agosto, né? Estamos aí a 152 dias para a final do ano de 2026, também para o início de 2027. Vamos ver o que comemora no dia de hoje, né? Hoje é dia do cerealista, hoje também comemora-se aí o dia do selo, né? E nós por aqui, juntamente com vocês, até as 7 horas da manhã, trazendo o melhor da moda sertaneja. Daqui a pouquinho tem pedido sem participações e nós aqui agradecendo aí o pessoal que já manda suas mensagens, né? É, pedindo para ouvir suas modas preferidas, daqui a pouco eu falo com vocês, tá bom? Bom dia, 5h17.

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0: Olha a hora certa em Vila Rica, são 5h24 agora, né? 5h24, estamos de volta aqui na programação. Olha, para você que já está tomando o seu cafezinho da manhã, bom dia, né? Bom dia também para você que está tomando aí o seu chimarrão, mas o rádio tá ligado, tá ouvindo nós, está fazendo companhia aqui para o programa Som do Campo, né? Hoje nós estamos de volta, Gilmar Alves comandou aí durante toda a semana, tivemos aqui na segunda, né, e na terça, quarta, quinta, sexta-feira, Gilmar Alves, e hoje nós estamos aqui, feliz a vida, graciada a Deus pela ótima viagem que fizemos, né, na expectativa de um bom final de semana, na expectativa de um bom programa também, por aqui nós vamos trazendo as primeiras participações, agradecendo o pessoal do telefone, que manda aí suas mensagens, né, participa aqui com a gente, olha, muito grato pela participação de cada um de vocês. Tá bom? Deixa eu falar aqui com minha amiga Dona Terezinha Moreno, tá lá no Caxangá, já tá acordada, né, Dona Terezinha, já com o rádio ligado, já tá tomando um cafezinho por aí, bom dia. Obrigada, senhora, pela companhia, pela participação também. Ela manda uma mensagem, vamos ler aqui a mensagem dela pra gente abrir o nosso dia, né, abrir então aí o nosso sabadão, o nosso final de semana, com uma mensagem aí, sempre é bom, né? Ela diz aqui, manda uma mensagem que diz: a paz de Deus, Deus abençoe nosso dia, restaure nossos sonhos, acrescente nossa fé ao nosso coração, nos traga alegria, paz e muitas bênçãos. Essa é a mensagem de bom dia que ela manda para nós, e nós dividimos com vocês, tá bom? Olha, bom dia, que Deus esteja em primeiro lugar presente em nossos corações, nessa manhã que se inicia, nesse novo dia, nesse novo final de semana, o primeiro final de semana do mês de agosto, né? Hoje é 1º de agosto também. Desejamos um mês de muita paz, alegria e fé para todos nós, né? Deixa eu atender mais pedido. Meu amigo João Vermelho, tá ligado com a gente, ouvindo o nosso programa. Fala comigo, seu João. Como é que tá o senhor, rapaz? Bom dia!
1: Bom dia lá, seu João Vermelho lá. Roda aí pra mim aí, Flor do IP com André Andrade.
0: Beleza.
1: Quero oferecer lá o... o Vicente. Oferecer lá meu Arlindo lá na São José. Meu parceiro de baralho.
0: Ó. Oh.
1: Oferecer também o Castanheiro lá na fazenda do Zeca do Zero Grau.
0: Tá bom.
1: Mas fica com Deus, minha vida, seu trabalho. Eu ofereci a todos os amigos meus de Vila Rica. Aí, meu companheiro, foi bem de viagem, né?
0: Graças a Deus.
1: Deus te ilumine, tá bom? Fica com Deus no seu trabalho.
0: Valeu, meu amigo, seu João Vermelho, bom dia pro senhor, obrigado pela companhia, pela participação. Para toda essa moçada aí que o senhor falou o nome, né? Meu amigo Arlindo, Arlindo, essa hora, seu João, tá dormindo ainda. Ele disse que só acorda 6 horas da manhã para tirar o leite, né? Aí está lá no projeto de assentamento IP, Dona Jurema. Obrigado vocês aí pela companhia, tudo de bom para vocês. Um grande abraço, bom final de semana também. Tem mais pedido aqui. Meu amigo Ricardo Ribeiro, também tá ouvindo o programa. Dizendo bom dia, Lázaro, tudo bem, tudo certo por aí? Roda com Terceira Dimensão, Meu Amor, para curtir. Deixa eu ver aqui, para curtir que estou de aniversário. Olha que bacana, rapaz. Parabéns, meu amigo, que Deus continue te abençoando, né? Hoje, amanhã e sempre também, tudo de bom para você, para a família. Meus parabéns, muitos e muitos anos de vida. Ricardo Ribeiro hoje completando mais um ano de vida, 1º de agosto, né? Eu também sou do mês de agosto, 16 de agosto também é nosso aniversário, né? E nós por aqui te parabenizando, amigão. Olha, que Deus continue te abençoando sempre, felicidade, tudo de bom pra ti. Daqui a pouco eu trago essa canção bonita da Terceira Dimensão, do grupo Terceira Dimensão, Meu Amor, aqui no nosso programa, tá bom? Deixa eu ver aqui a Dona Terezinha, ela mandou agora aqui um áudio também pra gente. Vamos ouvir ela. Bom dia.
2: Bom dia, meu amigo Lázaro Gonçalves. Bom dia aos ouvintes da Conte. Sim, Lázaro, já fiz meu cafezinho. Tô aqui tomando um cafezinho, comendo queijo em frente.
0: Ó, rapaz.
2: Lázaro, eu esqueci. Toca aí pra nós um modão aí, eu vou oferecer lá pra minha cunhada Ana Cátia. E hoje, de 1º de agosto, tá completando mais uma primavera. Colhendo mais uma rosa no jardim.
0: Que bom.
2: Que esse dia seja cheio de paz, alegria e saúde, Cátia. Que Deus venha te abençoar sempre. Seja sempre essa pessoa bacana que você é. Alegre e extrovertida. Canta lá pra ela ouvir, o Lázaro. O Chapeludo, com o Nando Moreno. Eu gosto da música do Chapelão.
0: Valeu, minha amiga, bom dia. Pra Kátia, parabéns. Felicidade também, muitos e muitos anos de vida. Que Deus continue te abençoando sempre também, tá bom? É, aniversariante do dia também aí, a Kátia. É, parabéns para você, muitos e muitos anos de vida. Dona Terezinha, mais uma vez também, olha, um abraço para a senhora, bom dia, obrigado aí pela companhia, tá bom? Daqui a pouco nós traz aí o Chapeludo. Minha amiga Dona Maria José Pereira, projeto de assentamento IP, fala comigo, bom dia.
3: Bom dia, Lázaro, tudo bom, Lázaro?
0: Tudo bem.
3: Lázaro, passa caminho para mim, chuveirinho, veja a cor da perna verde.
0: Tá bom.
3: Feliz para todos que gostam da música, tá bom?
0: Beleza.
3: Com Deus, Deus abençoe.
0: Amém, que Deus abençoe todos nós. Canarinho das pernas verdes, né? Esse é o Silveira e também o Silveirinha. Daqui a pouco vai cantar também aqui no nosso programa Som do Campo. Bom dia, Dona Maria. Bom dia, seu Sebastião, aí no projeto de assentamento IP. Todos os demais moradores, tudo de bom para vocês. Obrigado pela companhia. Meu amigo Juvenil também está ligado lá no estado do Goiás, Itapeci, lá no Goiás. Bom dia!
4: Bom dia, meu amigo Lázaro. Bom dia, bom dia. Estou vendo sua voz, você fazendo o programa.
0: Chegamos.
4: Eu quero que você role aí para mim, Catimbau, um carreira de partinha. Feliz para você e todos os ouvintes, meu irmão. Um ótimo sábado abençoado para você.
0: Deus opa!
4: Abençoe. Hoje o Gilmarzinho vai levantar mais da cama, né?
0: É, Gilmar hoje...
4: Para dar uma pautinha, uma caminhadinha.
0: Gilmar hoje dorme até mais tarde, né? Boa caminhada para o senhor também, obrigado pela companhia. Daqui a pouco eu trago o Catimbau. Meu amigo Capu também está ligado comigo, ouvindo aqui o programa. Dizendo bom dia, Lázaro, roda do Duque Dalvan, Berrante de Ouro. Para todos os ouvintes, para você também, obrigado, viu? E desejo para todos aí um ótimo dia. Valeu, Capu, bom dia também, obrigado pela companhia, pela participação. Olha, o meu amigo aí, o Ricardo Ribeiro, está de aniversário, né? A Kátia também está completando mais um ano de vida. E o Ricardo pediu essa moda aqui da terceira dimensão, meu amor. Então, a gente começa com ela, tá? Daqui a pouco tem o Chapeludo. Valendo para a Kátia também, completando mais um ano de vida. Parabéns, que Deus continue abençoando todos os nossos aniversariantes. Bom dia!

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0: Em Vila Rica são 5 horas mais 40 minutos. Olha, nós de volta aqui na programação nessa manhã de sabadão, hoje primeiro do mês de agosto, né, gente? Olha, bom mês para todos nós, né? Mês de agosto, então, aí é que seja um mês abençoado para todos. Deixa eu trazer mais pedido, mais participações. Agradecendo você que está chegando agora também na companhia, né? Você que está chegando, ligando seu rádio. Hoje nós estamos de volta aqui na programação. Sejam todos bem-vindos aí. Um bom dia para todo mundo. Estou devendo ainda aqui algumas canções. Vou trazer o Nando Moreno cantando aí o Chapeludo para aniversariante. A Kátia, Dona Terezinha, pediu e ofereceu aí essa canção para ela. Mais uma vez, parabéns, Kátia. Muitos e muitos anos de vida. Tem Tião Carreiro e Pardinho, Catimbau, tem também do Duque Dalvan, Berrante de Ouro, tem também aqui o Canarinho das Pernas Verdes, né? É, deixa eu ver se é Canarinho mesmo, rapaz, o nome da música que tá programada aqui, deixa eu ver aqui, a Dona Maria pediu, é Beija-Flor. Não é Canarinho, não, é Beija-Flor, né? A Dona Maria Pereira pediu para ouvir aí essa canção, daqui a pouco a gente traz também, tá bom? Dona Maria, que Maria Pereira, é Maria José Pereira, tá? Daqui a pouco eu trago essa canção, mas eu tenho mais pedidos. Deixa eu mandar aqui uma alusão, meu amigo Vicente. O Vicente mandou uma mensagem para nós dizendo que tá em Cuiabá. Ô, rapaz, tivemos aí, né? Se eu soubesse que você estava por aí, nós não tivemos tempo, né? Sempre que a gente vai em Cuiabá, a gente visita também a casa de apoio. Muita gente por lá também, né? Fazendo tratamento. E é muito bacana a gente fazer essa visita. E essa viagem não deu, viu, Vicente? Correria foi grande. Faz perdão aí, mas que bom que você está bem por aí, né? Ele manda uma mensagem: bom dia, que seu dia seja abençoado, iluminado e cheio da presença de Deus. Feliz sábado. Obrigado, viu, amigo? Que o dia de todos nós, Deus esteja presente. É a cada segundo, né? Bom dia para você, tudo de bom, bom retorno, que Deus te abençoe sempre, tá bom, meu amigo? Deixa eu falar também com o Paulinho, lá do São Marcos, tá ligado, tá ouvindo nós, eu falo com ele agora, bom dia.
1: Bom dia, doutor. Tá bom? Tá tudo bem? Bora tomar café?
0: Tá na hora, né?
1: Manda pra nós essa uma moda boa, hein? Mulher do short apertado.
0: Beleza.
1: Feliz pra todos que estiverem na escuta do programa. Marque arrumando pra receber o povão pra festa aqui, viu? Um abraço.
0: Valeu, meu amigo, bom dia Paulinho, bom dia a toda a comunidade São Marcos, né? Dia 9, né, Paulinho? Dia 9 começa então aí a Copa São Marcos. Dia 9 tem torneio início, né? Tem forró também, forrozão sem ressaca. Tem almoço aí o meio-dia, todo mundo tá convidado. Daqui a pouco a gente fala mais da Copa São Marcos, mas você tá convidado, tá bom? Dia 9, 9 do mês de agosto, próximo domingo, tá bom? Não esse agora. Dia 2 é no Beleza 1, tá bom? Grande festa também amanhã, lá na comunidade São Lourenço, a festa do padroeiro. É, lá no Beleza 1, então, todo mundo convidado para amanhã. Começa às 9 horas da manhã com Santa Missa, né? É, tem almoço aí o meio-dia, às 11h30, melhor dizendo. Tem almoço com churrasco, saladas e bebidas a gosto de todo mundo. 1 hora da tarde começa o torneio de bocha, né? Em dupla. 2 horas da tarde começa então o torneio de futebol society. À tarde segue aí com leilões e o animado forró comandado pela banda Forrozão Sem Ressaca. E aí no dia 9, né? É na comunidade São Marcos. É, Forró Sem Ressaca também vai estar comandando para vocês lá uma ótima tarde dançante. Todo mundo convidado, tá bom? 5h44, 5h44, deixa eu trazer. Daqui a pouco eu trago aí o Amado Edilson cantando Mulher do Short Apertado, tá bom, Paulinho? Deixa eu ver quem mais. A Tânia Laikoski também tá ligada comigo, dizendo bom dia. Gostaria de pedir a música Escolha. Quero oferecer para o meu pai Domingos Laikoski, Terezinha Laikoski. Tem, deixa eu ver aqui, e tem para meu e também para os meus tios Natalino Vaziak, também Lídia Moreno, lá no projeto de assentamento IP. Olha, Tânia, vamos mandar então a próxima sequência inteirinha, né? A nossa programação para os seus pais, também para os seus tios. Abraço para todos eles, obrigado aí pela companhia. Dona Francisca, fala comigo, como é que tá a senhora? Bom dia.
2: Bom dia, Lázaro. apareceu de novo, meu amigo. Vou tomar um café.
0: Tamo de volta.
2: Bolo. Bom dia, boa sorte. E manda aquela música também. Morto por dentro e vivo por fora.
0: Tá bom.
2: E aqui pra Miriam, pra Andressa, pro Vinícius, pro Rian, pastor do meu, pro Melé, pro Genil e pra ti, pra quem tiver ligado na Rádio Ponte Vírgula 5, viu? E bom dia e boa sorte.
0: Valeu, minha amiga, bom dia. Obrigado pela companhia. Tudo de bom, dona Francisca, aí no projeto de assentamento IP, né? Daqui a pouco eu trago aí essa linda canção do Barreirito aqui no nosso programa. Deixa eu mandar uma alusão, meu amigo Bartolomeu, né? Todas as manhãs ele tá ligado aí no bairro Bela Vista, né? Diz que todos os dias levanta cedo, liga o rádio para ouvir aqui o programa Som do Campo. Bartolomeu, que faz alegria também aqui nos sábados, né? Tem aqui o seu espaço também, alegra então aí os nossos ouvintes, juntamente com o nosso amigo Vinícius. Abração então aí para toda essa turma, obrigado vocês aí pela companhia, tá bom? Alô, minha amiga Dona Glória, projeto de assentamento IP, como é que tem umas coisas? Fala comigo, bom dia.
3: Oi, Lázaro, bom dia. Passa pra nós a música Rio Negro e Solevans, a sola da bota.
0: Tá bom.
3: Lázaro, bom dia. Passa pra nós uma música com Rio Negro e Solemões, na sola da bota. Oferece pra São Antônio Coroa, ele que tá pedindo, né, essa música.
0: Tá bom.
3: Pra todo o povo que tá na escuta, tá? Obrigado, Lázaro. Bom dia.
0: Valeu, minha amiga, Dona Glória. Valeu, meu amigo Antônio Coroa. Bom dia pra vocês. Brigadão pela companhia. Projeto de assentamento IP. Um grande abraço pra todo mundo por aí, ligado com a gente, ouvindo aqui o Som do Campo. Obrigado vocês aí pela companhia, tá bom? Olha, 5h47, eu começo com essa aqui, olha, o Chapeludo. Essa aqui é pra aniversariante, pra Kátia. Tá completando mais um ano de vida hoje. Quem manda é a dona Terezinha Moreno, parabenizando você pelo teu aniversário. Parabéns, bom dia.

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0: 5:58.
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0: Agora são 6 horas em ponto, né? 6 horas. Hoje é dia 1º do mês de agosto, ano 2026, né? Hoje é dia do cerealista, né? Hoje também comemora-se o dia do selo. E nós por aqui, juntamente com vocês, apresentando aqui o programa Som no Campo, dizer que é um prazer grande a gente estar aqui mais uma vez, num final de semana. Iniciando mais o mês de agosto, que seja um mês abençoado, que Deus esteja presente em todos os segundos de nossas vidas, nos guiando, nos dando sabedoria, nos dando alegria, nos dando amor no coração. E aí, você já agradeceu Deus hoje pela vida? Já agradeceu pelo bom dia? Já agradeceu pelo mês que se inicia? Já agradeceu pelo mês que se foi? Ainda não? Se agradeceu, parabéns, tá bom? A gente tem que ser grato a tudo aquilo que a gente recebe. E Deus tem sempre nos agraciado, né? Talvez o momento não é bom, mas ele continua sendo Deus. E nós temos que lembrar sempre que Deus é sempre Deus, né? Então chegou a hora do nosso minuto com Deus. É hora da nossa dos nossos agradecimentos, a gratidão a Deus pela vida, né? E nós vamos trazer agora o nosso minuto com Deus aqui no nosso Som do Campo com o pastor Edivaldo Oliveira. Daqui a pouco estarei de volta. Bom dia.
1: Mateus capítulo 7, versículo 29 diz assim: Porque ele as ensinava como quem tem autoridade, e não como os mestres da lei. A palavra de Deus diz que as pessoas que ouviam Jesus se admiravam porque ele pregava com autoridade, e não como os mestres da lei. A autoridade de Jesus não estava relacionada ao seu tom de voz, nem ao conhecimento que ele tinha das Escrituras. Jesus tinha autoridade porque vivia o que pregava. Seu discurso era respaldado pelas suas atitudes. Jesus ensinou para seus discípulos que teríamos que amar ao próximo, como a nós mesmos, e ele amou, a ponto de dar a sua vida pela humanidade. Jesus mandou irmos pregar o Evangelho, e ele mesmo percorria as cidades anunciando a palavra de Deus. Ele nos ensinou a orar, e teve uma vida de oração e intimidade com Deus. Nos ensinou a perdoar e perdoou até nos últimos momentos da sua vida. Não adianta querer ensinar aos outros algo que você mesmo não esteja fazendo. Esse princípio vale para o discipulado, tanto como para o relacionamento entre pais e filhos. Os nossos filhos se espelham em nós. As nossas atitudes são inspiração para que eles façam suas escolhas. Por isso a Bíblia diz para ensinar a criança o caminho em que ela deve andar, para que quando crescer não se desvie dele. Quando os pais investem na criação dos filhos, ensinando o que é correto e dando o exemplo, ainda que os filhos se desviem e façam exatamente o contrário do que aprenderam, haverá um momento em que eles vão se conscientizar e vão saber que estão no caminho errado, por causa do que aprenderam e por causa do exemplo que tiveram. A melhor forma de ensinar é através do exemplo. Não se esqueça disso. Quando você quer ensinar aos outros princípios que você mesmo não aplica em sua vida, isso se chama hipocrisia. Muitos filhos de pais cristãos se afastaram da igreja e se desviaram dos caminhos de Deus, porque não havia coerência entre o que seus pais pregavam e a vida que eles levavam. Enquanto os filhos são pequenos, é fácil arrastá-los para a igreja, mas depois eles passam a entender as coisas e querem seguir seus próprios caminhos. Seja você um referencial de conduta em sua casa, no seu trabalho, no seu bairro. Deixe que as pessoas vejam o caráter de Cristo refletido nas suas atitudes. Quando Jesus disse em Lucas 10:19: Eu lhes dei autoridade para pisarem sobre cobras e escorpiões e sobre todo o poder do inimigo, ele estava ali delegando poder aos seus discípulos, transferindo a autoridade que ele tinha, mas para pessoas que tinham andado com ele e que tiveram suas vidas transformadas. Eu quero orar por você. Deus, eu peço que o Senhor restaure a autoridade de pais e mães que me ouvem, que por causa do seu mau testemunho deixaram de ser uma influência positiva e perderam a autoridade e o respeito de seus filhos. Que eles revejam seus atos e passem a viver aquilo que pregam, para que sejam um modelo a seguir. Eu oro em nome de Jesus.

0: Hora certa agora em Vila Rica, são 6 horas e 5 minutos. Linda mensagem essa, né? Que ouvimos aqui com o pastor Edivaldo Oliveira, trazendo o nosso minuto com Deus deste sábado, né? Que você possa tomar posse dessa palavra. Que tenhamos aí um final de semana abençoado, tá bom? Olha, nós vamos seguindo e agora quero falar aqui dos nossos parceiros. 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Olha, gente, amanhã é dia 2 do mês de agosto. Amanhã tem grande festa na comunidade São Lourenço, no Projeto Beleza 1, né? Você é o nosso convidado especial. A comunidade convida você, a tua família, os vizinhos, né? Os amigos. Amanhã, às 9 horas da manhã, começa a grande festa lá no Beleza 1 com a Santa Missa, né? Mais tarde, às 11h30, tem o melhor da festa, né? Tem o almoço, aquele almoção aí, o tradicional, com churrasco, saladas, bebidas aí a gosto de todo mundo, né? Todo mundo convidado para o almoço da comunidade. É a festa do padroeiro amanhã no Beleza 1, tá bom? Olha, tem também torneio de bocha, começando aí a 1h da tarde, torneio de bocha em dupla. Torneio de futebol society também, começando 14h, tá bom? Premiação aí para os torneios, primeiro lugar 50% do valor das inscrições, segundo 30% e o terceiro 20% também do valor das inscrições. À tarde tem aquele forrozão comandado aí pela banda Forrozão Sem Ressaca, todo mundo convidado. Tem leilões, tem muita gente amiga, tem muita gente bonita para você estar encontrando, batendo aquele papo. É a festa do padroeiro e você não vai ficar de fora dessa. Note na tua agenda. Amanhã, domingo, dia 2, lá no Beleza 1, a gente se encontra por lá também, tá bom? 6h10 agora, 6h10, não adianta só eu convidar o povo e a gente não ir também, né? Então vamos lá, amanhã nós estaremos lá no Beleza 1. Olha, deixa eu mandar uma alusão para minha amiga Dona Júlia, lá no Caxangá. Meu amigo Sérgio, toda a família, Dona Júlia está dizendo bom dia, Lázaro, manda a próxima aí para nós. Tá bom, a próxima sequência está valendo para Dona Júlia. meu amigo Sérgio, né? Também as filhas, a família. Um grande abraço para vocês, bom dia, obrigado pela companhia a todos, amigos e amigas, aí do Projeto Caxangá, ligados com a gente, ouvindo nós, obrigado vocês aí pela companhia, um prazer falar com vocês, tá bom? E amiga dona Marli do Zeca, tá ligada comigo, do Zeca Guerra, tá ouvindo o programa, fala comigo dona Marli, bom dia!
1: Olá, tudo bem com você e sua família? Nada, manda uma música, sua escolha, pra nós ouvir aqui em casa e todos que estão ouvindo seu maravilhoso programa.
0: Valeu, bom dia, obrigada senhora pela companhia, tá bom? É muito bom estar na companhia de vocês, obrigado pela companhia, pela participação, um abraço pro meu amigo Zeca Guerra, pra dona Marli, pra toda a família, né? Mandar uma alusão pra todos os moradores aí do Mundo Novo ouvindo nós, bom dia, obrigado todo mundo pela companhia, um prazer grande falar com vocês. Tião Carreiro e Pardinho, tá na agulha, meu amigo Juvenil, lá em Itapaci, no estado do Goiás, já deve ter feito a caminhada, né, Juvenil? Tá com o rádio ligado aí, ouvindo nós através do aplicativo? Você pediu Tião Carreiro e Pardinho, Catimbau, e pra matar a saudade a gente toca no Som do Campo. Depois tem Amado Edilson, tem Rio Negro e Solimões, tem muita gente boa, né? Tem também o Barreirito cantando aqui no nosso programa, bom dia!
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0: em Vila Rica, 6:21. Esse é o teu programa Som do Campo, né? De segunda a sábado, nesse horário aqui. É só sintonizar aqui a nossa frequência, né? 101,5. Nós por aqui estaremos sempre, todas as manhãs, na alegria, né? Sempre animando aí tuas manhãs com o melhor do modão sertanejo. Onde você ouve aquele modão que marcou época, né? Na sua vida, na história da música sertaneja, aqui. De segunda a sábado, das 5 às 7 da manhã, o nosso encontro está marcado, tá bom? 6:21 agora. Olha, bom dia para você que tá ligado comigo, vivenciando esse sabadão, 1º de agosto, feliz da vida. Nós vamos com vocês até às 7 horas da manhã, tá bom? 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Olha, deixa eu lembrar você, já falamos aqui da festa do Beleza 1, mas sábado também, deixa eu encontrar aqui o baile do Chopp, rapaz, sábado tem baile do Chopp, né? O cidadão aí disse que comprou a mesa, comprou os ingressos, comprou o Chopp e aí me convidou, né? Meu amigo Gilmar Alves, obrigado aí, rapaz, pelo convite. Mas vamos estar lá presente no baile do Chopp, né? Dia 8. Convite desse aí, desse preço, é o melhor que tem, né? Obrigado, viu? Deixa eu ver aqui. 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Deixa eu ver aqui, tem mais pedidos, deixa eu atender, tô devendo na sequência Barrilito Morto por Dentro, né? Minha amiga Dona Francisca lá da IP pediu, depois tem Rio Negro e Solimões na Sola da Bota, quem pediu essa aqui? Da IP também, Dona Glória, meu amigo Antônio Coroa disse que quer ouvir o Rio Negro e Solimões, daqui a pouco vai tocar no Som do Campo, tá bom? Deixa eu atender mais pedido, deixa eu ir pro Beleza 1, meu amigo Paulo Teixeira, amanhã nós se vê por aí, viu, seu Paulo? Fala comigo, bom dia!
1: Olá, bom dia, como é que você tá?
0: Estamos bem.
1: Eu tô bom.
0: Maravilha.
1: Lázaro, manda uma música pra nós aí, viu? E pra todo mundo que tá ouvindo aqui, um abraço, com Deus, tudo de bom pra você.
0: Valeu, seu Paulo, bom dia pro senhor, obrigado pela companhia, pela participação também, tá bom? Tudo de bom. Alô, meu amigo Albino, como é que você tá, gaúcho? Solta a voz, fala comigo, homem. Bom dia.
2: Bom dia, meu amigo Lázaro. E aí, tudo beleza?
0: Beleza. Rapaz,
2: o Albino, tô aqui na Jamaica. Roda pra nós a música Cigano Casa Nova, Arco-Íris. Também pra nós curtir aí, curtir teu programa aí, criatura. Beleza? Um bom dia pra você, meu jovem.
0: Valeu, meu amigo, bom dia. Obrigado pela companhia. Amanhã nós se vê lá no Beleza 1, tá bom? Sei que você gosta, você vai lá tomar um refrigerante, né? Você gosta, né, gaúcho? Bom dia pra tu, obrigado pela companhia. Abraço pra todos os meus amigos, a Mauri Macaesque, Dona Inês, aí na Jamaica. Meu amigo também, Maurão, né, o Mauro Macaesque, todo mundo por aí também, Roberto Puma, né? Meu amigo Paulino, ouvindo o nosso programa, toda a família Fornaza também, um abraço pra todo mundo por aí, obrigado vocês pela companhia. Meu amigo aqui, o Zé Belisque, tá ligado comigo, tá ouvindo nós. Fala comigo, Zé, como é que você tá, homem? Fala comigo, bom dia.
3: Bom dia, doutor Lázaro. Aqui é o Zé Belisque, setor UFG, de boa aqui, escutando a musiquinha aqui, seu programa. Vê se tu acha uma musiquinha ali pra nós ali, a sua escolha ali.
0: Beleza.
3: Meu irmão Vicente, eu sei que ele tá escutando, com certeza, tem um radinho velho lá.
0: Ó.
3: Boa lá. E pra todos que escutam, lá, Torel, lá, beleza, pessoal que quer na escuta aí. Então, bom dia pra nós. Bom programa pra você.
0: Valeu. Valeu, meu amigo Zé Belisque, bom dia, obrigado pela companhia, meu amigo Vicente também, lá no Beleza 1. Vicente, no último final de semana, nós fomos parceiros lá na beira do Araguaia, né, Vicente? Bom dia, obrigado pela companhia, meu amigo Darcy Belisque também. Opa, deu engasgada aqui, mas já estamos normal, né? Meu amigo Darcy também, grande amigo, grande parceiro, brigadão aí pela companhia. Meu amigo Zé também ouvindo o programa, setor oeste da cidade, obrigado pela companhia, tá bom? Daqui a pouco a próxima sequência vale pra vocês. Alô, minha amiga Miriam, fala comigo, mulher, como é que você tá? Bom dia.
4: Bom dia, Lázaro, bom dia, tudo bem, amigão?
0: Estamos bem.
4: Tá meio doido, mas faz parte essa gripe, né, Lázaro?
0: Faz parte, né?
4: Estamos jogando esse velho, então, galopando. Alfredo, Pereira, de Andressa, de Andressa, o meu, Mirão, Felinho, a Dona Francisca mora na IP, o Melé, o velho Chego, a Dona Francisca, né? E principalmente pra você, tá, meu amigão? E aí, você fez boa viagem, meu amigão? Falei pra nós.
0: Ô, minha amiga, bom dia pra você, obrigado pela companhia, tá bom? Obrigado pela participação, fizemos sim uma ótima viagem, Deus no controle de tudo, né? Tudo certo, graças a Deus, estamos de volta aqui hoje e vamos ficar com vocês até as 7 horas da manhã. Olha, procurei aqui no YouTube, vasculhei aqui, não encontrei essa canção não, tá bom? Vou mandar pra ti então aí a próxima sequência. Espero que você me entenda, que você não fica brava comigo, mas a gente vai tocar então a próxima sequência pra tu, tá bom? Alô, Dona Domingas, fala comigo, bom dia!
5: Olá, Lázaro Gonçalves, bom dia, meu amigo!
0: Sumido, hein, mulher?
5: Lázaro, manda pra mim, pedido de um pai. É, hoje eu tô completando mais uma...
0: Que maravilha!
5: Subindo mais um dragão, né, Lázaro? Já na vida, dessa vida nossa, que Deus... Que Deus venha nos abençoar, né, Lázaro?
0: Amém! Mais uma aniversariante, Dona Domingas, né? Deixa eu ver quem já aniversariou aqui. É, tivemos aniversário aqui da Kátia, hoje. Tivemos também aqui aniversariante, o Ricardo Ribeiro, hoje também. E agora Domingas, né? Completando também mais um ano de vida. Hoje, que Deus continue te abençoando, viu, minha amiga? Parabéns pra ti, muitos e muitos anos de vida. Que Deus continue te abençoando sempre. Felicidade pra você, feliz aniversário daqui a pouco, né? Já tinha uma canção aqui na frente aqui. Eu vou só trazer o Barrilito cantando Morto por Dentro. E depois, na última sequência, eu trago aí a sua canção. Que Deus continue te abençoando. Parabéns, muitos e muitos anos de vida. Felicidade, feliz aniversário. Prazer meu no dia do teu aniversário estar conversando contigo, né? O nosso também é nesse mês de agosto, dia 16. Deixa eu ver aqui, rapaz. Domingo, dia 2. No outro domingo é dia 9. No outro é dia 16, né? Tá perto, então, aí. Mandar um alô também, meu amigo Serginho, lá do Caxangá, que é aniversariante também, junto com Lázaro Gonçalves, né? Parabéns pra você também, amigo, né? Nossa, chegou o mês, né? Meu amigo Sérgio, bom dia, vai dar tudo certo, tudo encaminhado. Vamos fazer aí uma grande festa, tá bom? 6h34 agora, Barrilito, matando a saudade. Alô, Dona Francisca! Aí na IP, levanta o volume do rádio, a sua canção tá chegando aqui no Som do Campo. Bom dia!

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3: 6h38.
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12: Olha nós de volta, 6h41 agora, 6h41, né? Daqui a pouco tem programa Conte Rural, hoje é sábado, né? Hoje tem Conte Rural, daqui a pouquinho a moçada aí, Gilmar Alves e o Alisson também, chega para comandar para vocês um programa muito informativo aqui na nossa programação. 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Olha, vem aí o torneio início da 14ª Copa São Marco de Futebol Society, né? Vai ser no dia 9 do mês de agosto, no próximo domingo, lá na comunidade São Marcos. É, todo mundo por lá espera por você. Paulinho mais cedo mandou um recado aqui, diz que tá organizando as coisas por lá para receber todo mundo, né? Olha, 12 horas no dia 9, 12 horas no meio-dia, até almoço, com churrasco, saladas e bebidas a gosto de todo mundo. 1 hora da tarde começa o torneio de Futebol Society, tá bom? Além dos 3 pontos para o campeonato, é, tem também aí o primeiro lugar, 50% do valor das inscrições. Segundo lugar, 30%. E o terceiro lugar vai levar 2 caixas de cerveja, né? Lembrando que posteriormente, em seguida, né, no outro final de semana, já tem aí o campeonato. O campeonato que vai dar aí aproximadamente 10 mil reais em prêmio nesse ano de 2026, né? Olha, à tarde também tem Forrozão Sem Ressaca no dia 9, lá no São Marcos, comandando aí aquela grande tarde dançante para você, e você não vai ficar de fora. 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

0: 6:45, 6:45. Essa moda é boa, né? Renan e Raí, matando a saudade. Vou beber de novo. Aí você começa o sabadão, levanta às 6:45 da manhã. Aí você liga o rádio e já ouve o Renan e Raí cantando, te convidando pra vir pro final de semana. Aí você fala, hoje eu vou então começar meu final de semana, né? Bom final de semana para todo mundo, obrigado pela companhia, né? Boa diversão para todo mundo. E amanhã tem festa no Beleza 1. Começa aí às 9 horas com a Santa Missa. Já falamos, vou repetir, tá bom? 9 horas tem Santa Missa. 11:30 tem o almoço com churrasco, saladas e bebidas a gosto de todo mundo. À tarde, né? 1 da tarde começa o torneio de bocha em dupla, tá bom? Pega aí o seu parceiro, monte a sua dupla e vá pro Beleza 1, porque amanhã tem festa lá na comunidade São Lourenço, é a festa do padroeiro. Também lembrando que 2 horas da tarde tem também o torneio de futebol society. Você tá me ouvindo? Você que gosta do futebol, monte a tua equipe aí, chama os amigos, monte sua equipe e vá lá pro Beleza 1, porque também vai ter aí o torneio de futebol society, tá bom? Premiação, 50% do valor das inscrições. É segundo lugar, 30%, e o terceiro, 20%, tanto para o futebol também como para a bocha, tá bom? Todo mundo está convidado, o recado dado, né? Lembrando que tem leilões também, você que gosta de ajudar a comunidade, rematando os leilões, participando da festa, e aquele animado forrozão, amigo, olha, comandado pela banda Forrozão Sem Ressaca. Amanhã, nossos parceiros lá, Júnior, né? Nosso amigo Júnior, Maciel Ribeiro, Cowboy e também Ismael da Guitarra vão estar comandando para vocês aí o grande bailão lá no CTG, rapaz, CTG é dia 8, né? Dia 8 lá no CTG. Mas vai ser no Beleza 1, amanhã, dia 2, todo mundo tá convidado então, tá bom? 6:47. Olha, tenho mais pedidos, deixa eu trazer mais participações, deixa eu atender a minha amiga, deixa eu ver, Domingas, daqui a pouco tem pedido de um pai, Lourenço Lorival, vou deixar tocando pra ti. Meu amigo, seu Ari Bergamin, tá lá no Caxangá com o rádio ligado, ouvindo nós. Fala comigo, seu Ari, bom dia.
1: E ela, como é que está?
0: Tamo bem.
1: Manda uma música pra nós aí, os completos, pra nós ouvir aí, tô te ouvindo, honorável.
0: Valeu, seu Ari, bom dia, obrigado pela companhia, um abraço para toda a família, para toda a família Bergamin, aí no Caxangá, bom dia, obrigado vocês aí pela companhia, tá bom? Deixa eu ver quem mais, Dona Isabel Crispim também tá ligada comigo, tá ouvindo nós, Dona Isabel, bom dia.
2: E aí, Lázaro, bom dia para você, bom dia para todos, Lázaro.
0: Valeu, bom dia para a senhora também, obrigado pela companhia, Dona Helena, bairro Cristo Rei, como é que estão as coisas? Fala comigo, bom dia.
3: Bom dia, Lázaro. Como é que você tá mais sua família?
0: Vamos bem.
3: Vai viajar, Lázaro? Eita.
0: Tava, mas chegamos, né?
3: Passa aquela música pra mim do cacique. Mas tá tudo bem, vocês? A família toda tranquila?
0: Todo mundo,
3: bem. Então tá bom, Lázaro. Então bom dia, bom sábado aí pra você. Passa a música do cacique pra mim. A música do cacique. Bora, bora tomar café, Lázaro. Chegou a hora do cafezinho. Então tá bom. Um abração aí. Fique com Deus. Tchau.
0: Valeu, minha amiga, bom dia, dona Helena, bairro Cristo Rei, bom dia pra senhora, Lázaro. Obrigado aí pela companhia, pela participação também, tá bom? Tudo de bom, dona Helena, não sei se vai dar tempo, se não der, vou deixar tocando as três últimas de hoje aqui, pedido de um pai, Lourenço Lorival, Rio Negro e Solimões na Sola da Bota e trio Parada Dura Fuscão Preto, se não der tempo, eu vou mandar essas aí pra senhora, tá bom? Espero que a senhora me entenda. Bom dia, obrigado pela companhia, porque o nosso tempo também já acabou, né? Olha, deixa eu mandar um abraço para dona Lídia Moreno, lá na IP, mandando aqui um bom dia para a senhora também, obrigado pela companhia. Mandou aqui uma cuia também, né? Deve já estar tomando chimarrão, né, dona Lídia? Obrigado a senhora pela companhia. O Juvenil, deixa eu ver se é para mim aqui, ele já mandou um recado, deixa eu ver outro, tem outro recado dele aqui, bom dia.
4: Dia 24 de agosto é Juvenil também, vai completar mais uma era, igual burro velho. É, muita gente desse mês de agosto.
0: Eita,
4: que
0: faz nós!
4: Um aniversário.
0: Pois é, não é aniversário, é era, né, seu Juvenil? Mais uma era. Valeu, meu amigo, bom dia. Parabéns já antecipado para nós. Nós que somos do mês de agosto. Esse mês de agosto tem muita gente boa. Como nasceu gente boa nesse mês de agosto, né, seu Juvenil? Bom dia para o senhor, obrigado pela companhia. Obrigado aí também pela participação. Um abraço para ele, tá lá no estado do Goiás. Gente, tô indo embora. Fique todos com Deus, também tô indo com ele. Na sequência, Gilmar Alves comanda o programa Conte Rural. Amanhã a gente se vê lá no Beleza 1. Bom final de semana para todo mundo. Obrigado pela companhia. Segunda-feira estarei de volta. Tchau, gente.

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0: Muito bom dia, está no ar a 360ª edição do programa Conte Rural. Hoje é sábado, dia 1º de agosto, o ano é 2026 e por cá estamos nós com mais uma edição do programa Conte Rural. A apresentação é minha, Gilmar Alves e do Alisson Rubio. Realização da Rádio Conte 101,5 e da Impaer, do nosso município de Vila Rica. Bom dia, sumido.
1: Bom dia, Gilmar. Bom dia a todos que nos ouvem a partir de agora. Pode ser ficar uns diaszinhos fora.
0: Só da Araguaia, né?
1: Só um dia que eu fui lá. Agora em Vila Rica, 21 graus, previsão de 35, muita poeira secura. E aí a gente sempre fala, né? Hidratação, nebulização dentro de casa, né?
0: Hidratação com água, não com cerveja.
1: Exatamente, viu? Cerveja faz o contrário.
0: O pessoal quer hidratar com cerveja. Aí
1: não funciona.
0: 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Engebio está anexa ao Alto Posto Cecília. 7:08, vamos aos destaques do nosso programa de hoje. Cotação dos principais produtos agropecuários. PIB da cadeia da soja e biodiesel deve crescer 6,87% neste ano 2026. Problema para os produtores. Já tem o El Niño, né? E Rússia alerta que ataques a seus navios podem interromper exportações de grão. Mudanças no Sidesa. O sistema do INDEA muda e vai ficar alguns dias inoperante. Mais uma vez a gente traz essas informações para vocês. Leite de jumenta pode ser alternativa para reduzir o uso de antibióticos. E aí eu quero ver, né, o pessoal que estava descartando, jogando jumenta aí nas rodovias, começar a produzir. Será que de égua funciona? O galo vai ganhar dinheiro. Diz que tem uma égua que produz 12 litros. Alimenta 6 potros e produz 12 litros de leite. São 7:08, vamos à cotação dos principais. Deixa eu ver aqui. Bom dia para vocês dois. Saivir diz que é para economizar água. Então nós temos que beber outro tipo de água. Eita! E piora, Saivir informou que está com problema, que o pessoal reduzir. Não, é para reduzir o desperdício, pode beber água.
1: Exatamente.
0: Ei, Andressa, eu vou te falar, viu? Já. O povo já bebe, ela incentiva. Cotação do milho. Milho em Mato Grosso, R$ 42,01 a saca de 60 quilos. Aqui na região do Araguaia, no município de Canarana, R$ 41,00. Querência a R$ 41,25. Primavera do Leste, R$ 45,80. Lá no município de Rondonópolis, a melhor cotação do milho, R$ 46,10. A colheita já está aí nos seus finalmente, mas ainda tem 3,3% para ser colhido. 96,77% já está colhido no estado de Mato Grosso. Na região do Araguaia restam menos de 2% da lavoura para ser colhida. A comercialização da safra que está acabando a colheita no estado de Mato Grosso já foi vendida a 51,41%. No Araguaia, 52,3%. Mas mesmo assim, nós encontramos muito milho armazenado do lado de fora, viu? A céu aberto, porque não tem espaço para armazenamento, e alguns armazéns ainda têm soja. A comercialização da safra futura 25-26, 7,9 de mercado futuro fechado, aqui no Araguaia 5,59, onde tem maior média de mercado futuro, venda futura fechada é no médio norte com 11,40%.
1: Muito bem, agora a cotação do preço da soja. A soja está sendo vendida com uma média estadual a R$ 122,06, se mostrando em queda em praticamente aí 100% de todas as praças onde o IMEA faz a pesquisa. O município de Rondonópolis está R$ 129,90, Sinop está R$ 121,80 e aqui em Vila Rica R$ 115,40. A comercialização da safra 25-26 já está aí com 87,86% comercializado na nossa região. Aqui vamos dar uma olhada, porque o IMEA aponta que está em 84,62% da toda a produção comercializada.
0: Olha, a hora são 7 horas 11 minutos. Daqui a pouquinho a gente vai trazer a matéria. Já está fazendo sucesso o leite de jumenta. Aqui tem um proprietário da jumenta chamado Catita. Tem uma disputa entre irmãos aí para saber quem vai ficar com a Catita, porque diz que a Catita também é leiteira. Abraço aí para os proprietários da Catita. Não vou falar o nome de vocês dois, não, tá?
1: Entendedores
0: entendem. Vocês entendem, eles estão ouvindo no rádio lá. Falou, proprietário da Catita. Vamos lá então, informações no preço da venda e compra de gado terminado, bezerra, começando com a cotação da arroba do boi gordo. O boi gordo em média no estado de Mato Grosso teve aí uma semana, 15 dias de queda, né? Agora essa semana os preços estão se recuperando. O preço do boi gordo em Mato Grosso já está R$ 317,17, arroba vista, preço médio no estado. Aqui no Araguaia, R$ 315,43. Para Vila Rica, R$ 316,70. Arroba do boi gordo à vista. O boi gordo a prazo, prazo aí de 30 dias, já atingiu R$ 324,17 no estado de Mato Grosso. No Araguaia, R$ 322,43. Arroba prazo de 30 dias. Em Vila Rica, arroba do boi gordo, R$ 323,70. Para quem tem vaca gorda terminada, pronta para venda aí, em Mato Grosso, R$ 296,78. Eu creio que lá por segunda-feira já atinge aí o patamar de R$ 300, arroba da vaca gorda à vista. Aqui no Araguaia, R$ 295,29. Vila Rica, R$ 296, arroba da vaca gorda à vista. Vaca gorda a prazo já ultrapassou os R$ 300. Prazo de 30 dias, R$ 303,78, preço médio no estado de Mato Grosso. Na região do Araguaia, R$ 302,29. Aqui em Vila Rica, arroba da vaca gorda, prazo de 30 dias, R$ 303. O boi magro, aquele que é geralmente adquirido aí para reposição de confinamento, 12 arroba, começou a subir novamente, né? R$ 4.529,89 de preço médio no estado de Mato Grosso, com alta de quase 2% no transcorrer da semana. Aqui no Araguaia, incluindo Vila Rica, R$ 4.450,73, com alta de 1,5%. O bezerro Nelore, na região do Araguaia, também teve reação. Bezerro Nelore aumentou os preços, né? Nós tivemos em queda, e aí eu fiz uma venda enorme, tomei prejuízo, vendi um bezerro. Prejuízo enorme. É complicado, quando o preço do boi tá bom para vender, não tem boi gordo terminado. Quando tá barato para comprar o bezerro, aí eu perco na compra do bezerro. O bezerro Nelore de 8 meses, média de 5 arroba e meio, alta de quase 2,5%, R$ 2.618,55 no estado de Mato Grosso. Aqui no Araguaia, R$ 2.582, com alta de 2,5%. O bezerro de 7 meses, média aí de 7 arroba, R$ 3.147,90. No Araguaia, R$ 3.059,08, também com alta de mais de 1% no transcorrer da semana. A bezerra Nelore, de 8 meses, com alta de 2%, R$ 1.917 no Mato Grosso. No Araguaia, R$ 1.860, com alta de 2% também. A bezerra Nelore de 6 arroba, média de 2 anos, 12 vezes, 2.247. No Araguaia, 2.204,56. Coisa boa a gente ver aqui a, para o produtor rural, né? A variação em percentual, tudo em azul. Nós não temos quase nada em vermelho na cotação na pecuária. A vaca Nelore parida,

0: Grosso, no Araguaia, 16.658,81. Essas foram as informações, os preços oficiais do IMEA para você, amigo pecuarista.
1: 7:16, 7:16, cotação do leite. O leite está sendo vendido a R$ 2,16, alto de 1,41%. Na região centro-sul do estado, R$ 2,13. Na nossa região está em R$ 2,29. Na região noroeste é R$ 2,05. Na norte é R$ 2,12. Oeste é R$ 2,04. E sudeste a R$ 2,31. O queijo mussarela está sendo vendido pelas indústrias a R$ 33,83 de média. Na nossa região está sendo vendido a R$ 32,93. E o leite pasteurizado está sendo vendido aí pelas indústrias, né, laticínias, a R$ 4,33.
0: Olha a hora, 7:17, o pessoal continua insistindo com relação à água, né? Bebe cerveja. Vocês não estão ouvindo isso, tá? Como é que nós vamos... diz que tem que economizar água aí, vai fazer o quê? Refrigerante tem muito açúcar, né?
1: Copo é água de galão, gente. Investimento.
0: É cerveja de litrão. Olha só a cotação do preço do suíno. Suíno vivo continua em queda. Não sei onde vai parar o criador de suíno no estado de Mato Grosso. Mato Grosso, 5,27, queda de 3% no estado. Suíno vivo no centro-sul, 5,35, também queda. No médio norte, 5,26, queda de 3,4%. E no sudeste, 5,30, uma queda de 5,19%. O preço da carcaça comum também queda, 0,5% em Mato Grosso, sendo vendido a R$ 8,52. No Centro-Sul, R$ 8,42, com queda de 1,52%. No Médio-Norte, R$ 8,64, queda de 0,38%. R$ 8 o suíno vivo, né? Bem complicado aí a carcaça comum. E suíno não se desossa, né? Vende ele com osso. Então, a rentabilidade, quando você vai aí nos estabelecimentos comerciais, você não acha um quilo de suíno abaixo de R$ 20, eu creio. 7:18, nós vamos a um rápido intervalo comercial. Já nós estaremos de volta com mais informações aqui no Giro Conte.
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0: Muito bem, agora são 7:20, 7:20, você está curtindo o programa Conte Rural, informativo rural que leva informação, homem do campo, todos os sábados. PIB da cadeia da soja e biodiesel deve crescer 6,87% em 2026, um crescimento muito superior ao que está se planejando para o Brasil inteiro, né? O produto interno bruto, o PIB da cadeia da soja e do biodiesel, pode avançar 6,87% no ano de 2026, alcançando 661,2 bilhões.

0: de reais. Esse resultado está atrelado à colheita de uma safra recorde no Brasil, a safra 25-26, e à intensificação do processamento de grãos por parte da indústria. A estimativa é do Centro de Estudos Avançados em Economia Aplicada, o CEPEA, em parceria com a Associação Brasileira das Indústrias de Óleos Vegetais, a BIOV. Com isso, a cadeia da oleaginosa deve representar 21,2% do PIB do agronegócio em 2026 e 4,8% do PIB nacional. Olha a importância do agronegócio e da industrialização, né? Quando se industrializa, agrega valores. O avanço projetado para 2026 soma-se ao forte crescimento observado em 2025, quando o PIB da cadeia produtiva expandiu 11,72%. Dados do CEPEA, em parceria com a BIOV, mostram um crescimento em todos os segmentos da cadeia. Para insumos, o aumento é estimado em 2,57% devido à expansão da área e da produção de soja e ao avanço do manejo no campo, que resultam em maior demanda por sementes, fertilizantes, defensivos e também tecnologia. Para a soja, o crescimento deve ser de 7,26%, o que decorre do avanço da produção estimada em patamar recorde de 180,56 milhões de toneladas em 2025-26, conforme a Companhia Nacional de Abastecimento, a CONAB. A combinação entre aumento de área e ganhos de produtividade com o uso de tecnologia e condições climáticas favoráveis sustenta esse desempenho. Na agroindústria, a elevação para 2026 é estimada em 7,74%, impulsionada pela maior oferta de grãos e por demandas firmes pelos derivados, que estimulam o esmagamento no ano. Para as rações, as perspectivas positivas estão pautadas nas expectativas de avanço nas cadeias pecuárias. No caso do biodiesel, destaque em crescimento na agroindústria de expressivos 10,93%. A produção no primeiro trimestre de 2026 superou a do mesmo trimestre do ano passado, refletindo a maior demanda, ainda em decorrência da adoção do B15 desde agosto de 2025. Segundo o estudo, a estimativa de avanço de 6,89% no PIB dos agroserviços em 2026, ela é explicada pela maior produção de soja e pela ampliação do processamento, que elevam a demanda por transportes, armazenagem, comercialização e demais serviços associados ao escoamento do grão e dos derivados. Considerando os valores agregados por tonelada, estimativas realizadas com base em informações disponíveis até o primeiro trimestre de 2026 apontam que o PIB gerado por tonelada de soja produzida e processada de R$ 6.710 representou 3,84 vezes o PIB gerado pela soja produzida e exportada diretamente. Olha só a diferença da industrialização de 6.710 1.747 quando é exportado o produto in natura. Rússia alerta, essa aqui já é outra matéria, né? Então a importância da gente trazer a industrialização aqui no Araguaia é reflexo disso. Nós temos duas agroindústrias já, né? Uma aqui em Porto Alegre já em funcionamento, que é a Três Tempos, produzindo o etanol do milho, e lá em Querência também tem outra agroindústria. Eu não sei se ela já está funcionando. Está em construção ainda, né? Mas aqui em Porto Alegre já está funcionando. E aí tem o álcool, né? O etanol de milho. E tem o DDG, que são os derivados da industrialização, que é utilizado na fabricação e também para confinamentos na alimentação de animais, suínos, bovinos, aves e tantos outros, na fabricação de ração aí para cães, gatos e tantos outros. Daí a importância da industrialização. Está faltando uma indústria dessa em Vila Rica para gerar emprego e renda. 7h25.
1: Muito bem, olha só. A Rússia alerta que ataques a seus navios podem interromper as exportações de grãos. O principal grupo de representação do setor de grãos, né, da Rússia alertou nesta sexta-feira, dia 31/7, que os ataques de drones ucranianos aos navios e portos russos podem interromper as exportações de grãos pelo Mar Negro em um futuro próximo, o que deve alertar, elevar os preços aí e causar fome na África e no Oriente Médio. A informação é da agência de notícia Reuters. A Rússia é a maior exportadora mundial de trigo E a Ucrânia também é um importante país exportador de produtos agrícolas. Nas últimas semanas, os dois países estão atacando estruturas de exportação agrícola e embarcações comerciais na região do Mar Negro. A União Russa de Exportadores e Produtores de Grãos disse a Reuters que a consequência dos ataques serão sentidas por muitos países. Abre aspas, os ataques sistemáticos que começaram em julho podem em breve levar a um bloqueio total dos corredores de exportação e da bacia aí do Mar Negro. Segundo a União Russa, a queda de fornecimento de trigo russo a outros países nessa safra pode atingir aí chega de 30 milhões a 35 milhões de toneladas métricas, o que representa cerca de 15% do comércio global de trigo. Segundo a entidade, não seria possível cobrir a falta do cereal, aumentando a exportação de países alternativos. Abre aspas, as interrupções no transporte marítimo no Mar Negro, causadas pelos ataques ucranianos a navios de carga seca e infraestrutura portuária, representam uma ameaça direta segunda direta segurança alimentar global, fecha aspas, afirmou aí na reportagem essa briga da Rússia com a Ucrânia que não termina nunca, né?
0: Tá fácil de resolver, né? Acabar com a guerra. Agora tem mais um problema ainda, porque essa semana o Irã também atacou os navios, tanto navios da Ucrânia. E existe ameaça aí de atacar mais navios de transporte, tudo em represália ao ataque americano no Estreito de Hormuz. Então tem problema no transporte de petróleo, mas o problema maior é que aquela região, tanto na Rússia, Ucrânia e o próprio Oriente Médio, que são derivados de petróleo, que é os produtos nitrogenados, não passam, né? E nós temos mais um problema ainda, que é o efeito El Niño. Se continuar essa guerra aí, que tem puro interesse americano e russo, no caso da Rússia, que quer tomar um pedaço do terreno, do território da Ucrânia, e os Estados Unidos querendo se apossar do petróleo lá do Oriente Médio, tendo como alguns aliados lá, que são forçados muitas vezes a ficar do lado dos Estados Unidos, por interesse econômico, e o resto do mundo paga por isso. Milhões de pessoas morrem enquanto os Lee estão lá dentro dos seus castelos, nos seus bunkers, protegido até de formigas. Mas quem não tem nada a ver com isso, esses são as guerras, né? O povo vai lá e se mata sem saber nem por que está matando ou está morrendo. Mudanças no CIDESA, no INDEA. Então atenção aí os nossos produtores, os pecuaristas. Muita atenção, porque vai ficar alguns dias fora do ar. Se você tem agenda aí para frigorífico, para venda de animais, movimentação, se quer saber o estoque, já faça isso, porque vai ficar 4 dias sem você poder movimentar. Imagina aí no dia que você for movimentar, você tem uma escala para o frigorífico e você não consegue emitir GTA porque o sistema vai ficar fora do ar. Então essas mudanças são mudanças que fazem com que 4 dias não tem como fazer nada. E você precisa se antecipar a isso. Então, prezado usuário do Instituto de Defesa Agropecuária do Estado de Mato Grosso, o INDEA, informamos aos usuários do Sistema Integrado de Defesa Agropecuária de Mato Grosso, o SIDESA, que devido à modernização, o sistema ficará indisponível por 4 dias. Preste atenção para você saber quais são esses dias. Então, já se antecipe. Para viabilizar a migração de dados de toda a cadeia produtiva do agronegócio mato-grossense para o novo sistema, o SIDESA ficará indisponível das 18 horas do dia 6 de agosto, quinta-feira, até às 23h59, no dia 9 de agosto, no domingo. Essa interrupção é necessária para garantir uma transição segura e eficiente. Em breve, os usuários poderão contar com um novo sistema mais moderno, ágil, atualizado e com novas funcionalidades. A orientação aos usuários do módulo de produtor rural. Para evitar transtornos durante um período de indisponibilidade, recomenda-se que produtores rurais e empresários antecipem a realização dos serviços que dependem do sistema, especialmente emissão de guias de trânsito animal, GTA, que estão programadas para a primeira semana de agosto, já faça isso antes, consulta de saldo e histórico, demais serviços disponíveis no módulo produtor e nas unidades locais que utilizam o Sindesa. Como medida para minimizar os impactos da paralisação, a validade do GTA será exclusivamente para este período, estendida para 15 dias. Então não se preocupe, porque eu vou tirar o GTA, vai vencer. Não vai, tem validade de 15 dias. E aí quando o sistema retornar, você precisa fazer algumas alterações no seu sistema que você tem aí no aplicativo seu. O Sindesa voltará a operar no dia 10 de agosto, segunda-feira. No primeiro acesso será necessário realizar a redefinição da senha. Como que você vai fazer essa redefinição? Acesse a tela do login do Sindesa, clique na opção Esqueci Minha Senha, o sistema enviará um e-mail para o endereço eletrônico cadastrado. E aí você vai seguir as instruções recebidas para criar uma nova senha e concluir o acesso ao sistema. Essa atualização, ela é obrigatória para garantir a segurança dos dados e o acesso à nova versão da plataforma. Então, agradecemos a compreensão e a colaboração de todos durante esse período de modernização. O sistema precisa passar por essas modernizações para ter mais segurança para os usuários. E aí muitas vezes, não sei operar, não tem problema não. Vai ter pessoas aí que vão te ajudar, tá? Se tiver dúvida, vocês podem procurar a unidade do INDEA, que eles estarão lá para atender você sempre da melhor maneira.
1: 7 horas 33 minutos, vamos para a polêmica hoje do dia.
0: Leite de jumenta.
1: Leite de jumenta pode ser uma alternativa para reduzir o uso de antibióticos. Olha só, um dos principais diferenciais do leite de jumenta é a sua elevação concentrada de lisozima, em que é uma enzima reconhecida aí pela atividade antimicrobiana, capaz aí de atuar sobre diferentes grupos bacterianos. Foto Universidade Federal da Rural de Pernambuco, UFPE. Pesquisadores da Universidade Federal Rural de Pernambuco, UFRPE, estão desenvolvendo uma tecnologia que utiliza o leite de jumenta como fonte natural aí de compostos antimicrobianos para aplicação em biotecnologias da reprodução equídea. Gustavo Ferrer Carneiro, que é professor da Universidade Federal Rural de Pernambuco e coordenador da pesquisa, explica que o estudo investiga o uso do leite de jumenta na formulação de diluentes para conservação de sêmen equino. Segundo ele, a proposta é aproveitar as propriedades antimicrobianas do leite de jumenta para substituir ou reduzir a utilização de antibióticos tradicionalmente adicionados aos diluentes seminais. A tecnologia poderá substituir para o desenvolvimento dos protocolos de conservação de sêmen mais utilizados e compatíveis com os atuais estratégias de enfrentamento da resistência antimicrobiana. Abre aspas, o desenvolvimento da alternativa natural ao uso de antimicrobiano é uma necessidade crescente em todo o mundo. O leite de jumenta reúne características únicas que podem contribuir para esse objetivo e, ao mesmo tempo, abrir novas possibilidades de inovação na reprodução animal. Fecha aspas, destaca aí Ferrer. Um dos principais diferenciais aí do leite de jumenta é a sua elevada concentração da lisozima, que é a enzima reconhecida pela atividade antimicrobiana capaz de atuar sobre diferentes grupos bacterianos. Ferrer informa que essa substância também tem sido investigada por seus efeitos anti-inflamatórios e imunomoduladores. Abre aspas, outros componentes presentes no leite, como a lactofemina, a lactoperoxidase, imunoglobulinas e peptídeos bioativos, ampliam o interesse científico sobre o potencial desse alimenta aí para aplicações farmacêuticas, nutricêuticas e biotecnológicas, fecha aspas, explica Ferro.
0: Por isso que as pessoas utilizam, né? Muitas vezes utilizavam, eu lembro, eu acho que até eu já usei isso no passado, que era leite de égua para tratar tosse comprida. E é um antibiótico natural, né? Exatamente. Antibacteriano, por isso que as pessoas...
1: De princípios bioativos.
0: E natural. Então, se você está com esses problemas aí de tosse, tem muitas... Hoje não se utiliza mais, né? Mas no passado se utilizava como tratamento natural. Leite de égua e leite de jumenta. Então, tá aí o proprietário da Catita.
1: Tá dando
0: até uma briga entre família, porque agora os dois querem a Catita. Antes ninguém queria, agora todos os dois querem. A receita de hoje é uma receita simples, fácil de fazer. É bolo d'água frito. Só 3 ingredientes.
1: Olha só.
0: Gostoso, fácil de fazer. Vamos lá, os ingredientes. Agora são 7:37. Ingredientes: 2 xícaras de chá de farinha de trigo, sem o fermento, tá? Em torno aí de 250 gramas. Pega um pacote de 4 quilos, divide em 4 partes, utiliza uma parte. 2 xícaras de chá de farinha de trigo, 150 ml de água morna, aproximadamente. Você vai colocar mais um ou menos. Uma colher de chá de sal. E aí o óleo, a banha, para você fritar depois. O modo de preparo, vou repetir os ingredientes: 2 xícaras de chá de farinha de trigo, 250 gramas, 150 ml de água morna aproximadamente, talvez um pouquinho mais, um pouquinho menos, e uma colher de chá de sal. O modo de preparo: em uma tigela grande coloque a farinha de trigo e o sal e vá adicionando a água aos poucos. Despeje a água morna aos poucos, mexendo bem com as mãos e com uma colher até que a mistura comece a se unir. E aí você vai sovar bem a massa, né? Quem faz pão já sabe como que é. Sovar bem a massa. Aí você vai passar a massa para uma mesa limpa. Sove por cerca de 5 minutos até que ela fique lisa. E firme e não grude mais nas mãos. Quando a massa parar de grudar na mão, ela já está pronta. E aí você vai colocar a massa para descansar. Cubra a massa com um saco plástico ou um pano. Limpe e deixe descansar por 30 minutos para relaxar o glúten. Depois você vai abrir e cortar a massa, divida a massa em partes, abra bem fina com a ajuda de um rolo, ou então se você tiver um cilindro, né? Se não tiver, usa uma garrafa limpa, já usei isso, faz com a garrafa. Uma bancada e uma mesa enfarinhada e corte em tirinhas ou o formato que preferir, formatinho de pastel, aí vai dar uma massa crocante sequinha. Coloque óleo em uma panela, deixe esquentar bem e feita os pedaços da massa até dourar por igual. Retire com uma escumadeira, coloque sobre papel toalha para secar o excesso de óleo antes de servir. Pode fazer de um dia para o outro, tá? E aí você, no café da manhã, tá com os bolinhos prontinho, nutritivo e rende muito, viu? Essa 250 gramas de farinha aqui dá para fazer bolinho de água aí para 3, 4 pessoas se alimentar tranquilamente, fácil de fazer. Você que tem... É, não vai nem ovo, né? Se você quiser que a massa fique mais crocante ainda... Pode colocar umas 2 colheres de vinagre ou cachaça. Fica tipo massa de pastel, crocante e gostosa. Se quiser incrementar aí com temperos, eu quero dar um sabor melhor, pode colocar temperos também. Aquelas caldo de carne ou esses pacotinhos que tem no mercado de temperos, Sazon, Sandela e outros aí, que você pode utilizar e dar um sabor. Só que aí, se você colocar esse tempero, já dá vontade de tomar uma.
1: No meio da polêmica da falta de água, aí é...
0: É sábado também, né?
1: Exatamente.
0: Sábado. 7:40, nós vamos ficando por aqui com o Conte Rural, prometendo voltar no próximo sábado, se Deus assim nos permitir, com mais uma edição do programa Conte Rural. Fiquem todos com Deus, Deus abençoe o seu final de semana. Lembre-se, se beber não dirija, e se dirigir também, não beba.
1: Isso aí, abençoado final de semana para vocês. Cuidem-se, beba bastante água. Água de água.
0: Estão falando que nós estamos mentindo. Estou aqui na capital, em Cuiabá, para te ouvir essa mentira. Ô, Gilmar, hoje é 1º de agosto, não 1º de abril. O pessoal está duvidando do leite da jumenta.
1: Pois é.
0: Vicente, toma leite de jumenta. Eu tenho quem vende, tá? Se você precisar de leite de jumento, você pode comprar com Peba ou com Gino, que são os donos da Catita.
1: Ai, gente.
0: Bom dia, fiquem todos com Deus.
1: Essa tchau pra todo mundo.

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1: 7h59.
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Às vezes no começo de um relacionamento a gente tem que impressionar aquela pessoa que a gente tá afim, aquela pessoa amada. E a gente acaba inventando umas mentirinhas, contando vantagem. Mas o importante é que quando um sentimento desse tipo aflora, tem que durar pra vida toda.

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2: 8 horas e 23 minutinhos, bom dia Vila Rica, bom dia para você que está acordando agora, bom dia para você que já acordou, para você que está na ativa já tem um tempinho, a gente só deseja bom dia, vem chegando, tá? Vai chegando, vem chegando. Hoje sábado, dia 1º de agosto, 2026.

E essa manhã de sábado só está começando. Eu de cá, você daí, para vocês que residem ou estão indo para sítios, chacras, roças, fazendas, para outra cidade, para outro estado. Talvez, Juliana, vou para mais longe um pouquinho. Vá com Deus, demora não, tá? Volta logo. E para você que tá a caminho de Vila Rica, já está pegando a frequência da 101,5 FM. Obrigada pelo carinho da companhia. Vem chegando, Vila Rica tá aqui de portas escancaradas para te receber, tá? Obrigada pelo carinho da companhia. 8 horas e 25 minutinhos dessa manhã de hoje. Sábado, aquele nível de delícia, sabe por quê? Porque a sexta não foi diferente, delícia também. Então vamos dar continuidade nesse final de semana gostoso, agradabilíssimo e muito, mas muito abençoado que tá chegando pra nós, tá? Pra começar essa manhã hoje desse jeito, nesse nível. Desejando pra você bom dia, bom dia, bom dia. Nunca perca a fé, tá?

0: 8h30, e agora pra valer, começando a programação de hoje, já atendendo participações, bloco já está aqui, dividido, subdividido, já temos aqui, pessoal, Atanael, bom dia, tá? Pessoal já tá entrando em contato, dona Miriam lá do Caxangá, Marlene, Salete, Jaqueline, seu Domingos, bom dia. Pra você que quer interagir com a gente, manda mensagem de texto, áudio, no 663-554-2266, enviou a mensagem, chegou aqui pra nós, já cai na grade aqui no bloco, para atendimento e posterior, no final da programação, que vai até às 11 horas dessa manhã de hoje, a gente encerra aqui entregando para você aquele presente especial que o Bom Dia Conte de todo sábado, com a locutora que vos fala, Juliana Galvão, entrega para você com muito carinho, tá? Com muito carinho mesmo, a gente agradece as participações que já entraram aqui no ar, que já estão mandando para nós, e com muito carinho também a gente já agradece aqueles que vão pegar o telefone daqui a pouquinho e interagir na nossa programação. Hoje, sábado, dia 1º de agosto, despediu de julho, que nível? Ontem, dia 31, como foi a despedida? Sexta-feira, 31, último dia de junho. E aí, que jeito você... De julho? Que dia? Que jeito você despediu? Que dia não, Juliana? Que dia que despediu foi ontem. Mas como? Uma sexta diferente? Foi igual a minha? Gostosa? Foi? Bom, demais da conta? É, precisa ser. E hoje, pezinho... Agosto. No mês de agosto. Quem fez, fez. Quem não fez, dá tempo. Agosto, setembro, outubro, novembro, dezembro. Você tem aí 4 meses. É, meu filho, brinca não. Fica aí patinando. Sai do lugar. Tem que sair do lugar. Tá passando. Daqui a pouquinho nós vamos estar em 2027. Aí, ó, balbal. Só 2027 pra concretizar. Ou pelo menos começar a tentar o que você deixou passar despercebido em 2026. É reflexão mesmo, pra valer. Piscar de olhos, a gente se despede como nós despedimos do mês de julho. Daqui a pouquinho nós estamos despedindo do mês de agosto e daqui a pouquinho nós estaremos despedindo do ano de 2026. 3554-2266 é o telefone de contato que você interage conosco aqui, mandando mensagem de texto, como falei anteriormente, ou áudio. Enviou mensagem, chegou aqui. A gente separa aqui os blocos para atender você, os seus pedidos, bater aquele papo gostoso, tomar café junto. Pode? Claro que pode. Eu de cá, você daí, quantos você já tomou hoje? Quantas xícaras? Quantas canecas? Algumas? Nenhuma? Toma um cafezinho, gostou demais da conta. Tá? Café é desculpa pra quem gosta de bater papo. Café é desculpa pra quem gosta de coisas boas. Café é desculpa pra quem gosta de momentos, fazer momentos, oportunizar momentos aí de encontro, de reflexão, enfim. Tá bom, Juliana, não tomo café. Então, toma o quê? Chá? Chá? Pode ser? Pode ser chá. Juliana, não tomo chá, não tomo café. Toma, então, o quê? Chimarrão. Chimarrão, pode ser. Tererê, chimarrão, galerinha que gosta. Juliana, suco, gente, tá bom? Leite com Toddy, leite com... não sei. Toma alguma coisa. Só não pode aquele que tá muito... O suquinho da confusão deixa pra mais tarde um pouquinho. Tá muito, muito cedo. Não tá valendo, ainda não pode. Água de coco é bom também, hidrata bastante e super válido, tá? Então, brincadeiras à parte, com muito respeito, nós estamos chegando aqui pra fazer o Bom Dia Conte acontecer e eu estava com saudade de vocês. Muita. Ah, sim. A gente gosta, né? A gente gosta. É o seguinte, vamos começar a atender participações daqui a pouquinho. 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Cadê o poeta? Poeta não veio semana passada, fez falta. Dá notícias, Raimundo. O pessoal fica aqui cobrando. Cadê o poeta? Cadê o poeta? Chega logo. 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Deixa eu abrir meu Instagram aqui, deixa eu ver como que a menina tá de seguidor. Cadê você, Vanessa? Cadê a Vanessa? Quem é cliente aqui da Vanessa, hein? Quem tá ouvindo a programação, dá um feedback aí pra mim. Vocês que são ouvintes da Rádio Conte, obviamente, estão ouvindo a programação. 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Começa a seguir, vai lá, começa a seguir. Gente, hoje, 1º de agosto, certamente alguém está fazendo aniversário. Com certeza. Temos muitos... Deixa eu mandar um bom dia pra Vanessa aqui. Já vou falando aqui ao vivo com vocês. Bom dia, Vanessa. Vou mandar um áudio pra ela, quer ver? Vamos gravar áudio? Vamos. Bora, Juliana, ao vivo. Bom dia, Vanessa, tudo bem? Vanessa, quando você ouvir meu áudio, dá um retorno pra nós, por favor, pra gente ver o que nós vamos sortear hoje. É, normalmente a gente combina um pouquinho antes, mas hoje nós não nos falamos. Sexta-feira pra mim é uma noite. Benção numa sexta-feira gostosa. E aí eu fiquei longe do celular. Então, Vanessa, na hora que você ouvir aí, dá um retorno. Informa pra mim, que eu preciso informar pros nossos ouvintes qual será o sorteio de hoje, tá bom? Beijo, tô aguardando. Pronto, ó, foi. E aí, daqui a pouquinho ela me responde. E aí, pra vocês que estão aniversariando nesta data de hoje, segue lá pra você ver. Segue lá, olha o nível. Eu falo, a gente primeiro come com os olhos, né? 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Nossa, que delícia. Vanessa, conta pra mim o que, é que nós vamos sortear hoje. Enfim, pra vocês que estão fazendo aniversário hoje, dia 1º de agosto, desejo pra vocês saúde, alegrias, realizações, sucesso, tudo de melhor, chuvas de bênçãos sobre a vida de vocês aí, que vocês possam ter muitos e muitos anos de vida e colher aí, né, flores, rosas. Já no Jardim da Existência, muitas e muitas, né? Muitas e muitas colheitas. Tô aqui empolgada, desejando parabéns pra vocês. Deixa eu ver. Ah lá, tá. Cadê, Juliana? Eita. Ah, tá. Ao vivo essas coisas acontecem mesmo. Abri aqui o Instagram, apareceu uma música de fundo ali. Eu fui olhar o story dela, os stories dela de ontem. E aí a menina tava curtindo, né? Trabalha tanto, né, Vanessa? Tem que curtir um pouquinho. Será que ela já acordou? aqui mandando mensagem, às vezes estou aqui. Vanessa, conta para nós o que, que nós vamos sortear para os nossos ouvintes. Quero mandar um alô especial também para Lu Pratas, Lu Pratas underline Brasil. Lu, bom dia para você, tá? Obrigada pelo carinho, obrigada pela parceria, obrigada pela companhia, obrigada pela afinidade, pela amizade também, tá? Beijo no seu coração, saudade, tá? Aquele beijo super especial, saudade, aquele abraço super especial, abraço para você. Vamos começar essa manhã de hoje assim, para valer, pega o telefone, manda sua mensagem de texto, não, para Rádio Conte também, mas para aquela pessoa que tá fazendo aniversário hoje, que você tá mais longe um pouquinho, deseja a ela felicidades, deseja a ela tudo que você aí tem no fundo do seu coração para desejar. Se a pessoa estiver pertinho, dá aquele arrocha. É a mamãe que tá fazendo aniversário, ó, eu te dou dica, tô te lembrando. É alguém da família? O esposo ou esposa? Tá valendo, tá? Ó, tô te dando a dica aí, tá? Aquele arrocha, porque se forem os esposos, até que eles não importam tanto de serem esquecidos, não, mas se for as meninas, meu Deus, comprou briga. Comprou briga, tô falando sério. Então, pra vocês que estão fazendo aniversário hoje, mais uma vez, parabéns. E pra você que tem alguém aí que está aniversariando e é alguém que você sabe que é super especial, um amigo, um familiar, um vizinho, de perto ou à distância, não deixa a data passar em branco, não. Seja o primeiro a dar bom dia, seja o primeiro a desejar felicidades, tá bom? Fica a dica pra vocês. Deixa eu atender a participação aqui, 8 horas e 41 minutinhos, e agora sim, oficialmente, começamos a atender as participações de hoje. Aê, tá valendo. Deixa eu ver aqui quem participou comigo. Cadê seu Domingos? Bom dia, Juliana, tudo bem? Roda pra nós aí. Troque o pelo amor? Troque pelo amor? Acredito que é isso. Bom dia, seu Domingos. Caxangá, bom dia. Pessoal, Caxangá ali sempre na ativa, ligadinhos na nossa programação. Vou ter que ir ali pôr um café. Só pode. Jaqueline, soltar o áudio da menina aqui. É áudio. Jaqueline, bom dia.
1: Bom dia a todos os ouvintes da rádio. Todos tenham um sábado abençoado.
0: Amém.
1: O tempo não para, Cazuza. Não precisa estar fazendo isso.
0: O tempo não para mesmo, não, né? Obrigada, Jaqueline. Definitivamente tem alguém sempre para nos lembrar, ainda bem. Tão condicionado que a gente não presta atenção, né? Marlene, bom dia.
2: Bom dia, Rádio Conta. Bom dia, Juliana. Quero pedir a música aí com Belmon e Belmin. Quero falar com alguém. Eu ofereço para a Elisete, para a Marina, para a Lídia Moreno, a Marlene Alves da Silva. E um bom dia, obrigado, Marlene Silva Filho.
0: Obrigada a você, Marlene. Bom dia. E aí, aquele barulhinho gostoso, né? Tem uma galinha cacarejando lá no fundo. Ei! Lugarzinho gostoso é esse. Miriam. Ah, dona Miriam. Bom dia, dona Miriam. Caxangá, tô falando. Caxangá em peso. Bom dia, dona Miriam. Fala comigo.
3: Bom dia, minha bom princesa. Dia. Tudo bem? Eu quero aquela música. Eu sei que tu gosta, tu ama demais. Eu ofereço simplesmente pra você, minha princesa.
0: Qual?
3: Eu ofereço essa música com maior delicadeza, com carinho e com amor. A menina que eu fui. Aí eu quero que você põe meu nome no sorteio, Miriana Adelina Procopio. Aí eu ofereço para Elisa, Andressa, Adriana, Bartolomeu, o Rian, a dona Francisca Molana em Pei, o velho Chico, a mãe do velho Chico, o Melé, o Juvenil. E você comenta com você, tá, minha princesa? E põe meu nome no sorteio, Miriana Laudelina Procopio. E o nome da princesinha é Maria Eduarda, tá bom?
0: Combinado. Já tá aqui na grade, gosto mesmo. Gosto dessa moda. E já já. Telefone. Não, então pode, Juliana. Põe no silencioso. Telefone tocando aqui. Eu gosto mesmo, a senhora também, né? Essa música vem de encontro. Como sempre eu falo para nós, meninas, mulheres, fortes, fortalecidas. Essa moda, eu vou falar, ela fala literalmente, eu acredito, com a história de todas as meninas, independente da faixa etária. Daqui a pouquinho eu rodo para nós, tá? Beijo no coração, dona Miriam. Obrigada pelo carinho, obrigada pela companhia. Atanael, bom dia. Fala, é áudio do Atanael? Deixa eu ver aqui. Não, não é áudio. Bom dia, Juliana, tudo bem? Que Deus abençoe esse início de mês. E gostaria de ouvir uma música de Carla Vieira, Flor de Flamboyant. É Carla Vieira, né? Flor de Flamboyant. Já já a gente vai tocar. Obrigada, ótimo sábado para você. E que esse mês mesmo seja produtivo, seja aí mês de sucesso para todos nós. Abençoado, inclusive. Principalmente, né? Inclusive e principalmente abençoado. E aí, o resto é só consequência, né, Atanael? Bom dia para você, obrigada aí pelo carinho da companhia. Marina, áudio também, fala comigo.
4: Bom dia, Juliana, manda uma música boa aí para nós curtir com o projeto Caxangá, tá ligadinha na escuta.
0: Ô, oh, coisa boa, tô falando Caxangá, depois quando o povo encontra comigo lá dos outros projetos, você tá falando assim, que negócio é esse que você tem? Não, é, não sou eu com o Caxangá. sou eu com o Caxangá, porque o Caxangá é assim no Bom Dia Conte, todo sábado ali no, na programação, e acaba que a gente vai adquirindo uma afinidade, quer queira, quer não, quem não é visto não é lembrado, e Caxangá sempre aqui despontando no ranking das participações. Fazer o quê, né? Quantos aqui já atendemos? Ó, Marina do Caxangá, quem mais? Seu Domingos do Caxangá, Dona Miriam do Caxangá, a grade já abriu aqui, pessoal. Então, Caxangá, pra vocês aquele bom dia, aquele alô, a programação hoje especial pra galerinha lá do Caxangá. E aí nós vamos fazer o seguinte, eu vou ali pegar uma xícara de café, que eu não sou besta, 8h45, o programa tá começando e eu tô daquele nível, hoje eu tô pra frente, como dizia minha mãe, tá pra frente. Hoje eu tô bem, mas também, gente, uma sexta-feira, eu vou falar a sexta-feira de vocês, conta aqui pra mim, vamos fazer como que eu falo pra vocês? Vamos fazer uma pesquisa aqui. Quem teve uma sexta gostosa, manda bom dia pra mim. Só quem teve sexta-feira gostosa. E aí, se a sexta foi gostosa, você imagina como não será o sábado, como não será o domingo. Só me conta, Juliana, minha sexta foi top. Precisa entrar em detalhe, não. Aí a gente fica pra frente, né? Coisas boas, momentos bons. Então, fazer o quê, né? Só curte. Tá começando, tá? A primeira da grade de hoje, pra valer. Gosto demais. Mas ficou pra trás.

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0: 9h05, estamos de volta para mais um bloco de participações, mais um bloco, na verdade, a gente pode chamar assim, mais um bloco de interação também, né? Manda mensagem de texto? Não, ainda não mandou? Envia para nós mensagem de texto ou áudio 663-554-2266, vamos bater aquele papo gostoso, interagir que o pessoal tá mandando. Caxangá tá em peso hoje, aquele alô especial, todo bloco eu vou mandar aquele alô especial para a galerinha do Caxangá. Dona Salete, bom dia, fala comigo.
1: Eu sou a Leite Mato Grosso, essa amor, forçado, feliz, feliz, feliz, minhas amigas, meus amigos, então você vai...
0: Foi rápido, velocidade 2. Solta de novo, Juliana. 9h06, dona Salete, esse foi só... É uma prévia. Fala comigo, bom dia.
1: Eu sou a Leite Mato Grosso, essa amor, forçado, feliz, feliz, feliz, minhas amigas, minhas amigas, meus amigos, então você vai...
0: Pra quem tá ouvindo o programa, muita gente, dona Salete, graças a Deus e se Deus quiser, né? Precisa ser. Obrigada, bom sábado pra você, bom final de semana e a gente fica aqui grato pela participação. Anália, bom dia, áudio também. Bom dia, Anália, fala comigo, Vila Rica e região.
2: Bom dia, Rádio Conte, bom dia, Juliana, tudo bem com você, minha linda?
0: Tudo ótimo.
2: Quero oferecer as músicas pra todos que estiver na escuta e só pra curtir. Um beijo, Ju.
0: Outro.
2: Fica com Deus, um abraço. Saudade de você que tava.
0: Ô, oh, coisa
2: que bom
0: boa.
2: Ouvir sua vozinha. Quero participar do sorteio, minha linda.
0: Já está participando, dona Anália. Beijo no coração. Obrigada. Saudade por só 7 dias que a gente ficou longe. Deu tempo de sentir saudade? Que bom. É bom ouvir, é bom saber. Beijo. Obrigada pelo carinho das palavras aí também. Pode ter certeza que a gente tem uma gratidão muito grande aqui pela sua participação, pela sua interação na programação. Eu, de todo o coração, falo, ó, quando a gente tem aquele hábito, vai adquirindo afinidade com os nossos ouvintes, mesmo aqueles que nós não temos, ainda não tivemos o privilégio de conhecer pessoalmente, mas quando falta aqui, quero mandar um alô especial, sabe pra quem que tá em falta comigo, dona Anália, aqui na programação? Comigo não, na programação. Sabe quem? Vicente, cadê você? Cadê você, Vicente? Sumiu, aí ele passa lá 2 meses, não, acho que não vai estudar, não. Aí ele manda, tô por aqui, Juliana, tô por aqui, na correria, trabalhando, Vicente, tô de olho. Cadê a carteirinha? A carteirinha daqui a pouco nós vamos tirar ela de fidelidade, tá? Tá perdendo pontinho, não tá participando, o que será que tá acontecendo? Será que o Vicente tá pra Cuiabá? Tô sentindo farta de tu. Ó, some não, volta. Beijo pra você, Vicente, estiver ouvindo a programação, tá? Aquele alô especial, de verdade, fazendo falta. Saudade de ouvir aqui seus áudios, pedindo aquelas modas boas, oferecendo pro seu João. É, lembra? Beijo, Vicente. Obrigada aí pelo carinho da companhia. Tomara que esteja ouvindo a programação. Monzeilda, bom dia. Fala comigo.
3: Bom dia, Ju. Bom dia, Juliana.
0: Bom dia.
3: Manda pra nós aí pão de queijo. Vai pra toda a família Diniz. E bom dia, um bom sábado pra nós. Bora.
0: Já parabenizou quem tá fazendo aniversário hoje, Monzeilda? Ou ainda não? Hoje é 1º de agosto, com certeza você conhece alguém... Ou alguém que conhece, alguém que está aniversariando hoje. É hora de pegar o telefone e mandar aquela mensagem bacana. Se estiver longe, estiver perto aqui em Vila Rica ou na região, vá lá tomar um café com a pessoa. Vai lá almoçar, passar o dia. Perde oportunidades, não. E não é só em momentos festivos, em datas comemorativas, principalmente de aniversário. Não aproveita. Ah, tá mandando áudio. Quer ver que ela vai falar assim para mim? Juliana, eu conheço alguém que está fazendo aniversário. Vou até abrir. Vamos subir. Sobe. Bom dia. Que será que ela respondeu? Fala, menina.
3: Ju, pior que não. Só não. Dia 5, que é meu irmão.
0: Nossa, dia 5 tá aí, ó. Dia 5 vai dar que dia? Hoje é 1º, me ajuda a fazer conta. Terça? Isso mesmo, terça-feira, né? É isso? Abrindo calendário aqui, tomei 31, foi ontem. Dia 5, terça-feira. Não, gente, dia 5 é quarta. Tá valendo também, já manda aquele alô especial, aproveita aí a programação, manda aquela prévia, né, pra já entrar no clima. De repente, ele já entra no clima, Monzeio. Olha lá, tá gravando o áudio. Isso mesmo, já aproveita, porque depois, quarta-feira, o programa já não é meu. Aí a gente já aproveita aqui pra mandar a prévia, você já ensaia, manda aquele abraço especial, diz pra ele quanto... Tá, mandou, fala.
3: Então é o José Fernando, mais conhecido como Paraíba.
0: É, ah, José Fernando, alô pra você, ó, quarta-feira já deixa os meninos na espreita aí. Quarta-feira é aniversário do José Fernando, do Paraíba. E aí a galerinha já, quem tinha esquecido ou quem não tava lembrando que dá a mesma coisa, já pode organizar aí pra fazer aquela festa surpresa, é. Pode ser, não pode, mas convida nós. Convida nós. Tá bom? Beijo, Mazeilda. Obrigada pelo carinho da companhia. Tá ótimo sábado pra você. Tem mais participações aqui com a gente? Ah, Valmira Souza, bom dia. Quero participar do prêmio. Valmira, mandou mensagem de texto, enviou áudio pra nós. Automaticamente, pode ser, sabe aquele pontinho assim? Só manda um pontinho, digita lá um pontinho e envia pra Rádio Conte. Automaticamente já está concorrendo a todos os prêmios que nós vamos sortear aqui. Hoje, no final da programação, às 11 horas, tá? Até às 10h45, pra você que tá ouvindo a programação, vai ensaiando aí, se não tem tempo. Agora, daqui a pouquinho você pega o celular, digita a mensagem ou grava aquele áudio bem bacana e manda pra nós. Por quê? Porque às 10h45 é o horário que nós vamos encerrar aqui com as participações. Aí não vale mais. 10h46, 10h47, 10h48, acabou. Não vale mais, porque a gente vai organizar aqui o critério da grade para fazer o sorteio, tá? Os sorteios para hoje. O pessoal já tá me enviando aqui no PV e eu fico... Nossa, como é bacana, né? A gente ter parceiros. A gente vai acionando todo mundo aqui no sábado de manhã e eu sou daquelas assim, o que que tem para hoje? Olha, meus ouvintes já estão aqui no ar, na agulha. Manda aí para nós. O que que vai sortear hoje, por favor? Aí, às vezes, eu tenho, assim, a liberdade, sabe, de pedir o que eu quero. E aí, a galera atende. Obrigada. Por isso que eu falo que são parceiros mesmo. Muito, muito bom dia, Universal Papelaria. Bom dia, Supermercado Vendão. Bom dia, Marlise Modas Multimarcas. Bom dia pra você, Vancakes. Bom, Vancakers. Adoro falar esse nome. Bonito, né? Ficou bacana. É nome fantasia? É isso que fala? Nome fantasia? É Vancakers. É isso mesmo. Vanessa Paixão, mais conhecida como a menina das tortas gostosas, dos doces gostosos, tá valendo também. Bom dia, quem fala comigo, final 3839, quem é? Bom dia, Ju, toca pra mim ouvir a menina que eu fui, já tá na agulha, vamos soltar ela? Dona Miriam já me pediu, quem mais me pediu? Aqui, a ouvinte que acabou de me pedir, Marlene Ferrazzo, essa moda é boa, né? Ei, coisa boa. Eu gosto demais da conta. Mas demais da conta pra valer, tá? Vamos ouvir? Vamos? Suspirei fundo aqui agora. 9h12. Pra você que tá... Pra você que é menina e tá ligadinha comigo, ó, só... Pode cantar daí, tá? Aumenta o som e solta a energia.

E aproveitando, gente, essa música é boa demais, né? Eu acho que mexe assim, ó, pode ser aquela menina mais resistente, mais firme, que não deixa, né? A letra vem de encontro, eu acho que é completa com a história e a trajetória de todas as mulheres, né? Independente, como eu sempre falo aqui, da faixa etária. Aproveitando, né, esse ensejo, quero mandar um alô especial, ó, fazer uma reflexão e mandar um alô especial, porque hoje, dia 1º de agosto, a gente normalmente, eu entro aqui na internet pra gente dar uma vasculhada aqui, né, nessas datas, nessas particularidades que tem aí de referência de ações. E aí, abrindo aqui, eu me atentei que hoje a gente comemora o Dia Mundial da Amamentação. E falando em mulheres e falando sobre essa importante da singularidade feminina, né, amamentar, também vem de encontro com a referência, né, de nós, obviamente, sim.

0: nessa faixa etária bem dependente. E quando eu olho no colo, tá ali amamentando, eu acho tão lindo, mas tão lindo e tão importante que é a amamentação. Então fica a dica para vocês hoje, tá, meninas? Em comemoração ao Dia Mundial da Amamentação, fala devagar, Juliana, aleitamento materno hoje como destaque. E aí, vocês curtiram essa moda? Não tem como não curtir, né, Juliana? Eu chamo de moda porque é bacana demais, é uma música maravilhosa. A gente reflete, a gente vive, a gente volta no tempo e a gente vai além do tempo, a gente imagina e a gente sonha também. Então, fazendo referência a essa data de hoje, Dia Mundial da Amamentação, aquele beijo especial para as mamães que têm aí os pequenos ainda nessa faixa etária onde estão aí, eu acho que adquirindo saúde, né? O leite, ele é saudável, o leite é importantíssimo, né? Nutritivo, vamos falar sobre... Eu fico emocionada porque amamentei há quanto tempo atrás? Acho que é 18 anos atrás. Tem tempo, né? Tem tempo. E aí dá saudade. É aquele momento de afeto, é aquele momento de troca de carinho, é aquele momento de suma importância para os bebês. Então, parabéns para você, mamãe, que está aí ainda nessa faixa etária de amamentação aí para os seus pequenos, tá? Fica a dica para você. Hoje é Mundial da Amamentação. 9:18. Daqui a pouquinho eu toco essa moda de novo. Vale a pena tocar duas vezes na programação. Vale a pena. Curtiu, dona Miriam? Curtiu? Curtiu? Curtiu, Marlene? Eu curti demais da conta. Vamos continuar aqui atendendo as participações. Deixa eu ver quem está aqui. Deixa eu olhar. Vamos lá, Juliana. Tabita, bom dia, fala comigo.
1: Olá, bom dia, gostaria de ouvir Saudade Tereza, de Daniel e Samuel. Ofereço a todos os ouvintes, põe meu nome no sorteio, Tabita Morato de Souza.
0: Obrigada pelo carinho da companhia, Tabita, ótimo sábado para você. Daqui a pouquinho a gente roda aí a música que você pediu. Daqui a pouquinho, já coloca aqui na grade? Já coloca, Juliana? Já, rapidinho. 9:19, participando com a gente também, loiva, a loira, uma das loiras mais bonitas, tem muitas, mas essa aqui também é uma das mais ali da IP, não é, loiva? Fala que sim, claro que é, Juliana, bom dia, fala comigo.
2: Bom dia, Juliana, bom dia. Só passando aqui para participar do programa e do sorteio. Obrigada.
0: Para participar do programa e do sorteio. E aquele alô especial para você. Obrigada pelo carinho da companhia. Obrigada por participar do programa, tá bom? 9:20. Adriana Catarina também participando com a gente. Áudio, texto. Bom dia, Juliana. Abençoado sábado para vocês todos aí da rádio. Deus continue abençoando vocês. Adriana Catarina de Melo, Chácara Santa Bárbara. Um abraço especial. E aquele alô especial, galerinha aí que está envolvida nesse sábado gostoso lá na Chácara Santa Bárbara. Adriana, muita gente aí? Como é que é? Hoje é frango caipira, piqui? É? Não, é churrasco mesmo? Tá bom, pode ser. Pode ser também, tá valendo. Francisca, bom dia, fala comigo. Hoje eu vou velocidade 2, não vou perder tempo aqui de forma alguma. Quer ver se eu não atendo todo mundo? Vamos ver. Bom dia.
3: Bom dia, Juliana.
0: Bom dia.
3: Como é que tá, minha filha? Tudo bem?
0: Graças a Deus.
3: Que você esteja bem por aí, contando meu sorteio. E manda aquela música pra mim, que é Marlão, Mexa Rabeta. Pra me ouvir aqui, pra Miriam, pra Andressa, pro Vinícius, pro Rian, pra Salomé, pro Melé, pro Geni. E pra ti, pra quem estiver ligando na rádio, configura assim, viu? Pro poeta aí também, viu? Bom dia pra todos.
0: Dona Francisca, bom dia. Obrigada pelo carinho, obrigada pela companhia. Já está na grade. Daqui a pouquinho a gente roda. 9:21. Tem mais participações aqui comigo, é áudio? Quem fala? Bom dia.
4: Bom dia, Juliana Galvão, bom dia, ouvinte da Rádio Bonde. Juliana roda pra nós aí com Roberto Scala, arrasto uma cadeira. Oferecer especialmente pra minha esposa Marisa, né? E oferecer também pra Dona Francisca, Miriam, Andressa da Torre, Garoto Rian, Márcio Lambão, seu Clemente, Dona Nília, aqui, esposa do seu Carlos Lacho, aqui no Cantagalo. E todos que estão na escuta do programa, quem gostar da mesma.
0: Melé, obrigada, bom dia, tá, Melé? Ótimo sábado pra você, obrigada aí, autoestima, né? Toda vida, o menino fala com energia positiva, obrigada pelo carinho da audiência e também pelo carinho da companhia. Dona Terezinha Moreno falando comigo, eu falei que ia ali buscar café e não deu tempo. Bom dia, Ju, toca pra nós ouvir Borboleta Azul, beijos pra vocês aí, bom final de semana também pra vocês. Obrigada, Dona Terezinha Moreno, pelo carinho da companhia e também pela interação aqui na programação do Bom Dia Conte de todo sábado, que acontece. Para você que tá ligando a rádio agora, obrigada pelo carinho da companhia. Para você que tá ouvindo aí no tráfego da cidade, nós podemos...

0: As ruas da cidade de Vila Rica, tá no seu automóvel, curtindo, ouvindo a programação. Aquele alô especial é para você mesmo aí que tá segurando o volante do carro, é ligadinho na 101,5 FM, aquele bom dia especial para você. Se ninguém te deu ainda, não teve oportunidade de receber, receba o meu. Bom dia. Obrigada pelo carinho da companhia, obrigada pelo carinho da audiência, da carona aí pra gente, tá bom? Para você que tá ouvindo a programação no seu ambiente de trabalho, muito obrigada de verdade por abrir as portas aí do seu comércio, da sua empresa. Ou você pediu aí autorização pro patrão, posso ligar aqui para ouvir o programa Bom Dia Conte com a Juliana, é top demais. Aí o patrão falou, pode, claro. Obrigada, pode ligar também, tá? Pode ligar, pode mandar mensagem, liga não, manda mensagem de texto ou áudio trabalhando que a gente interage aqui também, tá? Para você que tá ouvindo aí no conforto do celular, da sua casa, obrigada de verdade pelo carinho da companhia. Aquele beijo super especial para você, aquele abraço carinhoso pela conexão que a gente tem aqui. Uma semana passa rapidinho, logo a gente tá juntos, né? De volta. Eu tava com saudade. Sábado passado falei aqui para vocês. Semana que vem eu tô de volta. Eis-me aqui. Marinalva, bom dia. Ela diz o seguinte: quero pedir um louvor com Eliane Fernandes, Tua Mão, Senhor. Quero participar do sorteio. Meu nome é Marinalva Paixão. Bom dia para você, tá, Marinalva? Obrigada aí pelo carinho da companhia. Aldina Damasceno participando. Áudio? Será que é ela ou será que é ele? A foto é do casal aqui. Bom dia, seja quem for. Ou ele ou ela, fala comigo.
1: Bom dia, Juliana.
0: É,
1: feliz 1º de agosto para você.
0: Obrigada.
1: Papai do céu, continuamos dando muita saúde, muita felicidade, muita vida. Porque o Senhor manda chuva para nós, essa campanha de chuva.
0: Muita. Quem falou comigo foi a Aldina mesmo. Bom dia para você, tá? Obrigada pelo carinho, obrigada pela companhia. E que Deus manda chuva. Chuvas de água e chuvas de bênçãos também, né? Como a gente precisa. Obrigada pelo carinho. Ótimo sábado para você e para a família. Marilene também participando com a gente. Bom dia, quero participar do sorteio. Marilene Santos dos Santos. Santo dos Santos. Marilene, bom dia. Tem bebê de colo ali. Tá amamentando ainda? Hoje é o dia mundial da amamentação, Marilene. Deixa eu ver aqui. Abre aqui, dá um zoom. É bebê ainda. Menina bonita, né? Que linda você! Nossa, muito bonita essa menina aqui, Marilene. E tá com um bebezinho no colo ali. Bom dia pra você, obrigada pelo carinho, obrigada pela participação e também pela companhia. Juscelia, mas tem mais uma participação aqui. Oi, Ju, bom dia, Juscelia. Ela diz o seguinte: bom dia, Juliana, quero participar do sorteio. Juscelia Aparecida Simão, bom dia pra você também. 9h25. Minutinhos, né, pra ficar mais carinhoso assim, é mais gostoso, não é? 9h25, nós estamos assim, ó, nesse nível aqui. Essa moda aqui foi eu que escolhi, pra mim e pra você. Eu gosto demais da conta, acho que eu posso. Não posso uma, pelo menos, no programa, não é possível que não. Eu gosto demais. Vamos curtir juntos e já já a gente tá de volta, tá? Cássia Eller, Catedral.

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0: 9h44, nós estamos de volta. 9h44, programação daquele jeito que a gente gosta de fazer, daquele jeito que você gosta de receber. E para vocês que estão interagindo, mais uma vez, bom dia, obrigada pelo carinho da companhia. Tem participações? Tem direto ao ponto, Juliana. Dona Iracema Siqueira, bom dia.
1: Alô, Juliana, que Iracema Siqueira.
0: Oi.
1: Cada música para mim é dia que eu saio de casa. Homenagem a você, quem está no escuto, quer concorrer ao sorteio. Tudo é bom.
0: Tchau. Obrigada. Obrigada, Dona Iracema, para a senhora também. No dia que eu saí de casa, minha mãe me disse: filho, vem cá. Passou a mão em meus cabelos, olhei em meu rosto e começou a falar. 9h45. É emocionante essa moda, não é? Eu gosto demais da conta. Oh, saudade que a gente dá. 9h45, Ju, Juliana Lopes. Bom dia, Ju, fala comigo.
2: Bom dia, Juliana, excelente sabadão abençoado. Gostaria de pedir um louvor à escolha. Ofereço meu filho, o Andiel, para minha tia Marlene, para Elisete, para Marina, para Sofia, para minha irmã Luciene e para Lídia Naipê. Um abraço, Ju.
0: Outro para você, de Ju para Ju. Ju, Ju, outro para você. Jô lá do Caxangá, né? Esposa do seu Domingos, um abraço pra você também. Tudo de bom, tudo de melhor pra você. Obrigada pelo carinho da companhia. Tem mais participações aqui. Alô, Caxangá! Todo bloco eu falei que vou mandar aquele alô especial para o pessoal, a galerinha lá do Caxangá. Aquele abraço super carinhoso pra vocês aí. Pra aqueles que interagiram já na programação, pra aqueles que não interagiram e pra aqueles que também não irão interagir. Porque a gente sabe, né? Nem todo mundo tem ali aquela oportunidade de ficar com a mão no celular, as atividades, os afazeres. Muitas vezes, né? 2 minutos é muito tempo. Eu entendo. O importante é que vocês estão ligadinhos na programação e, de qualquer forma, chega aquele alô especial e aquela gratidão que a gente tem aí pelo carinho da companhia de vocês, tá? Muitíssimo obrigada. Ângela, bom dia. Texto? Então, bora lá. Ah, já tomei meu café. Bom dia, Juliana. Abençoado sábado pra você. Peço a música pra você com Marília Mendonça, Estrelinha. Ofereço pra você e pra todos os ouvintes que estiverem na escuta. Tenha um abençoado sábado, um abençoado, e gostaria, se for possível, participar do sorteio. Fique com Deus. Claro que é possível, Ângela. Já está aqui, ó. Mandou pra nós, enviou aquele textinho, ou aquele textão, ou aquele áudio, a gente já coloca aqui diretamente para concorrer aqui as premiações. Nós vamos sortear daqui a pouco no final da programação. Lembrando que tem uma hora para você mandar para nós aqui, para você enviar áudio ou texto. São 9h47, 10h45, menos de uma hora, menos que uma hora, não é isso? Menos que uma hora, um pouquinho, para você interagir conosco aqui, porque 10h45 nós vamos encerrar as participações para organizar aqui os critérios e realizar o sorteio. Elisete, bom dia.
3: Bom dia, Juliana. Toco a música do Amado Batista, Serenata, e eu ofereço para todos aqui no Projeto Caxangá, pra Lídia Moreno na IP, seu Natalino, para todos que gostarem do seu programa. Quero participar do sorteio.
0: Ótimo, obrigada, Elisete. Ótimo sábado para você também. Um abraço carinhoso. Ah, meu amigo Márcio da Silva, bom dia.
4: Bom dia, Juliana.
0: Bom dia.
4: Prazer falar com você, né?
0: Igualmente.
4: Assumida da rádio.
0: Eu? Você?
4: Vem pra nós. Pinica eu aí. Santo Santiago.
0: Esse menino é top, né?
4: Vamos aqui, pro rumo do Beleza 1 aqui, pro rumo da festa.
0: É amanhã.
4: Levando a bebida pra amanhã, galera festar aí. Tranquilo?
0: Tranquilo.
4: Beleza, só por aqui. Manda aí musicão aí pro Melé, meu amigão aí. E o Gustavão aqui, meu parceiro aqui do caminhãozão. Beleza? Alô, Juliana, que é o Lambão falando. Manda bom dia aí pro Raimundo aí, pra minha sogra, Hilde, Luiz Demora, lá na São Gabriel, seus ouvintes queridos lá. Falou?
0: Gente, esse menino eu vou falar, esse menino é o menino de ouro. Márcio da Silva, para os íntimos Lambão, obrigada pelo carinho da companhia, obrigada pelo... É uma autoestima, né? Esse programa só tem gente que combina com a gente. Gente pra cima, gente que gosta mesmo de alegria total. É aquilo que a Andressa sempre diz, arrasta pra cima e sobe na beleza. Márcio, pra você é ótimo sábado, brigadaço pelo carinho da companhia. Tá no trânsito aí, trabalhando na ativa, mesmo assim consegue tirar um tempinho e interagir conosco. Beijo pra você, tá? Abraço carinhoso, obrigada de verdade aí pelo carinho da companhia. Ótimo sábado para você e para toda a sua família. Vânia, bom dia. Bom dia, Ju. Tudo bem? Manda para mim uma música escolha só para curtir. E para todos que estão curtindo esse programa maravilhoso, um cheiro, outro para você, Vânia. Ju, minha sexta foi top. Ah, igualinha a minha. Menina, nem te conto. A gente trabalha até a sexta-feira, você deixa assim, aquele resume ali os afazeres da semana. Pra segunda-feira chegar e tá mais tranquilo. Segunda-feira você chega, tá, o negócio tá assim, aquele negócio, né? E aí a sexta-feira a gente entrega ela com chave de ouro, né? Curte bastante, descansa ali, já é aquele gostinho. Não sei, só aquela sensação de saber que já tá colocando o pezinho no sábado, já fica gostoso, não é, Vânia? Que bom saber que a sua sexta-feira foi top. Igual e que nem a minha. Tem um textinho que ela mandou aqui pra nós, tão bonitinho, olha só. Importante também, lindo, né? Bonitinho é pouco, Juliana. Se pareço forte é porque ninguém vê as conversas que eu tenho com Jesus quando eu estou sozinho. É exatamente isso. Vânia, beijo pra você, tá? Mais uma vez, obrigada aí pela mensagem, pelo carinho da companhia e da audiência com a gente. Ótimo sábado. Bom dia, quero ouvir a música Escolha Põe Meu Nome no sorteio. Silvânia da Silva Vieira Gama. Sil, bom dia pra você, tá? Essas meninas são bonitas, né? Essas meninas que participam aqui, que interagem, mandam mensagem pra mim. 15 meninas lindas. Vila Rica é recheada de menina bonita, olha só. Bom dia pra você também, tá? Silvânia. Ah, ótimo sábado. Bom dia, Juliana. Toca a música Escolha. Quero participar do sorteio. Rosângela de Souza Dantas. Rô, bom dia pra você também. Ótimo sábado. Obrigada aí pelo carinho da companhia. Final 3873. Tô aqui. Quem já tomou café hoje? 9h50. Daqui a pouquinho, café ainda, tá? Ó, ainda tem um pouquinho. Deixa eu, daqui a pouquinho volto tomar aqui. Por indicação, é perigoso cair. Ana, quem é que tá aqui comigo? Final 3873, Juliana, baralhou aqui tudinho. Bom dia, Conte. É a Angelina. Bom dia, dona Angelina. Obrigada pelo carinho da audiência. A Ana participando comigo também, quero participar do sorteio. Bom dia, Ana. Obrigada pelo carinho da companhia. Constante participando, é áudio? Bom dia.
5: Bom dia, Juliana.
0: Bom
5: Escolhe
0: dia.
5: Escolhe uma música aí pra mim aí. Constante, das irmãs Freitas, cara. E manda pra nós aí. Bom dia pra você e um bom programa, cara.
0: Muito obrigada, seu Constante. Obrigada aí pelo carinho da companhia Irmãs Freitas. Gosto demais. Moda raiz, né? Sou dessas. Gini Geno, Tonique Tinoco, Irmãs Freitas, Irmãs Galvão. Gosto demais da conta. Já já a gente vai rodar, tá? Outra pessoa participando comigo aqui, a Nilce Cassol. Bom dia, manda pra mim uma música Escolha, ofereço pra minha família. Obrigada, Nilce Cassol. Obrigada a você, Nilce, pela interação aqui e a conexão na nossa programação, tá? Beijo carinhoso pra você. Fátima Macedo também participando. Bom dia, Juliana, gostaria de participar do sorteio. Fátima Macedo, bom dia, já está concorrendo. Fátima, no final da programação... Ah, tá, deixa eu falar aqui pra vocês. Volta aqui, Juliana, vai lá no Insta. Abre aí comigo, quem tá com tempinho sobrando... Abre aí pra mim, por favor. Deixa eu falar aqui pra vocês, ó. Cadê? 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Tá bom? Então, Lu Prata Underline Brasil, hoje nós vamos sortear para você uma Prata 925, um presente especial da Lu Prata para você que é ouvinte da 101,5 FM. Bom dia, Juliana, gostaria de participar do sorteio. Fátima Macedo, tem presente supermercado Vendão também para vocês, tá? Tem, vale compras, tem que mandar mensagem de texto ou áudio, tá valendo. Cadê? Volta aqui, Fátima, bom dia, obrigada pelo carinho da companhia, ótimo sábado, adoro. Muito bom a participação de vocês. Bom dia, gostaria de participar do sorteio. Hilary Pereira Macedo. Hilary, tem presente da Lu Pratas hoje, tá? Fica a dica aí. Que bom que você já mandou mensagem. Final 6707 participando com a gente. Angelina Macedo. Bom dia, tia Juliana. Gostaria de participar do sorteio, Angelina Macedo. Beijos pra você também, Angelina. Ela mandou aqui beijos. Outros. Chuvas de beijos pra você. Obrigada pelo carinho, obrigada pela companhia, tia Juliana. Angelina, beijo. Obrigada de verdade, tá? Fico super feliz. Luciana, um cheiro, amiga. Ô, Lu, bom dia, obrigada, tá? Ótimo sábado pra você. Obrigada aí pela parceria. A Luciana é a Lu Pratas, que vai sortear pra nós. Vai sortear, não, eu vou sortear e ela vai presentear o meu ouvinte, ou a minha ouvinte, né? Com uma Prata 925 daqui a pouquinho, em uma hora, ó, uma hora, dá tempo. Manda pra nós, áudio ou texto, 663-554-2266. Dona Lídia, não.
6: Bom dia, Juliana, tudo bem com você?
0: Tudo bem.
6: Bora comer um bolinho com você.
0: Eu vi
6: aí. Só quero pedir a próxima música aí, oferecer pra você, pro meu esposo e pra todos que estiverem ligadinhos no seu programa.
0: Oh, obrigada. Ótimo sábado, tá, Dona Lídia? Ovinho cozido é bom, hein? Com café, combinação. Não põe sal, não põe nada, não põe azeite, não, nada. Só cozinha ele. Ele já tem ali um tempero especial do próprio ovo. E aí você toma com café. Ah, como é bom. Um dia cheio da presença de Deus. Quem mandou pra mim? Deixa eu ver aqui. Vou soltar o áudio.
7: Bom dia pessoal da nossa querida Rádio Cut FM de Mato Grosso, confesso, né? Um abração do Gil Gomes aqui na cidade de Cachoeira de Goiás, né? Abraçando minha sobrinha Bruna Gomes, meu sobrinho Matheus, meu cunhado Thiago, a minha irmã Maria, aí na Fazenda Sol Vermelho, aí em Confresa, Mato Grosso, ouvindo vocês, né? Curtindo vocês nesse momento e em todos os momentos. E meu cunhado Thiago gosta muito da música do Newton Lamas, Para de Brigar com Ela. Se você puder, manda essa música pra ele aí na Fazenda Sol Vermelho, aí em Confresa. Abração do Gil Gomes aí em Cachoeira de Goiás, bom sábado.
0: Gil Gomes, Cachoeira de Goiás, ouvindo a programação, mandando um alô especial lá pro pessoal que está na Fazenda Sol, esqueci o nome aqui da Fazenda, meu Deus, Juliana, ali perto do município de Confresa, é isso mesmo? Sol Vermelho, é isso? Sol da Terra? Vamos ouvir de novo, 9h58, vale repetir? Vale. O menino é de Goiás, tá ouvindo a programação com certeza pelo aplicativo, Gil Gomes tinha um repórter no SBT, lembram dele? Gil Gomes aqui agora, lembrei, eu sou, ó, faz assim, ó, estrala os dedinhos, não é das antigas, eu sou desses dias pra trás, e aí Gil Gomes era mais ou menos um repórter, não era? Do SBT aqui agora, fez muito sucesso, e tem o Gil Gomes de Goiás aqui, interagindo com a programação. Da 101,5 FM, com certeza tá ouvindo através do aplicativo, porque 101,5 FM é mais de 1.000 MHz de potência, mas lá em Goiás é só pelo aplicativo. Aquele beijo pra você, aquele cheiro pra você que tá ouvindo a programação. Em especial, um abraço carinhoso pro Gil Gomes, de Goiás, que tá ouvindo a programação. Deixa só eu repetir o áudio aqui, vou colocar a velocidade 2 pedindo licença pra gente ouvir qual que é a fazenda aqui, que eu não me recordo.
7: Bom dia pessoal da nossa querida Rádio Cult FM de Mato Grosso, confesso, né? Um abração do Gil Gomes aqui na cidade de Cachoeira de Goiás, né? Abraçando minha sobrinha Bruna Gomes, meu sobrinho Matheus, meu cunhado Thiago, a minha irmã Maria, aí na fazenda Sol Vermelho aí em Confresa.
0: Sol Vermelho em Confresa. Obrigada, Gil Gomes, abraço pra você aí, obrigada pelo carinho da audiência em Goiás assistindo, ouvindo a programação, e a gente fica super feliz, tá? Obrigada aí de verdade, que seja a primeira de muitas participações, tá? Aquele abraço carinhoso, obrigada de verdade. Dona Lourdes Dias, bom dia.
8: Bom dia, Juliana Galvão e Arrudes Dias, aqui do Tira 101. Toca música para nós todos.
0: Qual?
8: A Casa da Vovó. Quero oferecer para todas as vovós de Vila Rica e do interior também. E um bom dia, um ótimo sábado abençoado para vocês, toda aí da Ponte e toda a minha família.
0: Bom dia, obrigada, Dona Lourdes. Ótimo sábado também. Obrigada pelo carinho da companhia. Dona Ivone Terezinha, bom dia, tudo bem? Eu quero vir o hino Milagre do Caixa 7. Ofereço para vocês aí da rádio, para quem estiver na escuta. Obrigada, ótimo sábado, abençoado para todos nós. Dona Ivone Terezinha Lewandowski, lá do Setor Oeste. E ela termina a mensagem dizendo: fica com Deus, obrigada. Obrigada, eu fica com Deus também. Amém, amém. Exatamente 10 horas agora. Dica para você que quer participar da programação hoje concorrendo a prêmios. Daqui a pouquinho, quando eu falo daqui a pouquinho mesmo. Em 45 minutos nós vamos encerrar aqui as participações. 45 minutos passa rápido, tô avisando. Deixa eu ver como tá a grade de participações aqui. Muita gente. Oi, Belani, Rian, Dona Terezinha, Débora Rita, Nilza, seu, Dona Eurípides, Olívio, Augusto, Dona Josefina, seu Natalino, Domingas Macedo, Juliana fala devagar. Final 2949 também participando com a gente, Dona Lázara, Rosirene, Deleze, Adiles, Isabel Crispim, bom dia pra vocês. Final 6177 também participando, a Leandra, beijo pra você também, tá, Leandra? Obrigada aí pelo carinho da companhia. Daqui a pouquinho a gente continua atendendo as participações. Josuel Nogueira, ligadinho na programação, 8651. Final 8651, não posso abrir aqui não, senão depois eu fico perdida. Dona Edith, Dona Lenir também participando com a gente. Tata, bom dia. Marli, tá? Marli do Zeca. Dona Inês, Admair, Ian, Marinete, final 9022 também participando com a gente. Dona Ivone Terezinha, Dona Lourdes, bom dia. É muita gente. São 10 horas e 2 minutinhos. Muita gente, eu agradeço de verdade. O carinho da companhia de vocês. E aí tem essa moda boa aqui do Jorge Matheus. Boa demais. Eu curto demais da conta. Vou passar umas duas, três aqui na sequência. Tem Borboleta Azul também, pedido já de ouvinte. Tem A Cara Véia, Vaqueiro Violeiro. Moda boa. Daqui a pouquinho a gente tá de volta. Sai daí não, tá? Tá assim, fica ligadinho, deixa o celular no bolso, fone no ouvido, se for sintonizado aí pelo aplicativo. Se for com rádio, coloca volume máximo aí pra você não perder a programação. E a gente já, desde já, agradece o carinho da companhia. Vamos assim, ó. Programação no ar, já eu tô de volta, 10 e 2.
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0: Para de brigar com a coitadinha, rapaz.
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0: 10h23, 10h23, para você não perder a hora aí, 10h, caminhando já para entregar amanhã deste sábado. Daqui a pouquinho já é período vespertino, amanhã já ficou para trás. E amanhã do período da manhã de hoje, desta manhã, tá terminando já, 10h23. Galerinha que tá ligadinha aí na programação, obrigada mais uma vez pelo carinho da companhia e da audiência. Para interagir conosco, envie mensagem de texto ou áudio no 6635542266. Adoro a sua companhia, tá? Obrigada de verdade no seu veículo, no seu trabalho, no conforto do seu lar. Independente da curtindo aí no clube, de boa, ouvindo aí na... São dois clubes, né? Em Vila Rica, tá, nada, clube A e clube B. Quase que falei um clube só, né? A, B, clube A e clube B. E aí, enfim, faltou só um B pra gente fazer referência a um clube. Mas a verdade é, pra quem estiver ouvindo a programação, aí pra você que tá na chácara, pra você que tá aí curtindo a 101,5 FM, independente do lugar que você esteja, obrigada de verdade pelo carinho da companhia. E eu sei que tem muita gente ligadinha na programação. É, tem uns meninos que colocam ali até o fone de ouvido e o celular no bolso e segue. E a gente fica muito feliz. 10h24, participando comigo, final 90-22, quem? Abre aqui, Juliana, demorando a abrir um pouquinho, áudio. Oi, bom dia, fala comigo, final 90-22, quem é?
1: Oi, bom dia, Juliana. Tudo bem?
0: Bom dia.
1: Oi. Quero participar do sorteio, Juliana. Roda pra nós uma música aí, O Cara Que Sou Eu. Obrigada, viu? Ótimo dia pra você.
0: Obrigada a você, Maria Conceição. Esse cara sou eu, essa é... E quando chega assim pra gente com aquela imponência, né, Maria da Conceição, aí, precisa nem falar, só um olhar já diz que esse cara é o cara. Tá bom. Obrigada pelo carinho, obrigada pela companhia. Já já a gente roda. Essa é Roberto Carlos, né? É verdade. A novela fez um sucesso, né? E, ai, todo cara daquele jeito, aquele cara. Marinete, bom dia. Toca a música Nando Moreno, mesa 14. Já já a gente roda também. Obrigada, Marinete, pelo carinho da companhia. A gente agradece. Ivan Ribeiro, é áudio? Bom dia, fala comigo. Empolga.
2: Fala, bom dia, Juliana.
0: Bom dia.
2: Ei, mas essa mulher é pra ser muito linda, que a voz é muito linda. Bom dia, aqui é o Ivan Ribeiro da Vila Mandi. Como é que tá com você aí, Juliana?
0: Eu tô bem, obrigada, seu Ivan.
2: Aqui a gente tá só na paz de Cristo, né? Tudo bem. Quero mandar um alusão aqui. Um bom dia pra minha esposa, Deusília Lopes Moraes. Minha sobrinha aí, não, Antônio Rosa. Lucirene, Popular Preta, o esposo dela, Ruberval, aí na Lagoa de Arroz, a Suiane, minha sobrinha, e a todos meus amigos aí do Antônio Rosa, mais do Paraguai, né? Pois é, eu quero mandar uma alusão aqui para meus amigos aqui da Vila Mandi também, a Natália e o Diego e da Valci, meus
0: Aproveita amigos. Aproveita a oportunidade agora. Mandi.
2: Um abração, Natália e Diego. Alô, bom dia a todos. Juliana, um abração.
0: Outro.
2: Você é linda, Juliana, pela voz. Ô, vó linda, você e a...
0: A voz engana.
2: É uma voz linda demais. Falou, um abração, um bom dia. Não sei se tem sorteio, tem, não tem programa. Se tiver, você põe meu nome no sorteio.
0: Seu Ivan, não há de ver que tem. Bom dia, primeiramente, obrigada pelos elogios. Mas já viu falar assim, as aparências enganam, né? Voz bonita, o senhor acha, agradeço, muito obrigada. É muito bom receber elogios. Mas há quem acha e há quem não acha. Eu me considero uma mulher simpática, sim. Mas vai saber, nem todo mundo, né, considera, tem a mesma opinião, mas enfim, obrigada de verdade pelo carinho da companhia e obrigada pela mensagem carinhosa, fazendo referência aí à minha voz, muito obrigada de verdade. Sorteio, seu Ivan, sempre tem, todo sábado no Bom Dia Conte da Juliana Galvão, agora são 10h27, tem aqui 1, 2, 3, normalmente, já chegou vezes de nós sortearmos aqui 7 prêmios num programa de 3 horas, já pensou? 3 horas, 3 horas de programação e 7 sorteios, não é qualquer coisa, não é qualquer programa, é o programa Bom Dia Conte da 101,5 FM em referência ao sábado, e a gente com muito carinho, seu Ivan, recebe aí as mensagens de elogio. E também a gratidão a gente já aproveita e externa aí pelo carinho da companhia. Obrigada de verdade. Fica até o finalzinho daqui. Agora são 10h28. O relógio mudou ali, ó. O horário mudou. Os minutos estão passando. 10h45 é o último momento que você tem para interagir conosco, enviando sua mensagem de texto e o áudio, assim como seu Ivan, lá da Vila Mandi. Não é isso mesmo? Da Vila Mandi? Isso mesmo. E interagiu conosco. No final da programação tem sorteios hoje para você. Hoje nós vamos sortear presente do supermercado Vendão, Vale Compras, para você que interage, manda mensagem de texto ou áudio. Vamos também sortear, deixa eu ver aqui. Sim, um presente, é uma joia da Lu Pratas, Lu Prata 925. São pratas 925, é um presente especial para vocês, tá? Mais uma vez, seu Ivan, obrigado pelo carinho da companhia. Abraço para Vila Mandi, valeu aí pelas palavras carinhosas, pelos elogios. Um abraço. Admire, bom dia.
3: Bom dia, Juliana. Tudo bem? Juliana, quero pedir a música Renan e Raí. É tarde para voltar atrás e se arrepender. Somente para curtir. Quer participar do sorteio, se tiver. Me chamar demais da Filha Conceição.
0: Só na música mesmo. Esse negócio de voltar atrás e arrepender, a gente dá uma chance, duas, dois, dez, vinte, trinta, mil. Uma hora a gente cansa, né? Aí não adianta arrependimento, não. Dona Inês. Bom dia, Dona Inês Makayevski. Fala comigo.
4: Bom dia, Juliana. Aí, tudo bem? Roda a música Barquinha de Ouro pra mim. Coloca meu nome no sorteio.
0: Já coloquei, Dona Inês. Já está concorrendo aqui aos sorteios. São mais, é mais de um, são dois. Daqui a pouquinho nós vamos sortear, tá, gente? Contagem regressiva. 15 minutos, quem não mandou, pega o celular, tira o celular do bolso, dá uma pausa aí, 2 minutos no trabalho, só manda assim, oi Ju, bom dia, ou então só um pontinho, já tá valendo. Chegou o pontinho aqui, a gente já sabe que é você e vai concorrer aos sorteios no final dessa programação. E eu tenho que agilizar, tem um compromisso agora, em 11 horas hoje, impreterivelmente, às 11 horas eu encerro a programação aqui, tá? Então, por favor, quem não mandou e quiser participar, dá tempo. Marli, bom dia.
5: Bom dia, com alegria, tudo bem com você, Ju, sua família?
0: Tudo bem, obrigada.
5: Manda a música Querência Amada para nós ouvir com o meu velho e todos que estão ouvindo o programa. Sábado que vem tem o Bailão do Chope, dia 8 de agosto, né?
0: É nóis.
5: Aí já vamos preparando as canelas, engraxando as botas. Beijo, Ju. Um abençoado dia a todos que estão ouvindo esse maravilhoso programa.
0: Outro, Marli. Beijo para você. Obrigada. Tem Bailão do Chope sábado? Eu tô desinteirada das agendas. Eu não costumo ser assim, não. Mas o ano passado eu não consegui ir. Ano passado eu dormi mais que a conta, que devia estar cansada demais. Pensa no sábado puxado. Vixa! E aí cheguei, tomei banho e dormi, era 6 e pouco da tarde, acordei, era 11 e tanto, o bairro já tava lá do meio pro final. E aí eu não fui esse ano, eu vou. Mas é sábado? Galerinha aí, ó, do CTG, é sábado já? Já chegou de novo, já passou um ano, meu Deus, passa rápido, hein? 10 horas e 30 minutinhos, depois certo a galerinha vai providenciar aí as propagandas, flyers, anúncios, e aí a gente já vai divulgar aqui. Se for sábado, eu vou. Acho que vou. Tata, bom dia. É áudio. Fala comigo, Tata.
6: Bom dia, Ju. Tudo bem?
0: Tudo
6: Ju,
0: ótimo.
6: Ju, toca a música da Andréia Andrade, Cama Fria. Oferece pra família Cassol, pra Johnny, pra você aí. Que Deus abençoe o final de semana seu.
0: Idem, pra você também, tá? Obrigada, Tata. Ótimo final de semana pra você também. Deixa eu arrochar aqui. Meu Deus do céu, participações que não acabam mais. E a gente fica feliz. Acelera, Juliana, velocidade 2. Deixa eu rolar pra baixo aqui, que eu dei uma olhadinha ali até onde vai. Meu Deus, que delícia. Dona Lenir, bom dia. Fala comigo.
7: Bom dia, Juliana, que é o Belo Chico aqui do Tiradentes 2.
0: Belo Chico, errei.
7: Tu tava e essa de boa, deixa eu te falar. Perdão. Vamos ver pra mim com Vanderlei Cardoso. Minha namorada, que eu ofereci pra minha filha lá no Caxangá, meu genro, outro filho meu. A Mira mais Vando, pra Isaurinha aqui no Tiradentes 1 e principalmente pra minha nega. Um bom dia pra tu, Morena.
0: Velho Chico, conhecido aqui como seu Velho Chico. Velho Chico, não sei o nome, ele não falou o nome dele aqui. Eu abri uma mensagem, falei o nome de um ouvinte e, na verdade, abri outra mensagem. Desculpa aí pelo percalço no meio do caminho, seu Velho Chico, mas a gente tá aqui, às vezes, na condição de errar também. Obrigada pelo carinho da companhia. Ótimo sábado para o senhor e para toda a família. Dona Lenir, agora sim, Dona Lenir. Bom dia, fala comigo.
8: Bom dia, Juliana.
0: Bom dia.
8: Quero participar do seu programa e do sorteio. É a Lenir Pires de Oliveira. Um abraço, amiga. Fica com Deus. Deus abençoe.
0: Amém, amém. Tem sorteio hoje? Tem? Tem. É claro que tem. Dois. Dona Edith, bonjour. Bom dia, fala comigo, Dona Edith.
9: Bom dia, Juliana, tudo bem? É de Frita de Espaço Sorteio. Eu ofereci a próxima música a todos que estiver na escuta pra vocês, Juliana. Um abraço de bom.
0: Ótimo sábado. Obrigada, Dona Edith. Dona Edith. Dona Edith, a menina que dança forró, a menina que mais dança forró, como? Depois de uma hora me dá umas aulas, Dona Edith, vai ver que a gente, né, consegue, eu consigo chegar aí pelo menos 20% no nível da senhora, 10% já tá bom. Final 8651, Soso, bom dia, Sofia Gamba dos Santos, Bela Vista na escuta, bom dia, Sofia. Obrigada pelo carinho da audiência, da companhia. Josuel Nogueira participando com a gente. Bom dia, toca a música Leonardo Sangue e Gelo. Vou tocar daqui a pouquinho, tá? Josuel Nogueira participando com a gente. A Leandra, bom dia pra você também. Bom dia, Ju. Gostaria de ouvir com Nando Moreno. Pistas. A Leandra Carvalho, beijos pra você também, Li. Ó, chuva de beijos, tá? 10h33. Daqui a pouquinho a gente encerra a programação. Lembrando que hoje tem presente pra você, que é ouvinte da 101,5 FM, Rádio Conte, onde você estiver. Tá? Mais de 1000 megahertz de potência, sempre falo aqui, tem mesmo propriedade com muito carinho. E imponência a gente fala, porque de fato é a rádio que atinge aí mais de 1000 megahertz de potência. Você vai assim, ó, viajando, vai ouvindo a programação da 101,5 e vem também ouvindo nessa delícia a gente aqui da sua interação e dessa sua companhia, que faz um diferencial como nós, em nome de toda a equipe da Rádio Conte, como nós gostamos de ter a sua companhia. Final 6177. Bom dia, Leomar Noronha de Lima. Me coloca no sorteio. A próxima sequência. Combinado. Dona Isabel Crispim, bom dia.
10: Bom dia, Juliana. Bom dia pra você. Eu quero participar do sorteio, Juliana. Viu? Bom dia. Com Deus.
0: Gente, hoje eu falei pra vocês no início da programação e fico com uma reflexão aqui. Hoje é o Dia Mundial do Aleitamento Materno. E aí, as meninas me pediram aquela moda boa. Pra você que tá ligando a rádio agora, obrigada. Sintonizando na 101,5 FM, obrigado pelo carinho da companhia. Ótimo sábado pra você. E aí, nós vamos fazer o seguinte. Hoje, em referência às meninas que são aí mamães, né? E que estão aí nessa fase de amamentar. Eu falo pra você, que delícia, né? E que importante que é a criança que recebe aí, nesse início, para você, mamãe, que tem o privilégio de poder aí amamentar o seu filho, é muito importante, tem uma importância, é aquele momento que estreita os laços, né, o afeto ali entre a mãe e o filho, entre a mãe e o bebê. E aí eu digo o seguinte para você, hoje, Dia Mundial, a gente faz uma referência aqui da importância que é o aleitamento materno, tá? Então, é a campanha de agosto, também tem essa campanha, e é o alimento principal, ele é crucial, né, para toda a vida, nutritivo, saudável, importante, a gente sabe disso, né? Então, para você que é mamãe, que está aí nesse processo, nessa fase deliciosa, né, de estabelecer vínculos e proporcionar aí a melhor vacina, né? Se fala pro seu bebê, pro seu filho. Eu desejo essa manhã de sábado de hoje para vocês, mamães que estão amamentando. Tá ouvindo a programação aí com o bebê no colo? Tá? Tá? No colo? É, aquele vínculo gostoso? É, que bom. E aí para vocês, eu vou passar essa moda aqui, ó, para vocês, meninas, tá? É aquela hora que eu sempre falo assim pras meninas que curtem essa moda aqui, a menina que eu fui. Aumenta o som, coloca aí no volume máximo que você puder. Solta a voz, deixa a vizinhança escutar, falar o que quiser. Você que tá no carro ouvindo a programação, essa música também é pra você, tá? Referência que eu faço aqui mesmo de valorização às meninas, independente da faixa etária, em especial para aquelas que estão amamentando. Pode cantar, canta alto, tá? Eu canto de casa, você canta daí. Bora cantar junto. 10h36.

0: E é nessa referência que a gente faz essa programação de hoje, em reflexão, tá? Atenção aí mesmo com esse dia super importante que é o dia que a gente faz referência aí ao Dia Mundial da Amamentação, Aleitamento Materno. Pode ser, acho que fica melhor assim. Deixa eu voltar aqui, continuar atendendo as nossas participações. Adilis, bom dia. Bom dia, Adilis. Sônia Gamba, Bela Vista, Toca Ponto G com Ed Brito e Samuel. Daqui a pouquinho a gente roda, tá, Adilis? Dona Terezinha, bom dia.
1: Oi, bom dia. Aqui é Terezinha, aqui da Vila Nova. Me manda uma música, uma escolha ali pra mim. Qualquer uma. Pra minha família, pra tu aí, pra quem tá escutando o programa.
0: Tá bom.
1: Para o sorteio.
0: Combinado.
1: Bom dia com Deus.
0: Bom dia, fica com Deus também. Obrigado pelo carinho da companhia, Dona Terezinha. Dona Delésia também participando com a gente. Bom dia, Dona Delésia. Tava com saudade. Fala comigo.
2: Oi, bom dia. Tudo
0: bom
2: bem?
0: Bom dia.
2: Eu vim até aqui participar do programa de vocês e desejar um final de semana abençoado, com muita paz, alegria, muita saúde, prosperidade.
0: Ai, obrigada, amém.
2: E tudo de bom para vocês e que seja um novo mês cheio de para ser o dia primeiro, para ser um novo mês cheio de paz, com muita alegria,
0: amém,
2: muita saúde. Tudo de bom e um grande abraço e um bom dia, Delésia.
0: Obrigada, Dona Delésia. Muito, muito, muito obrigada. E a gente diz amém, amém, amém. O significado de amém, para quem ainda não sabe, assim seja, que assim seja, que assim seja, que assim seja. Um mês abençoado aí, um restante de ano, né? Que todos os meses aí, até o final desse ano e os próximos também, sejam abençoados. Dona Delésia, obrigada pela mensagem, obrigada pelas palavras. E eu devolvo com a mesma intensidade e com a mesma dedicação para a senhora, tá? Ótimo sábado. Rosirene também participando com a gente. Texto, ela mandou. Bom dia, Dayara. Tudo bem? Quero ouvir um hino com a cantora Maria Marçal. Não sei se estou só. Ofereço para todos que estiveram ouvindo a programação. Rosirene Lopes da Silva. Rô, é a Juliana, mas não tem problema não, tá? Tem problema não. Beijo para você, beijo para Dayara também. Bem, ótimo sábado, obrigada pelo carinho da companhia. Bom dia, Juliana. Peço a próxima música, escolha. Dona Lázara Alves Dias Melo. Bom dia, Dona Lázara, obrigada pelo carinho da companhia. Monzeilda também participando. Bom dia.
3: Ô, Juliana.
0: Oi.
3: O meu irmão tá falando assim. Ele faz aniversário dia 5, mas ele quer ganhar o presente hoje aí do seu programa, tá?
0: ele tá falando.
3: Fala pra Juliana. Coloca aí José Fernandes, Paraíba, que eu vou ser o ganhador.
0: Olha só.
3: Boa sorte, né, Ju?
0: Olha só, olha só. Já pensou? É assim, ó, Monzeilda, deixa eu te contar como que funciona aqui de forma bem resumida e objetiva o critério aqui para os sorteios da programação do Bom Dia Conte de todo sábado. Tem que mandar, é quem envia a mensagem de texto ou áudio para nós. Tem que enviar. A pessoa tem que enviar, já cai aqui na grade, é por esse critério de quem envia a mensagem é quem participa e quem concorre. Mas nós vamos fazer o seguinte. Como você enviou, como você interagiu, como você participou, se você ganhar, você está incumbida de entregar o presente para seu irmão. Combinado? Certinho? Tá valendo, né? Tá valendo. Ou então ele manda para nós aqui a mensagem de texto ou áudio. Aí sim entra no critério para concorrer aqui os prêmios, tá bom? Obrigada pelo carinho da companhia mais uma vez, ótimo sábado e pro aniversariante da semana, que será na quinta-feira, parabéns. Chuvas de bênção, saúde, sucesso, alegria, realizações, tudo de melhor. Maria Rodrigues, bom dia.
4: Oi, bom dia, Juliana. Fala, Maria Rodrigues. Juliana, eu gostaria de ir qualquer música do nosso teste e participar do sorteio, eu ofereço a música para você e todos se gostarem. Um abraço. Feliz semana para você.
0: Obrigada para você também. Ótimo sábado. Muito, muito obrigada. Tem mais participações aqui. Domingas Macedo participando com a gente. Gente, tem uma grade de pedidos musicais ali que vocês já pediram. Olha, tem a Casa Amarela, tem Gustavo Lima, Bala Lojada. De longe, assim, é difícil. Quase que a pessoa precisa. Tem também... Tem, Thaís e Tiago, a casa da vovó foi pedido aqui. Tudo pedido que vocês mandam. Eu só obedeço. Bom dia, quero participar do sorteio, Domingas. Bom dia para você também. Obrigado pelo carinho da companhia. Seu Natalino Vaziarque, bom dia.
5: Bom dia, Juliano. Quem tá falando é Natalino Vaziarque. Queria que eu rodasse a música. Hoje eu vou na sua casa e oferecer para minha esposa Lídia Moreno, pra Eliane, pra Gabriela, pra dona Helena, pra Elisete e pra todos que estiveram ouvindo o programa.
0: Obrigada, seu Natalino, ótimo sábado. Ele mandou aqui o chimarrão pra mim, com bom dia, cheio de florzinhas aqui, a cuia, cheio de flor. Tem os negócios tão personalizados agora, né? Dá até vontade. Eu que não sou de tomar chimarrão, não aprendi. Dá até vontade. Tão bonitinha essa cuia aqui, toda enfeitada. Florzinhas. Bom dia, tá sendo a Thalita. Tô aqui admirando a imagem. Josefina. Bom dia, Juliana. Ofereço o programa para todos. Familiares e amigos e quer participar sorteio, já está participando. Seu algo é o Augusto? Bom dia.
6: Bom dia, Ju. Eu tô ligadinho na Conte.
0: Ô, coisa boa.
6: Um aqui pra fazer uma mistura. Eita, nós. É, toca uma musicão pra mim, com o Chitãozinho e Chororó.
0: Ah.
6: É, Galopeira, beleza?
0: Beleza.
6: Foi nós no sorteio aí, menino. Um ótimo final de semana pra tu, tá bom?
0: Obrigada, Augusto. Pra você também, ótimo sábado pra você. Obrigada pelo carinho, obrigada pela companhia. Tá tudo de bom. Vanderléia também participando com a gente. Fala comigo, Van.
7: Bom dia, Van.
8: Bom dia, Juliana.
0: Bom dia.
8: É, coloca meu nome no sorteio também. Hoje eu estou fazendo aniversário.
0: Ô, coisa boa. Eu vou
8: ganhar um presente hoje.
0: Parabéns. Parabéns, Vanderléia. Olha, que Deus te abençoe. 1º de agosto, hein? Ele colocou, entra com o pé direito, com o pé esquerdo, com os dois. Com os dois e pulando assim, ó, quilômetros lá na frente. Desejo para você saúde, alegrias, sucesso, realizações e toda sorte de bênção sobre a sua vida, tá? Que o Papai do Céu possa inundar você aí com bênçãos de prosperidade. Tudo de melhor, Vanderléia. Parabéns, viu? Aniversário, sabia. Primeiro aniversariante tá participando da pro... Gente, ó, hoje é aniversário da Vanderléia, tá? Por favor, comemorem com a menina. Final 4613. Tô aqui salivando, mas tem que... Hoje eu atendo todo mundo, quero ver se não. Final 4613. Eu tenho 10h46 agora. Eu tenho compromisso daqui a pouquinho, mas se atrasar um pouquinho, tem problema não. 4613. Bom dia, fala comigo.
9: Bom dia, Ju, tudo bem?
0: Estamos tudo bem.
9: Eu vim do seu programa, que por sinal tá maravilhoso. Parabéns pela programação, parabéns pela sua voz, que é maravilhosa também.
0: Obrigada, Rosina. Tá escrito aqui pra mim, acho que é Rosina, né? Final 4613. Obrigada pelo elogio, obrigada pelas palavras e obrigada pelo carinho da companhia também. A gente fica muito feliz, tá? De ouvir os elogios e ter vocês aí como ouvinte na conexão da nossa programação. Obrigada. De verdade, tá? Pra valer. Olívio também participando comigo. Bom dia, tô ouvindo aqui no Rancho Pousada dos Pássaros, beira do Araguaia. Ai, que delícia, sardada é do Araguaia. Tô. Pássaros, à beira do Araguaia, quero ouvir Talismã com Leandro e Leonardo, das antigas e boa, né? Essa é boa, né, seu Olívio? Daqui a pouquinho eu vou deixar aqui na grade pra gente curtir junto. O programa tá terminando, caminhando pro final, mas a gente vai curtir a programação e tem programação grade de música aqui pra tarde inteira. Vocês pedem, a gente deixa tocando. Dona Eurípides, bom dia, fala comigo.
10: Isso, Leandro, passa uma música aqui. Fazer uma feita para nós e a tua escolha, hein? Bom dia.
0: Obrigada, bom dia para você também, ótimo sábado. Nilza Souza, vou respirando fundo aqui, 10h47, vou fazer um intervalo, depois a gente, vamos ver se a gente consegue atender aqui pelo menos mais um pouquinho aqui das participações. E, afinal de contas, quem mandou, mandou, quem não mandou, não tem como mandar mais, tá? Acabou para concorrer aqui as participações já, não dá mais. Se quiser mandar, só para interagir, para concorrer não. Nilza Souza, bom dia.
11: Bom dia, Juliana.
0: Bom dia.
11: Danado no chão, lavando, mas estou ouvindo você. Quero ouvir a música hoje com Mike Lian, Boi Soberano. Ofereço aí para todos os ouvintes que estiver ouvindo o seu programa e para você também.
0: Obrigada.
11: E desejar a você um feliz final de semana aí para você, para todos os ouvintes. Leonilza Souza Silva.
0: Obrigada, Leonilza, tá? É a Nilza Souza, né, que passou... Ela falou Leonilza, eu acho. Mas enfim, obrigada pelo carinho da companhia. Ótimo sábado para você, trabalhando, né? Bom dia, tudo bem? Quero escutar a música Marília Mendonça, das antigas. Coloca meu nome no sorteio, por favor. Quem que é? A Débora Rita. Bom dia pra você, tá, Débora? Obrigada aí pelo carinho, obrigada pela companhia. Dona Terezinha, bom dia.
12: Bom dia, bom dia.
0: Bom dia. Coisa boa. Ligadinha na programação, Dona Terezinha. Beijo pra você. A senhora, não. A senhora tá, como diz aí o ditado popular, tá lá no céu. Nós estamos por aqui. Menina linda, bom dia. Obrigada, Dona Terezinha. Tem mais participação? Ah, Laura, bom dia, Laura. Oi, Laura. Conheço essa menina linda. Tivemos juntas, dando um cheiro no cangote do Zezé, não foi, Laura? Bom dia, Juliana. Toca pra nós Catedral com Zélia do... Toquei agorinha, Laura. Ofereço pra todos os ouvintes da Conte que tenhamos um final de semana abençoado. Beijos, beijo. Vou colocar na grade de novo, mais tarde toca. Laura, beijo pra você, tá? Aquele abraço carinhoso. Sardade de você participando aqui. Deixa para participar só na FEPAVIR de 2027, não, tá? Interage também antes dos shows, tá bom, Laura? Beijo para você, quem sabe, né? Na próxima nós estamos lá juntinhas fazendo foto com o próximo artista. Se ele deixar eu dar um beijo, faz até assim, Júnior. Deixar dar um cheiro, dar um beijo, gente, dá um cheiro e dá um beijo de novo. Tá valendo. Bom dia, Juliana. Quero participar do sorteio. Bom dia. É a Neiva que falou comigo. Helena Dantas. Helena Dantas, isso mesmo. Áudio só mais esse aqui, nós vamos pro sorteio. Aí eu vou colocar uma sequência musical ali de uma ou duas, talvez, e aí a gente já faz o sorteio para encerrar a programação desse sábado. São 10 horas e 49 minutos. Helena, fala comigo.
7: Oi, bom dia, Juliana.
0: Bom dia. Tudo bem? Graças a Deus.
7: Tudo bem, graças a Deus, tudo tranquilo. Juliana, passa aquela música para mim do outro lado da cidade, tá? Então tá bom, um abração aí para você. Põe meu nome no sorteio. Helena do Cristo Rei.
0: Já.
7: Então tá bom, um abraço aí.
0: Já.
7: Com Deus, bom sábado para você.
0: Já coloquei, dona Helena, já está aqui. 10 horas e 50 minutos dessa manhã de sábado. Ai, que delícia que tá, né? Consequência de ontem. É uma continuação do ontem. Gente, a Juliana tá feliz hoje, tá? Por quê, Juliana? Não sei. Não, tô feliz. Só, simples assim, grata pela vida e pelas circunstâncias. E aí, eu gosto dessa aqui. Quem nunca passou em frente da Casa Amarela? Quem nunca? Da verde também, da azul.

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3: Dez horas e 58 minutinhos, chegamos aí no bloco, último bloco, bloco final, encerramento da programação de hoje. Quero já aproveitar e agradecer todo mundo que mandou mensagem, muita, mas muita gente interagiu conosco e eu fico sempre muito feliz e agradecida pela participação e interação de todos os ouvintes da 101,5 FM, em especial, é claro, no Bom Dia Conte de sábado. Leandro, bom dia para você também, obrigado pelo carinho da companhia. A Edinalva Damasceno participando com a gente também, ela mandou áudio, vou soltar. Vai lá, Edinalva, fala comigo.
4: Bom dia, Juliana. Juliana, bom roda dia. A música pra mim de Daniel, meu rei encantado. Ofereço pra todos que estão na escuta do programa. Quero participar do sorteio, Juliana.
3: Já está participando, já concorreu. Já, na verdade, o sorteio já aconteceu, que já vou contar quem são os dois ganhadores da programação de hoje. Bom dia, amiga Juliana, ouvintes queridos. Ótimo final de semana para todos. Ana Maria Laurma. É difícil pronunciar esses nomes. São lindos os sobrenomes, mas eu tenho uma dificuldade. Lauerma. Acho que é isso. Né? Enfim, dona Zena Maria, dona não, queridíssima Zena Maria, obrigada pelo carinho da companhia. Ju, salva meu número aí, já salvou, tá salvadinho aqui. Irmã Silva participando com a gente. Irmã Cida, bom dia, Juliana, quero ouvir o Sentimento Louco de Marília Mendonça, quero participar do sorteio. Kawaila, é isso? Kawila, Kawila Gama, cheiro pra você também. Isso mesmo, é a bonitinha ela, né? Linda. Rian, fala comigo, bom dia.
5: Bom dia, pessoal da Rádio Conte. Eu estou aqui ouvindo o programa de vocês junto com meu neto, Ravi. Ô, Rian, desculpa. Gostaria de ouvir uma música.
3: É normal.
5: Pássaro Sem Ninho. Eu acho que é com André Andrade.
3: E o cachorrinho está lá
5: as
3: fundo.
5: Minhas colegas da terceira idade. E para vocês aí da rádio, um abraço para todos.
3: Tem mais áudio.
6: Juliana, minha avó que tá falando aqui. Rapaz, mas tudo bem, o nome da minha avó é Luzia Gomes Henrique, tá?
3: Tudo bem, ótimo sábado, obrigada pela companhia. Pra vocês aí, um sábado bem produtivo em família. Vó, neto, tá todo mundo, tudo junto e misturado, assim que é gostoso. 11 horas agora, tá? Dona Deusília, é assim, ó, os meninos pegam o telefone emprestado da esposa, neto pega da avó, a avó pega de neto, e aí eu falo o nome aqui de quem é o dono do número, e aí é outra pessoa que dá negócio quando eu falo que é uma mulher e é um homem, ou então vice-versa. Mas tá tudo certo, acho que é a Deusília, fala comigo.
7: Bom dia, Juliana.
3: Bom
7: Juliana,
3: dia.
7: Nós passamos junto com meu esposo Ivan Ribeiro, do Serena, na Lagoa de Arroz. Analista Barro. Falou, minha amiga, tem um bom dia, bota meu nome no sorteio.
3: Já coloquei. Bom dia para você também. Obrigada pelo carinho da companhia. Dona Eneida Meotti. É isso mesmo? Bom dia, tudo bem? Tocar música à escolha, quero participar do sorteio. A Belani também mandou mensagem para nós. Belani, bom dia para você, tá? Vida difícil, frango, macarrão caseiro. Ah, mas é difícil demais. Nossa, mas nem me fale. Nem me fale o tanto que é difícil. Ela tá... aproveitou aqui a oportunidade e colocou aqui que hoje tem a missa do sétimo dia do seu Hélio Stager, tá? Hoje não, é domingo, dia 2, domingo depois de amanhã, às 9 horas da manhã, comunidade São Lourenço, Beleza 1. Condolências aí, tá? Abraço, Bilani, obrigada aí pelo carinho da companhia, obrigada pelo carinho da audiência. Lucélia também participando com a gente, bom dia, Lu!
8: Bom dia, Juliana. Sábado. Já pode tomar um? Aqui ainda confusão ou não? Pelo menos no sorteio. Já ganha essa joia da Luprata aí, ó.
3: Lucélia, deixa eu te contar uma coisa. Café pode, suco pode, chá pode, chimarrão, tererê pode, água de coco pode. O suquinho da confusão, você deixa ele pra mais tarde, tá? Deixa o sol esquentar primeiro, assim, sabe aquela impressão que a gente tem? Linguajar popular, o sol toda vida ele é quente, mas assim, a gente tem aquela sensação que tá mais calor, um pouco geladinho e faz assim... Tss. Nossa, que delícia! Gostou? Assim, ó, pegou assim, tá assim, quase que... A garrafa tá naquele nível que dá pra você fazer um coração, escrever eu te amo e postar. É, quando a gente tá amando, tudo é lindo, né? Como pode? E aí você pega e destampa, assim, tira o lacre. O lacre não, é a tampa mesmo, né? E faz assim, ó. Dá aquela... Ai, meu gente do céu. Mas agora não, vamos empolgar. Não, Lucélia. Depois das... Depois de daqui um pouco. Terezinha, bom dia. Ela diz assim, Juliana, toca a música a escolha. Você chega, salivei, olha. Tá, Juliana, coloca a música escolha. Coloca meu nome no sorteio. Terezinha Inês. Dona Terezinha, bom dia, obrigado pelo carinho da companhia. Gente. Clemente, bom dia.
9: Bom dia, Juliana. Bom, põe no sorteio, Juliana. Não vou pedir nenhuma música, porque eu tô vendo que tem muita música para tocar. Um abençoado para você e um bom mês de agosto.
3: Obrigada, para você também. Um bom mês de agosto, um bom restante de ano, seu Clemente. Mas pode pedir. O programa termina e a gente deixa aqui, ó, rolando uma sequência musical de moda boa que vocês pedem, tá bom? Marcelo, bom dia. Ele diz assim, bom dia, garotinha. Garotinha, todo sábado eu escuto o seu programa. Bom dia. Bom dia, Marcelo. Todo sábado você ouve o programa? Que coisa boa. Bom dia pra você também. Forte abraço. Obrigado pelo carinho da companhia. É a primeira vez que eu vejo... É a primeira vez que a gente vê esse menino interagindo aqui na programação. Sempre tem um que tá chegando. Que bom. Bem-vindo, tá? Bom dia, Ju. Tudo bem? Gostaria de ouvir a música Meu Reino Encantado com Daniel. Quero participar do sorteio. Bom final de semana pra você também. Final 6723... Não aparece o nome aqui. Tudo bem? Gostaria de ouvir? Não tem o nome. É Meu Reino Encantado. Enfim, final 6723. Obrigada pelo carinho da companhia. Bom dia, Juliana. Manda a próxima. Estamos na escuta. Marli Alves. Bom dia, Marli. Beijo pra você. Aquele abraço. Estava sumida. Que bom que apareceu. Beijo pra você. Abraço carinhoso, tá? Obrigada aí pelo carinho. Obrigada pela companhia. Ótimo sábado. Bom dia. Manda a música boa pra nós. Quem falou comigo foi o Valmir. Bom dia, Valmir. Vamos mandar. Tem uma gama de música ali reservada para tocar daqui a pouquinho. Elisa, bom dia.
10: Bom dia, Juliana. Sou da Conte, Raimundo. Elisa Regina, queria pedir a música Amor Além da Vida, oferecer para minha família, para vocês. Todos que estiverem na escuta. Um sábado abençoado, um ótimo final de semana a todos vocês. Um bom dia.
3: Sábado abençoado, ótimo final de semana. A gente não consegue mais atender as participações aqui. Para vocês que interagiram comigo, para vocês que mandaram mensagem de texto, áudio, para vocês que a gente não conseguiu atender, são 11 horas e 5 minutinhos, não posso prorrogar mais. O programa já terminou. Obrigada de verdade pelo carinho da companhia. Gabriele, ó, beijo para você. Dona Terezinha Moreno, beijo para você. Monzeilda também, beijo para você. Final 6723. Tem uma relação aqui de pessoas que mandaram e a gente não conseguiu atender. Mas enfim... Obrigado pelo carinho da companhia. Todos que enviaram as mensagens ali dentro do nosso período combinado concorreram ao sorteio, tá? Participar. Mesmo que a gente não atendeu, fica aqui, ó, observação. Nós não atendemos aqui no ar, mas entrou aqui para concorrer ao sorteio dos prêmios, tá? Desde já, e mais uma vez, obrigada pelo carinho, obrigada pela audiência, obrigada pela companhia, pela parceria, pela interação, enfim. Obrigada. Quem participou comigo e ganhou o Vale Compras do Supermercado Vendão, olha só, fica de olho aí. Normalmente eu falo o horário que participou, mas eu já tenho o nome aqui de... Deixa eu ver quem, quantas pessoas participaram desse horário aqui. Deixa eu ver. Foi 9h22. O ganhador do presente do supermercado Vendão participou comigo às 9 horas e 22 minutos. Cadê? Olha aqui, Juliana. Cadê? Rola. Olha só, quantas pessoas participaram às 9h22? 1, 2, 3, 4, 5. A Leandra participou, o Josuel participou, final 8h65. Mas quem ganhou, tá? Já salva aqui pra gente, ó. A Leandra, é seu, tá? Bom dia. Deixa eu até mandar aqui, vou ficar mais longe do microfone um pouquinho. E aí eu já mando aqui, ó, assim, ó. Bom dia, faz parte, né? Você ganhou. Você ganhou. Eu não fazia, não. Eu não fazia isso aqui, não. Agora eu aprendi. É bom, né, a gente avisar aqui o ouvinte de vez em quando. Digitar aqui bonitinho. Você ganhou. Ao vivo, ó. Você ganhou. O Vale Compras do Vendão. O Vale Compras do Supermercado Vendão. Gente, é assim, ó. Você tem até... Até sexta-feira para retirar o prêmio, tá, Leandra? Se não retirar, aí não acumula para a próxima semana. Fica a dica, tá? Você ganhou o vale... Ixi, digitei aqui o vale contrário. Não vale, Juliana, assim, não. Ó, o vale compras do supermercado, Vendão. Tá faltando só isso aqui, o Vale Compras do Supermercado Vendão. Nosso parceiro, Supermercado Vendão, aquele abraço pra vocês, tá? Obrigada mais uma vez pelo carinho aí da parceria. E quem ganhou foi a Leandra. Mandei pra ela, já visualizou. É seu, tá, Leandra? O Vale Compras. Pode retirar até sexta-feira. Se não retirar até sexta, acabou. Aí não vale mais. Ele não acumula pra próxima semana. Vale pra uma semana. Até sexta-feira você pode retirar. Quem mais participou? Ela tá me respondendo ali. Deixa eu ver aqui. Quem mais participou com a gente? Cadê minhas anotações, Juliana? Cadê? Quem também ganhou? Ah, tá. O presente, a prata, 925. Obrigada, Ju. Obrigada a você, Leandra, pelo carinho da companhia, tá? O presente é seu. Até sexta-feira você pode retirar, tá? Se não retirar até sexta-feira, ele não acumula. Sábado que vem já é outro sorteio e não vale mais. Tem que vir aqui na rádio pegar autorização. Já tá assinadinho aqui, ó, com data limite pra retirar, tá? 11 horas e 8 minutos. Agora quem participou com a gente ganhou o presente aí, a prata, joia, né? Uma joia. 925 da Lu Pratas Underline Brasil. Foi, participou comigo às 8h43. Deixa eu ver quem, quantas pessoas. Na verdade, quem já tá anotado aqui. 8h43, quem foi? Quantos participaram? Deixa eu ver. Um, dois, duas pessoas participaram, mas quem ganhou foi você. Tá ligadinha na programação? Deixa eu mandar um bom dia aqui. Bom dia. Vou falar o nome já já de quem é. Vai receber a mensagem aí, já já. Deixa eu mandar um bom dia aqui. Ó. Ao vivo é assim mesmo, a gente digita que você ganhou a prata, 925. Deixa eu ver se... Não visualizou ainda. Não visualizou, não. Tá, mandei. Tá valendo. Aí vou passar o telefone de contato. Quem ganhou foi você, Juscelia. Tá? É sua. Participou comigo às 8h43. O presente, a prata, a joia é sua. Pessoal, 9 horas, aliás, 11 horas e 9 minutinhos, e agora nós estamos caminhando aí para entregar a programação. Hoje quero dizer para vocês que foi maravilhoso ter estado aqui, obrigada, foi uma delícia ter a sua companhia, beijo no coração. Semana que vem a gente tem encontro marcado aqui, eu e você, você e eu, sábado que vem, dia 8. Sábado que vem, dia 8, ó, assimila aí, nós vamos estar aqui, tá? Eu de cá, você daí. Beijo no coração, fiquem com Deus, vou debaixo do cuidado, do zelo, da proteção do Papai do Céu, contando assim, ó, sábado, domingo, passou hoje, domingo, segundo, terça, rapidinho nós vamos estar juntos de novo. Semana que vem eu tô aqui, tá? Obrigada pelo carinho da companhia, obrigada pelo carinho da audiência. Vou com Deus, fiquem com Ele e fui.

Tchau, gente. Obrigada.

0: Obrigada, gente, obrigada. Tô aqui babando eles aqui, e aí o DVD não continua, né? Obrigada, muito obrigada.
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0: Rafa!
1: É incrível!
2: Obrigado, meu mano.
0: Obrigado, meu garçom. Obrigado, meus lindos. Deus abençoe mais um projeto.
2: Amém.

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Essa canção se resume naquela velha história do relacionamento. Acho que todo mundo que já teve um relacionamento de grande, que foi grande na sua vida, muito tempo com uma pessoa, a gente reconhece que vão passar do tempo, os defeitos vão ficando muito notórios no relacionamento. E passam a fazer parte das brigas, dos desentendimentos. E a gente faz por esquecer as qualidades, o tanto que a pessoa é gente boa com você, independentemente dos defeitos que ela tem. Todo mundo é imperfeito, todo mundo é cheio de falhas. Mas cabe a você, que escolheu a pessoa para sua vida, fazer essa pessoa ser melhor todos os dias. Se você não quiser, deixa ela partir. Deus colocou a gente nesse mundo para amar, mas amar de verdade. E amar de verdade também é deixar partir às vezes. Mas se você que está aqui hoje, que tem um relacionamento, que está desgastado, cansado, e ama essa pessoa, coloca uma mão na frente, senta, conversa, bate um papo, tudo se resolve na conversa. Não deixa ela ir embora não, porque vai ser muito ruim você sentir saudade quando você vê ela nos ombros de outra pessoa, deitada aqui com ele, sendo feliz com os mesmos defeitos. Porque defeitos só muda de endereço, mas são os mesmos. E eu queria que quem soubesse agora cantasse com a gente essa canção, uma canção muito especial. O nome dela é Imperfeitos. E eu quero ouvir agora a voz de vocês com a gente. Segue mais, meu amigo.

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0: Tavares!
1: Matheus Zayas!
0: Obrigado, meu amor. Você é maravilhosa. Que Deus te abençoe.
1: Amém. Eu que agradeço.

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9: Coloca o capacete, que lá vem pedrada.
10: Natanzinho?
9: Ui!
10: Só nem é esse, hein?
9: Ai, Natanzinho.
10: Vai!

0: assim, amor. Ui, ai.
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0: Olha só.

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2: 2h59.
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0: eu acho que você tem que mandar aquela mensagem. Mas manda o que está no seu coração.
1: Porque se fosse eu falaria mais ou menos assim.
2: Ei, boa noite. Antes de te bloquear, eu só vim te dizer que a partir de hoje pode tocar o terror, fazer o que quiser fazer. A boca é sua, curte sua farra. Sinto mais nada.
0: Não, apaga, apaga, apaga.

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1: Ei, lasqueira! Estamos no ar aqui com mais uma edição do nosso Vitrola Nuclear.
2: É isso aí, meu companheiro Vinícius Veranes. Estão abrindo essa edição de sábado. De sábado, quando são 16 horas, com mais 6 minutos na batata, meus amigos. E estamos aqui. Rapaz, eu tenho um negócio que vou falar depois. De peito aberto e o coração cheio de amor pra
1: dar.
2: Procura do amor e da flor não tá fácil, mas nós vamos encontrar. E essa semana eu passei com o peito aberto mesmo e doeu demais.
1: É. Esse peito aberto seu aí, a gente já sabe o que é o fim, viu?
2: É, também tô desconfiado, né? Mas é isso aí, compadres e comadres, companheiros e amigos e amigas. Estamos aqui esperando a participação de vocês. Temos premiação hoje também, né? E tá na hora de mandar o seu pedido de música, porque mais tarde fica difícil.
1: Vamos lá então, com a nossa edição agora, rapaz, já de sabadão, 1º de agosto de 2026, aqui na Conte FM. E este programa, Bartô, tem o apoio de quem, hein?
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1: 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Tá tudo arrumadinho aí, dessa vez você não tem conversa pra errar.
2: Vai descer na conta aqui. Né? É. Mas vamos lá, então eu vou fazer uma colocação aqui, que temos mais, a partir de hoje, né, mais um patrocinador.
1: Se você tivesse falado antes, eu já tinha incluído aí, viu, Bartô?
2: Não, mas é...
1: Você tem que tomar um couro.
2: Como resolver, hoje era 11 horas da manhã, cara, né? Deve ter tempo.
1: Manda aí.
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1: Que quando a moto morreu, graças ao Urucubaca de Juvenil e Andresa da Torre. Que hoje ainda nós temos aí umas conversas para falar, mas Juvenil tá no meio agora desse balacubaca, viu? E vamos lembrando aqui, agradecendo a participação de você, amigo ouvinte, que já está sintonizado. Pode mandar seu alô a partir de agora no 3554-2266. E você concorre ao quê, Bartô?
2: Concorre a mais uma caixinha de cerveja lá do Supermercado Vitória.
1: Opa, Clebinho, um abração lá, meu amigo Clebinho.
2: Isso mesmo, né? E também um prêmio surpresa do Supermercado Vendão. Os copos não apareceu ainda. Vamos ver para semana que vem se dá certo. Que é do Pedro Software, né? E a pizza lá da Gomes Pizzaria, né?
1: Também tá em cima aí do rastro.
2: Isso aí, e um pacote de café do nosso queridíssimo e gostoso Café Souza.
1: Bom demais a conta. Então você pode já ir mandando seu alô aí no 3554-2266 e concorrer à premiação da semana, tá bom?
2: É isso mesmo.
1: Eu tô só organizando aqui, porque isso aqui já é de praxe.
2: Isso aí.
1: Deixa eu dar uma olhada aqui, quem que já tá sintonizado conosco aqui, se o computador ajudar também, era bom.
2: É isso mesmo, né?
1: Tem uma turma ali já mandando um alô, blá, blá, blá, blá. Vai lá, é o quê? A Ilda? Oi. Não, a Ilda foi de manhã. Ilda, tem que mandar na hora certa, viu? Porque a gente não sabe... Se foi no horário da parte da manhã, né?
2: Isso.
1: Foi na parte da manhã mesmo, porque 2 horas da tarde não tem nada. O que que tá acontecendo 2 horas da tarde aqui na rádio?
2: Não, só música.
1: Então né? A Ilda também tá mais perdida que nós.
2: É isso aí.
1: Pera aí, deixa eu só organizar isso aqui rapidão. Pô, mas tá quente hoje, nossa senhora, hoje é. Não é possível uma coisa dessa.
2: Isso mesmo.
1: Vamos lá, também já com Josuel Nogueira, ele aqui. Boa tarde, toca Reggae Melo de Poliana. Vou mandar aí pra você, Josuel, abraço. Deixa eu deixar ela aqui já na ponta, no gatilho.
2: Isso.
1: Temos também já a participação da Marinete. Boa tarde, toca a música da Simone Mendes, O Erro Gostoso. treino. Já mandamos aí pra vocês também, tá bom? Tem o Sidney Sonsini aqui mandando um recado dele, vai lá. Cadê?
3: Fala, Vinícius, faz um salão meu. Sidney Sonsini, tá com a música nós aí. Meu cavalo sabe, Fernando Moreno.
2: Tá, sei.
3: Agradecer pra vocês, pra Luke, né, escuta o programa. Quero participar do sorteio também.
1: Na hora, tá participando.
3: Tarde abençoada.
2: Obrigadão.
1: Um abraço aí pra você, meu amigo. 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
1: 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Então, agradecer lá o nosso amigo Clebinho também, que já está junto conosco.
2: E também, cheguei outro que ouve a gente, me conhecer pela voz.
1: Coitado.
2: A mercearia também, que fica ali perto do Alaí. 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Um abração lá, quero ver agora, que não esqueci o nome dela, mas eu vou ver agora mesmo aqui da menina que cuida lá, né? Um abração para ela, lá pro pessoal lá do mercadinho, e também um abração para todo mundo que tá lá, que tá ouvindo nós, com certeza ela tá com o rádio ligado, é a Melissa Bandeirante.
1: Um abração aí para você então, Melissa, também, que tá acompanhando sempre a gente pelo rádio, tá bom?
2: Isso mesmo.
1: Deixa eu ver aqui a dona Gertrudes, vai lá.
4: Boa tarde, Vinícius.
1: Boa.
4: Boa tarde, Bartô, Dolores. Boa tarde a todos.
1: Não, ó, por favor, falou o nome da Dolores, você tossiu. Você vê? Foi bem em cima, viu?
2: É, alergia.
4: Conte. Pois é, Vinícius, eu estava sumida, né?
1: Tava.
4: Sábado passado eu não participei, porque eu não estava aqui. Eu estava no Tocantins, eu estava arrumando para ir para uma festa. Eu estava em Porto Nacional e fui para a festa em Chapada de Natividade.
1: Opa, tá
4: Mas
1: mudando,
4: já estou
1: né?
4: aqui de novo, graças a Deus, fui e vim em paz. Uma boa tarde e toca pra mim com João Mineiro e Marciano, uísque com gelo, ofereço pra todos do Vitrola, pra todos os ouvintes, especialmente pra vocês, né?
1: Valeu, minha amiga. Um abraço aí pra senhora.
4: Boa tarde, fica com Deus.
2: A senhora fica com Deus também.
4: Pois é, hoje que eu fui buscar meu brinde surpresa lá no Vendão.
1: Deu certo?
4: Muito obrigado, que Deus abençoe a todos. Colaboradores que ajudam, que dá esses brindes, que as pessoas ficam felizes, eu especialmente fico muito, muito, muito feliz. Agradeço a todos, que Deus abençoe a vida de todos, que seja muito feliz.
1: Amém, um abraço pra vocês, viu?
4: Ah, e trouxe um licorzinho aí pra vocês, não vai beber até cair não, tá?
1: Vamos ver se vai ser entregue, porque adivinha aí pra quem que ela entregou pra trazer aqui.
2: Eu vi no grupo lá.
1: Você já sabe, né?
2: Isso aí.
1: Meu coração até doeu.
2: Eu cobrar, mas não quis cobrar, então já que ela aí, ó, que bom, hein?
1: Meu coração. Por isso você vê até alegre, né? Ah, tá explicado.
2: Não, mas eu não sabia que ele ia trazer pra nós. Ia cobrar, né? Porque ela mostrou no grupo.
1: Isso é uma loucura, Bartô. Você eu vou falar, viu?
2: Aí, será que a gente não vai ganhar um licorzinho desse, não?
1: Já veio rindo, já. Ai, meu Deus do céu, hoje vai ter e tal.
2: Vou
1: brincar, sair daqui arrastado depois.
2: Deus me livre disso.
1: Também aqui, a Lilian, lá do Tatatá Pastel. Boa tarde, manda a próxima música para todos os nossos clientes e eu quero participar do sorteio. Tá participando também, Lilian?
2: Lógico, isso mesmo.
1: Aquele abração aí para você. A dona Lourdes Dias.
5: Boa tarde, compadre Luiz.
1: Boa.
5: Compadre Bartolomeu.
2: Boa tarde.
5: E todos os que estão da Rádio Ponte. É a Lourdes Dias, aqui do Tiradentes 1. Toca música para nós. É Morão da Porteira.
2: Oh.
5: Eu não sei se é assim, mas eu...
1: A gente acha.
5: Estou pedindo um sim. Se quer participar do sorteio, uma ótima tarde, abençoado, um ótimo sábado. Protegido por Deus, que hoje está fazendo um ano que eu perdi a minha netinha.
1: Deus conforte o coração da senhora, viu?
5: Que tá tudo beleza.
1: Deus abençoe aí, dona Lourdes. Obrigado pela sintonia, tá bom, minha amiga?
2: Deus conforte.
1: Vamos lá ouvir um pouco de música? Vamos lá, que daqui a pouquinho a gente está de volta com o nosso Vitrola Nuclear. A hora certa aí, Bartô.
2: Isso mesmo, quando exatamente 14... Ah, 14. 16 ou 4 da tarde, com mais 16 minutos na batata, meus amigos.
1: Já, já a gente volta.
2: Isso mesmo.
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0: Che bellezza.
1: Grazie a tutti.

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0: Retornamos aqui com o nosso Vitrola Nuclear, a hora certa, Barton.
1: Muito bem, meu companheiro Vinícius, exatamente 16 horas com 35 minutos na batata, meus amigos.
0: Coisa boa, boa demais, na conta, estamos de volta aqui com o nosso programa, aqui na nossa Conte FM 101,5. E a gente segue com o apoio de quem, Bartô?
1: Nós temos o apoio... Já cobri aqui.
2: Não serve pra nada também. Não serve pra nada, Bartô. Tá pior.
1: Vocês, em vez de chegar aí e me ajudar, ainda vão me criticar, né?
0: É porque os textos são novos, ele tá perdido por causa disso. Não é outra coisa, porque atualizou tudo.
1: Mas no Supermercado Vendão. O apoio do Supermercado Vendão.
0: Homem de Deus.
1: Tá aí?
0: Tá aí. Eu sempre deixo uma
1: foto. Mas é o que eu falei, que eu cobri ele, né?
2: Burrice
1: não, Dolores. Você faz já ter tempo.
0: Falta de inteligência, né, Bartô? Vai lá.
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0: Coisa boa, boa demais da conta.
1: Isso aí.
0: Então vou mandando aí já passar o recado do Vendão aí pra gente, Bartô.
1: Vamos lá, agorinha, deixa eu pôr essa aqui. Essa folha aqui, porque senão o vento do ventilador.
2: É o ventilador do ar-condicionado.
1: Nossa. Acabou. Né?
2: Pobre é uma miséria.
1: Merda.
2: É uma miséria, porque na casa dele não deve ter um ar-condicionado.
1: Pura merda, né?
0: Na minha casa tem, mas é o ventilador mesmo.
1: Fica ligado. Na minha não tem.
0: Não tem nem ventilador, né, Bartô?
1: Ventilador tem dois, cara.
0: Bom, aí, ó, então é um homem rico já.
1: É, claro.
0: Vai lá, Bartô.
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0: Abração lá para a equipe do Vendão. Ano passado. Opa, mas. Tô travando o carro aí, Dolores.
1: Meta a mão dele aí, Dolores.
2: Aqui é um mais burro que o outro.
1: Não.
2: Muito me envergonha, viu? Às vezes eu ouço lá de casa. É um pior do que o outro.
1: Ah, você tem rádio?
0: Tem. Roubou de alguém lá. Roubou de alguém. Foi o Juvenil que deu.
1: Com certeza.
0: Juvenil não, que o Juvenil nós descobriu essa semana que ele tá devendo aí uns agiotas, uns trem aí.
1: Demais. Pareceu um caboclo ali tirando um sarro dele, hein?
0: Hã?
1: Pareceu um caboclo aí tirando sarro dele, né?
0: Quero agradecer o seu Zeca que trouxe essa informação que o seu Juvenil tá devendo Deus e o mundo. Juvenil, velho! Esse aí eu vou falar da nóia em pingo d'água.
1: Mas o pessoal lá da Água Boa tá sabendo disso, né?
0: Então, é verdade, mandar um abração pra Água Boa. Né? Inclusive, quero mandar um abração aqui lá pro pessoal de Rondonópolis e dizer...
1: Mas por que me tirou da boca? Você vai dizer que...
0: É porque ela mandou eu te mandar um alô, que ela perdeu o contato lá do Messenger.
1: Ah.
0: Mas falou que tá tentando recuperar pra te dar um oi lá.
1: Tá, beleza. Eu mandei uma mensagem faz dias, não vi que ela não respondeu.
0: É, por isso.
1: Mas é isso aí, pessoal de Rondonópolis, pra nossa queridíssima a Bianca Rezende e o pessoal, amigo e amigas dela lá de Rondonópolis. Aquele abração, tá?
0: Exatamente. A seu Zeca, né, pegou e trouxe uma informação essa semana aí pra gente que seu Juvenil tá com muita dívida aqui. Mandou até uma música.
1: Isso aí,
0: música, né? Música de caloteiro, né?
1: É, é isso.
2: E a pensão que é boa até hoje?
1: Nada.
2: Nadinha.
1: Dolores, você tá lascado.
0: Isso aí, minha filha. Você foi esperar isso aí pagar, você tá ferrada.
1: Tá, né?
0: Vai lá, Bartô.
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0: Bom demais a conta, inclusive, Terquian, estamos esperando essa janta, não chega nunca. Se nós for esperar isso aí, rapaz, a gente vai ficar só o osso mesmo, eu já sou magro.
1: Eu tava pensando isso aí, já que ele não pode vir, cada sábado que ele não puder estar aí...
0: Pagar uma janta, Bartô, né? Que ideia boa, viu?
1: Que daí não fica
2: pra
1: passando...
2: Pra gente, né?
0: Não, pra gente não, pra nós dois só, você que se lasca.
1: Pra gente, sim, pra gente. Você não é gente?
0: Exatamente.
2: Nossa, eu odeio o Bartô, esse tipo de atitude você tá me perdendo, Bartô.
1: É.
2: Eu falei várias vezes aqui.
1: Mas é a realidade.
2: Esse tipo de atitude sua é muito podre, gente podre que nem
1: eu
2: você.
1: Eu sou realista, né?
2: Eu vi você tossindo, não é pra beber água aqui dentro do estúdio não, é pra ficar com sede.
1: Tá
0: faltando agora. Faltando aqui. Se a gente não ficar aqui com alguma coisa tomando 5 minutos algum líquido aqui.
1: Não aguento.
0: Que garganta que dá.
1: Isso aí.
0: Eu tomo água o tempo inteirinho aqui.
1: É.
0: Mas vai lá, Bartô.
1: Bem isso.
0: Não escuta
1: aí.
0: Esse troço, não.
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2: Primeira vez que eu escuto a versão cantada dessa música. Porque sempre a música toca instrumental.
1: Se você escutar alguma vez essa música.
0: É que eu ia falar. Essa música é a mesma música que toca de trilha aqui, ó. Já tem 6 anos que nós usamos a mesma.
1: Por isso que ela falou isso.
0: É porque a versão que usa normalmente é instrumental mesmo. Essa música é ucraniana, sabia?
1: É.
0: Essa música aqui era da Eurovision, que é tipo um campeonato lá que eles têm na Europa de música. Aí tinha um personagem que parecia a Dolores, que é bem esquisito assim, aí é por causa disso que a gente usava essa música.
1: Sim.
0: Aí é uma música que não tem significado nenhum, que nem a Dolores mesmo.
1: Não presta pra nada.
2: Eu acho vocês tão podres, eu fico com vergonha, às vezes eu penso que tá na hora de vocês dois sumirem e eu assumir esse programa sozinho.
0: Aí você vai ver merda.
1: É,
0: viu?
1: Isso
0: aí
1: mesmo.
0: Você vai ver bagaceira de verdade. Viu? Só o juvenil vai ouvir.
1: Só.
0: Porque é o único, que ele fica doido do outro lado assim. Mas vai lá, Bartô.
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0: Bom demais a conta, é isso aí. 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
2: Ganhar uma moto dessa, eu vou vir
0: espanela. 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Oh, não tinha uma pegadinha antiga do Silvio Santos que tinha uma caveira que era... em cima de uma bicicleta? Vai ser a mesma coisa.
2: Faz. Uma inveja, desgraçado.
0: Você não viu que é pra quem paga em dia? Você não vai ganhar nunca. Nunca paga. Se você não tá roubando
1: a iPhone. Tá achando que ela vai lá e vai ganhar a moto assim já de cara. Né?
2: Você tem uma inveja porque a minha internet é ótima, que eu pago sempre. Adiantado é 2-3 meses.
0: Ah, é sim, é sim. Então foi ontem. É, até parece, fosse outra pessoa. Tá, até o juvenil que deve Deus e o mundo e os agiota, eu acreditaria. Agora você. E vamos lá, mandando uma boa tarde aqui já pra Francilene Mendes. Ela que já tá sintonizada, ligadinha, conversando aqui conosco. Abração lá pra ela, né, Bartô?
1: Isso mesmo.
0: Vamos também com a Ana Paula Jardim de Melo. Boa tarde, quero pedir uma música escolha com Barões da Pisadinha. Ofereço pro meu marido, o João Marcos, e toda a minha família. Lá no Cristo Rei, viu?
1: Isso mesmo, um abração pra Ana Paula e pro João Marcos lá também.
0: Já estão aqui também na nossa lista, tá?
1: Isso, ah, isso mesmo.
0: Dona Olivia Aime, sua ex-esposa,
3: Oi, Vinícius, boa tarde.
0: Boa!
3: Queria que você fosse rodar aquela música Hoje Eu Vou para Santa Catarina, tá bom? Roda essa música aí para mim e bota meu nome no sorteio. Uma boa tarde para vocês todos da rádio. Eu tô longe, mas meu coração tá pertinho de vocês.
1: Beleza!
3: Tá bom? Beleza. Já falou, Vinícius? Fique com Deus. Você, o Vinícius, o Bartolomeu, a Dolores.
2: Um abraço.
3: O Coisa que tá aí, que eu não conheço o nome dele direito, aquele outro.
1: Tá
3: bem?
1: Não, tá.
3: Uma boa tarde para vocês aí da rádio.
1: Beleza.
3: Tá, tudo de bom com desejo. Bota meu nome no sorteio aí.
0: Amém. Tá. Uma boa tarde aí pra senhora. Um abração, viu, dona Olivia Aime?
1: Isso.
0: Brunão também aqui, Bruno, nosso amigo Bruno.
4: Boa tarde com o padre Vinícius.
0: Boa.
4: Com o padre Bartolomeu, Vinícius.
1: Boa tarde,
4: queria
1: Bruno.
4: Eu pedi a música, Guilherme Silva, Gabriela. Quero oferecer pra mim, pra minha avó. Para tá na sintonia da Cote FM, virgulaço aqui, tô batendo, se tivesse até, bato mandando só até pro Fernando Souza, te obrigado.
0: Tchau, obrigado. Tchau, Bruno. Bruno, se você ganhar a caixa de cerveja, não é para beber tudo sozinho não, viu? Dá um pouquinho aí pra sua avó, pelo menos, não sei se a sua avó bebe também, mas divide, viu?
1: É,
0: hoje tem uma olha, até agora, Andresa da Torre não apareceu.
1: É.
0: Mas eu citei o nome Caixa de Cerveja, você vai ver como logo, logo ela aparece.
1: É, isso mesmo.
0: Parece que sente o cheiro pelo rádio.
1: Isso aí.
0: Eu nunca vi um... É horrível de ver até. Vamos aqui também com a participação da Vânia Carolina Novelo. Um abração aí pra você, minha amiga. A Marilene Santos também. Quero pedir a música Deus de Obras Completas. A gente já roda aí pra vocês, tá bom? A Fátima Macedo aqui, mandando uma boa tarde. Outra pra ela. A Vanessa Paixão. Boa tarde, quero ouvir a música Irmão da Lua. A gente já roda aí pra você, um abraço.
1: Isso.
0: Tem também aqui a Angelina Macedo, sintonizada. O Arlisson de Oliveira também, já tá ligadinho aqui na Conte FM. A dona Delésia Gamba.
5: Olá, boa tarde, tudo bem com vocês?
0: 100%.
5: Por aqui tudo bem, graças ao nosso bom Deus. um pouco falta de água, né? Mas faz uns 3 dias que não vem água, o que, que a gente vai fazer? Brigar não adianta, né?
0: Mas não, tá para, para. Tem 3 dias que tá faltando água, agora que a outra descobriu.
1: Não, falar nisso, me falaram ontem, eu nem sabia quantos dias.
0: Ah, agora, e os cascão, hein? Oi, eu ia falar que a Dolores não toma banho e você já saiu na frente.
1: Não, mas a minha caixa é 10 mil litros.
2: Ele é burro, ele não sabe que tem gente que tem poço, que tem que a caixa d'água grande. Isso é burro demais também, viu?
1: Tá, Dolores,
0: tá. Tá vendo? Isso é desculpa, gente, que não toma banho mesmo. O gogozinho de onça.
5: Graças a Deus, a gente tem saúde, paz, alegria. E vim ter aqui participar do programa de vocês. E desejar um bom final de semana. Um sábado abençoado. Saúde e prosperidade. E um grande abraço a todos e uma boa tarde, Delésia.
0: Outro.
1: Isso aí, Dona Delésia.
0: Valeu aí, viu, Dona Delésia?
1: Quer dizer que a Dolores, pra ela, não interessa se vai estar água ou não vai, porque já não toma banho mesmo, né?
2: E sim, você também, porque você também não sabe. Então eu, é nós dois.
1: Porque tinha água lá em casa.
2: O casal Cascão.
1: É, a Dolores...
2: Mentira, Bartô, você nunca banhou. E esse dia que sua mulher ficou fora, eu fui quase uma... Para de tossir perto de mim, que eu vou dar uma porrada em você. Esse dia sua mulher
1: viajou... No olho.
2: Você não banhou dia nenhum.
1: Ah, não. Né? Bartô, você né? Faz que nem um cara esse dia que foi no banheiro... Limpou, tava trabalhando na oficina. Limpou tudo com a toalha e veio lá. Olha, um cara novo
0: Ah, não, olha. Pegou uma pessoa dessa, você tem que mandar.
1: Mas ele
0: deu uma
1: olhada e falou, você tomou banho? Ele falou, tomei. Eu vi essa toalha suja de graça.
0: esse Raul não era você, não, né?
1: Não.
0: Então era o juvenil.
1: Cara, eu tinha que dar risada sem querer. Sem querer, querendo.
6: Boa tarde, Vinícius.
0: Boa, Leandro.
6: Manda aí assim no Confis, que é o Leandro.
1: Achei que
6: um alô aí
1: pro Vicente.
6: Um alô aí pra todos do grupo aí.
1: Beleza.
0: Valeu, meu amigo. Um abraço, tá bom? Tá concorrendo à premiação da semana. Tem também... Ih, Maria, meu Deus do céu. Juvenil. Esse homem... Gente, nós estamos pensando aqui em... Vamos conversar sério? Não é sempre, né, Bartô?
1: Ah.
0: É, que a gente fala sério aqui, mas estamos passando uma situação assim muito diferente.

0: vamos ajudar. A gente vai ajudar esse amigo nosso porque tá num estado de precisão muito grande.
1: Isso mesmo.
0: Durante a semana, no meu programa aqui, graças a Deus, tudo que a gente põe a mão é arrumado, é normal.
1: Isso aí, né?
0: Durante essa semana, o seu Zeca mandou uma participação pra gente, ele que já é um senhor já de idade, preocupado com um amigo nosso, que atualmente está fugido pro lado do Goiás.
1: É isso mesmo.
0: Né? A gente pensava que a situação era uma, Bartô.
1: Isso, eu também nunca imaginava uma situação daquela ali.
0: Mas é muito pior do que a gente pensava.
1: É, isso aí.
0: A gente não vai citar o nome, porque dizem que doação, bondade, a gente não pode citar o nome, porque você tem que fazer sem olhar quem divulgar.
1: É, isso aí.
0: Mas a gente vai contar pra vocês como que é a situação, porque assim, esse homem, ele engravidou uma senhora aqui no Mato Grosso, dois menininhos,
1: sim,
0: tá devendo 16 mil de pensão. De uma senhora maluca, louca, que vive infernizando a vida dos outros no rádio.
1: Isso.
2: Né? Desgraçado mesmo.
0: E aí, o que que acontece? Ele, a gente sabia que a situação estava muito ruim, ele perdeu a casa, tomou um cacete dela e quase matou ele na porrada. Mas ele não tem vergonha e continua atrás. Que o couro grosso, o couro de rinoceronte é duro.
1: É.
0: Esse homem foi denunciado essa semana que tá devendo vários agiotas aqui no Mato Grosso. Tá pior do que um outro que vivia quando era ainda na outra área, um outro que vivia lá, que devia sua irmã. Veja, tá igual esse aqui.
1: É.
0: Mas esse é pior, porque eu tô sabendo, Bartô, que na verdade tá ameaçado de morte.
1: É. Tá.
0: E ele é doido pra voltar pro Mato Grosso, mas aí já tem a polícia de um lado e do outro lado os agiotas, então...
1: Ficou difícil agora.
0: Como que faz, assim, né? Uma situação tão triste dessa.
1: É isso aí.
0: O lado da justiça e o lado do crime, tudo junto atrás de uma pessoa só.
1: É.
0: Então nós vamos, a partir de hoje, abrir aqui uma corrente mesmo para ajudar esse amigo nosso.
1: Isso, né?
0: Vamos arrecadar uma vaquinha para ajudar ele a pagar essa dívida dele aí. Se Deus tocar o coração dele, ele já vai assumir.
1: Sim, sim.
0: Né? Já vai contar quanto ele tá devendo pra poder ficar menos feio pra ele.
1: Isso aí, né?
0: O que você pensa disso, Bartô?
1: Certíssimo, certíssimo. Porque a justiça não mata, só prende. Mas os agiotas não prendem, eles matam. Né?
0: Então não é muito mais bonito ele já assumir e falar, olha, tô precisando de tantos, que a gente vai ajudar, né?
1: Isso mesmo.
0: Longe da gente, que a gente não vai citar o nome, porque a gente aqui, graças a Deus... Pensa num povo que tem um coração bom, somos nós nesse programa, um programa da paz.
1: É isso aí.
0: Mas esse amigo nosso tá ameaçado aí, viu?
1: Tá feio pro lado dele.
0: Tô sabendo que tem no mínimo 8 agiotas atrás dele, viu?
1: E agora o pior de tudo é que esses agiotas já praticamente descobriram onde é que ele tá.
0: Exatamente, né? É. E assim, é um mistério muito grande esse amigo nosso, porque assim... Ele, Bartô, você que ouviu, da primeira vez, você já viu uma pessoa que mora numa cidade e cada tempo aumenta a distância da cidade tantos quilômetros?
1: Não, né?
0: Esse aí era assim, ele, de começo, ele falava principalmente, porque ele tá no grupo do Vitrola, né?
1: É.
0: Ele falava que ele morava a 100 quilômetros de distância de Goiânia.
1: É.
0: Dessa semana pra cá já virou 400. Você vê que... Todas as noites ele aumenta mais 100 quilômetros. Então é um grande mistério onde esse homem mora.
1: Isso
0: que
1: mesmo.
0: Esse homem tá fazendo na vida. Eu não sei, né? Mas vamos aqui também já com participação pelo WhatsApp. Quem que está participando?
3: Boa tarde, galera.
0: Ó, seu Juvenil, hein?
3: Boa tarde, galera do.
0: Seu Juvenil, que coincidência, né?
1: Pois é.
3: Do Vinícius. Do Vinícius Bartolomeu e Candinho e Dolores.
2: Vai pagar seus agiotas.
3: Trola no CREA. Boa tarde, boa tarde, boa tarde. Estou chegando aqui agora.
0: Começou animado.
3: Vou deixar meu celular ligado aqui. Estou indo na farmácia ali, mas agora eu volto. O celular estava desligado. Será que o Bartolomeu apareceu? Aí assim já liberaram ele lá hoje, ó. De onde para hoje?
1: Eu quase morri.
3: Colega velho de lá da beira do Rio Araguaia. É.
1: Já tá dando golpe na farmácia também.
4: Saiu com o negócio energético pelo meu nariz.
3: Hoje tem que descobrir o Vinícius, que é pai do Vinícius Verano Júnior. Bartolomeu apareceu, os índios soltaram ele pra ele fazer o programa, hein? Disse que ele tava preso lá na aldeia de Santa Terezinha, a véia prendeu ele lá.
1: As índias?
3: Pois é, e tem a pensão das crianças dele, hein? Soltaram ele, Bartolomeu, né?
1: É.
3: O pai de Bartolomeu tem compromisso com as índias, com a véia lá de Santa Terezinha, na beira do Rio Araguaia e a Dolores. Os índios prenderam ele,
2: não
3: que ele casou, a mulher dele foi embora, separou dele.
1: Dolores
3: e aí as índias chamaram ele pra lá e prenderam ele. Só liberaram para fazer esse programa hoje.
0: É.
3: Na hora que terminar, os índios já estão... O cacique já tá aí fora com o carro aí pra voltar ele pra trás.
0: Joga na caçamba da
3: Nessie. Roda aí pra mim aí, com o Iribirineu, a bica d'água aí, Vinícius. Ofereço pra todos e todas.
0: Quer ver isso?
3: Vinícius, a negona lá do a Índia Vé lá, a preta, já soltou o barco do meu pra corrigir os filhos dele.
0: Você já tava no ciúme.
3: E seus filhos?
4: Olha lá, olha os menininhos falando lá no fundo, hein? Cheio de criança lá. Com certeza já fez mais um monte.
0: É isso.
4: Olha aí, hein?
3: E.
4: Olá!
2: Nossa, juvenil não vale nada, onde vai?
3: Né? Vinicinho Verano Júnior.
0: Me põe bem da muquiça de vocês, não.
3: Quem gosta da Dolores é só o Bartolomeu, Candinho e Vinícius. Só, só.
2: Que gosta de mim é meu ninguém. marido.
3: Ué, quem é que gosta de Dolores? Só...
2: Você, que vivia lá, apaixonado, mandando flor, e eu que nunca te quis.
0: Ficando cheio no fangó dela pra aqui e pra ali.
2: Vivia chorando lá, a dor de corno do inferno. Eu nunca conto isso aqui. Agora ele me judia, mas na época lá que vivia atrás. Me deu uma vez um perfume, que o perfume só funcionou 2 dias. Perdeu o cheiro depois. Perfume falsificado. Taquei o vidro na cara dele.
0: Por isso que ele foi embora da ilha.
3: Candim, Bartolomeu e Vinícius. Esse aí que se enrolou na toalha aí, se enxugou aí foi, com graxa, se não foi Vinícius, mas sei não. Vinícius, meu Deus.
0: Graxa da onde que eu vou arrumar graxa?
3: Eu quero ouvir com o Leonardo também, rumo a Goiânia também, viu? A musiquinha aí, rumo a Goiânia.
0: Onde o senhor mora mesmo, Vinícius?
3: Vinícius faz relógio de areia e os ponteiros de água, o Vinícius. Bartolomeu tá aprendendo, por essa idade tá aprendendo também. Essa música de velório é quem morreu aí.
0: Pra ajudar um amigo nosso aí do lado de Goiânia.
3: Vocês querem dizer que é eu, fala logo, quer dizer que é juvenil, mas rapaz,
0: já sabe. Lá, ele.
3: Isso que eu falar.
0: Pelo menos é homem, falou, olha, eu sou eu mesmo, tô devendo os agiota aí, tô ameaçado de morte e tal. Parabéns, seu juvenil. Se mancou, né? A gente não ia citar o nome, mas...
3: É eu, rapaz, que eu tô devendo agiota e pensão, rapaz. Fala logo aí, eu sei
0: ontem
3: que...
0: ele foi chamar... Olha, ontem ele foi falar assim, que os homens não podem ser machista, ele falou marxista.
3: É eu. Vocês são mentirosos. Vocês fazem a safadagem de vocês, se encobrem em mim.
0: É doido.
3: O Maurício passou a semana todinha escondido. É. Todo mundo falava, ligava, eu mesmo liguei a semana todinha, mandava mensagem.
0: Trabalhando,
3: em
0: né?
3: Em nada, moitado. Entendeu? Eu não sei como ele apareceu pra fazer o programa. Bartolomeu tava lá na aldeia dos índios, a negona prendeu ele.
0: Que bom. Na verdade, a gente tava tentando ver, só pra você ver como é que o senhor Juvenil é ingrato. A gente tava tentando pegar um empréstimo no nome do Bartolomeu, porque ele é aposentado, né, Bartolomeu? Pra pagar esses agiotas pro seu Juvenil poder vir pro Goiás, pro Mato Grosso.
1: Agora ele sai com tudo essa doideira aí.
0: Sem gratidão, né?
1: É gratidão.
2: Pega esse dinheiro aí e dá pra mim. E aí eu já resolvo.
1: Dinheiro aqui não é assim, não, Dolores.
0: Isso aí era pra ajudar ele. Ele é tão ingrato. Ô, gente ingrata, horrível.
3: Lula disse que Antônio tá, passaram aí na rua do CTG. Tá, César? Passaram na rua do CTG. O Lula tava agarrado no beijo da Dolores. E a Dolores no beijo dele. Aí a Dolores agarrou na língua dele. Ele deu um grito do Lula.
2: Credo,
3: e tava abraçado, agarrado. Dolores. Aí ninguém sabe quem é o pai. O filho da Dolores, um tiquinho de um tiquinho do outro, um tiquinho de um tiquinho do outro.
2: Juvenil é o pai dos meus filhos.
3: E virou menino, né?
2: Juvenil.
3: Agora daqui que faz o DNA, nesse Brasil inteiro, vou te contar. Agiota, eu moro em Tapaci, Goiás, de Goiânia aqui, 210 quilômetros.
0: já diminuiu mais 100 quilômetros, olha lá. Ontem era 300, hoje é 210. Olha aí, hein? Todo dia, eu falo, quem escuta o programa durante a semana, fala se eu tô mentindo. Todo dia ele fala uma distância. Hoje já é 210 quilômetros. Ontem, Bartô, te juro, ontem era 300 e tantos quilômetros, quase 400.
1: Sim.
0: Hoje já é 200.
3: Sim. Ah, idiota, eu não te devo nem uma satisfação, que eu não sei nem quem dano foi você sair, idiota. Não sei nem quem é agiota e nem é agiota.
0: Sabe, agora sabe.
3: É, isso 100 aí. Quilômetros, não, 200. É malandragem, eu entendo o que você está falando aí. já cheguei.
0: Você quer pegar uma aposta que daqui umas 2 semanas ele já está morando mais longe?
1: Ontem ele falou em Brasília também.
0: É, ele vai aumentando a distância cada vez mais. Ai, ai, que gente horrível, viu? Bora ouvir um pouco de música?
1: Vamos lá.
0: Daqui a pouquinho a gente está de volta, beleza?
1: Isso mesmo.
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1: Bom demais da conta, estamos de volta agora às 5 horas e 24 minutos aqui com o nosso Vitrola Nuclear na Conte FM.
2: Isso aí, meu companheiro Vinícius Verani. Vamos para os nossos patrocinadores. 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
1: Se embananou, né, Bartô? Os novos
2: é,
1: agora.
2: É, novos textos, né, então.
1: Modificamos os textos. Né? Tem mais algum aí, Bartô?
2: Não, encerrou.
1: E o pessoal concorre ao que hoje ainda?
2: Hoje o pessoal está concorrendo a um prêmio surpresa do Supermercado Vendão, uma caixinha de cerveja, oferecimento lá do nosso amigo Clebinho, lá do Supermercado Vitória, lá no Inconfidentes, fica ali em frente à pracinha, onde é pesada, meninada, jovem, gosta de brincar uma bolinha de tarde. E também uma pizza lá da Gomes Pizzaria. Também temos um pacote de Café Souza, do melhor café vindo de Mineiros, Goiás, Café Souza.
1: E para você que ainda não participou, dá tempo, tá bom? Já agorinha, já seguimos para a reta final, mas temos a participação do seu Clemente aqui pelo WhatsApp, vai lá.
3: Boa tarde, Vinícius. Boa. Boa tarde, Bartolomeu.
2: Boa.
3: Bom, faz a música para mim com o Roberto Leal, Bate o Pé. Isso pra você da rádio, quem gostar. Põe no sorteio.
2: Beleza.
3: Tchau, obrigado.
1: Tchau, obrigado. Um abração aí pro senhor, viu? Obrigadão pela sintonia. Tem também a dona Terezinha.
4: Oi, Bartolomeu, Vinícius.
1: Olá.
4: Dolores. Me manda aquela música. Canarinho Prisioneiro. Pra minha família, pra vocês aí e quem tá escutando o programa da rádio. Então, boa tarde, fique com Deus.
1: Um abraço pra senhora também, dona Terezinha.
2: Isso mesmo.
1: Seu João Vermelho também aqui já mandando um recado.

0: Cavachão, botar de rico, botar de ouro, botar de todo mundo da conte.
1: Não chegou aqui ainda não.
0: Botar de João Vermelho.
1: Ah, o São Vermelho.
0: Roda pra mim aí, o triste calado aí com o Silveiro Tiveirinha. Quero oferecer todos os amigos meus de Vila Rica. Cavachão, eu tô aqui deitado na cama aqui, se eu for ver a prova do elefante, que não tá muito bom não, tá bom?
1: Rapaz,
0: mas você tira tudo comigo, todo mundo aí da rádio, tá bom?
1: Aqui não chegou esse bastião ainda.
2: É você, Bartô.
1: Ele tá enganado, né?
2: Abraça isso aí, vai lá ver a tromba, Bartô.
1: É, capaz.
2: Bartô, por que você não valoriza os ouvintes que amam você, que são seus amigos aí? Ele tá te convidando, vai lá, moço.
1: Mas ele tá convidando o Bastião, eu
2: pois
1: não
2: é,
1: sou
2: mas,
1: Bastião.
2: Mas né? Às vezes o seu sobrenome tem isso aí,
1: não,
2: do Bastião.
1: Não, tem nada a ver, né? Falar nisso, eu vou mandar um abraço pra uma pessoa que tá em casa, deve estar ouvindo o programa, porque eu já tá com o rádio do lado, né?
2: Quem tem,
1: depois,
2: tem mesmo,
1: né? Depois, o chazinho não sai, né? Um abração pra Rosemary Maria de Jesus, lá no... Esplanada.
2: Tá lembrando onde você mora.
1: Toda a programação pra você aí, Rose, tá?
2: Vamos aqui também com a Miriam. Um abração lá pra Dona Rose que tá de volta. Fica tranquilo, Dona Rose. Dessa vez ele não aprontou nada, não. Não deu tempo.
3: Ô, Vinícius, boa tarde. Tudo bem, meu amigão?
2: Beleza.
3: Aqui tá todo mundo bem. Uai, hoje tá quieto o povo?
2: Tá, mãe.
3: Cadê o povo falar aí?
2: Tá quieto? Deus me livre.
3: Aí a voz da Dolores... E do Bartolomeu.
2: Duas vozes
3: do meu amigão Vinição,
2: agora,
3: né?
2: Isso sim, aí é uma voz maravilhosa.
3: Giovanni Severo é galopando. Pois é, aí você está só no meio da bagunça, né? Não. E a Dolores?
1: Mas
3: não
1: a
3: quis
1: Dolores...
3: entrar lá no meio daquela bagunça lá do grupo, não?
2: Mas quem?
3: Ela tá com medo de querer ela entrar lá e eu tirar um número lá pra me pegar, até hoje ela nunca...
2: Às vezes é porque ela é analfabeta mesmo, não sabe mexer com nada, né? Tem esse detalhe também, né?
1: É com certeza que é isso aí.
2: Uma mula daquela ali vai falar o quê?
3: É. Deu oportunidade pra me dar o número dela. Pois é. O trem tá lá feito pra você lá, ó, pra você e pro Batu.
2: Gente, mas vocês não estão ouvindo o rádio, não? Não é possível. Vocês não viram agora em um pouco desmascarando seu juvenil de novo?
1: Como é que
2: eles estão vivendo? O grupo ali, Dona Nalva, a Dona Nalva aqui, que é ouvinte nossa também, tá aqui nos estúdios acompanhando aqui o Vitrola. E os ouvintes, eu acho que a Miriam e o juvenil, eles dois moram num universo paralelo. Porque acontece o trem no rádio, eles ignoram o que tá acontecendo aqui e eles ficam só lá dentro do grupo assim.
1: Só, isso mesmo.
2: Estão levando a sério só a narrativa do grupo.
1: É.
2: Eles não viram aqui falando que seu juvenil tá ameaçado de morte, a gente preocupado com ele aí, devendo muito a agiota.
1: Isso, já estão fazendo até uma vaquinha aí para poder tirar ele dessa lama, né?
2: Inclusive, quem tiver dinheiro pode enfiar a mão no bolso e já começar a mandar, vou passar um Pix aí. A razão social do Pix é o meu nome, mas a gente vai passar pro seu juvenil. Se a gente pegar aí uns 30, 40 mil, que o senhor juvenil hoje tá devendo em média quanto aí, será?
1: Eu acho que tava devendo mais de 20 mil, né?
2: Ah, os 20 mil foi na época que ele saiu com juros.
1: É, isso mesmo, porque juros ali é pesado.
2: Eu acho que o senhor juvenil tá devendo aí, no mínimo, 200 mil reais hoje. Só pro agiota, viu? Isso aí é um cálculo por cima só, viu?
1: Isso mesmo.
3: Quem é pai do Vinícius Júnior? Quem é que vai assumir o filho?
2: Vocês ouviram aí,
3: é
2: né?
3: Assim. E a Dolores? Não sabe quem é, não?
2: Deus me livre de Dolores.
3: Eu ia falar um negócio aqui sobre o negócio da Dolores aqui.
2: É, mas você...
3: O Vinícius sabe mais ou menos o que é, né?
2: É, mas eu não esqueci que vocês duas vão brigar na facada, não, viu? Eu não esqueci disso aí. Ela tá quietinha, que ela achou que já passou essa história. Estamos esperando o buchinho de pinga parar.
1: Sim.
2: Porque o seu juvenil falou que a Miriam não tá grávida, que é bucho de pinga.
1: É, isso mesmo.
3: Você sabe mais ou menos o que é, né, meu amigão? Aí tu põe meu nome no sorteio, viu, Vinícius? Miriam Aldelina Procopio. Ô Dolores, vê se tu fala menos, viu? Vê se tu fala menos,
2: olha,
3: tá bom, minha amigona?
2: Ela tá corajosa, hein?
3: É, põe teu nome lá no grupo lá.
2: Olha
3: a tua voz lá, ó.
2: Olha.
3: Tu tá correndo?
2: Olha, desafiou, hein?
1: É.
2: É uma pena que ela já não tá aqui mais.
1: É, senão ela ia dar a resposta.
2: Rapaz do céu, senão vai ser bonito, viu?
1: Porque uma coisa que eu falo, uma longe da outra, uma não tem medo da outra.
2: Chegou perto.
1: É, daí dá aquele medo, né?
2: Mas você vê o poder da Dolores, é assim, o juvenil, no dia que ele ouviu a voz, ele calou, ele travou, rapaz.
1: É, isso mesmo.
2: Fiquei sabendo, o vizinho dele falou que ele ficou com prisão de ventre uma semana, o trem travou do jeito, lacrou que não passava nem Wi-Fi, isso é um medo, menino.
1: É, isso mesmo.
2: O César Mototáxi também, boa tarde, Rádio Conte. Tá lá acompanhando ali, música do Silveira e Silveirinha, Gosto do Bartolo. Oferece pro compadre Bastião, João Vermelho, e ele quer participar do sorteio. Abração aí pra você, César. Caliandra Carvalho também, boa tarde, gostaria de ouvir com o Gonzaga, o Cheiro de Carolina. Daqui a pouquinho tem mais música aí pra vocês e o sorteio também da semana, tá bom?
1: Isso aí.
2: A Marinalva Paixão, boa tarde, quero pedir um louvor com Schiller Carvalhães, à beira do caminho. Quero participar do sorteio, meu nome é Marinalva Paixão. Abração aí pra você também. Dona Francisca, ela que cortou o Juvenil do lado do vento.
1: O Juvenil agora tá pedindo benção pra ele, pra ela.
2: Eu vou falar a verdade, se pôr o seu Juvenil pé da Dona Francisca, Dona Francisca juntar com a Dolores, mata.
1: Mata, mas não tem nem dúvida.
2: Não, Dona Francisca deu um tapa no comedor de feijão do seu Juvenil, ele saía até bambo.
1: É.
2: As pessoas não podem ser o quê, seu Juvenil? Marxista. Ele ia falar machista, errou ontem.
4: Boa tarde, Vinícius. Boa. Como é que tá, meu amigão? Tudo bem?
2: Desejando muito que a senhora dê um tapa no seu Juvenil.
4: É? Acho que sim, né? Boa tarde, Dolores. Como é que tá? Tudo bem? Boa tarde, pastor Lomeus. Tudo bem?
1: Tudo beleza.
4: Acho que sim, eu estou bem, graças a Deus. Quero que todos por aí estejam bem. Bota meu nome no sorteio. E manda aquela música pra mim ouvir aqui. De longe também se ama.
2: O Juvenil, né?
1: O Juvenil vai ter essa música ontem, se não me engano.
4: Curti essa tarde maravilhosa. Essa
2: eu tô
4: tarde.
2: Achando que vocês dois estão tendo algum rolo no PV.
1: Eu fiquei desconfiado também, né?
2: Seu Juvenil manda uma música pra não sei quem, que eu nunca falo o nome.
1: É, né?
2: Pra quem não sei quem que tá aí ouvindo e tal. Que cheirinho, viu, já de romance escondido, hein?
1: Ele falou que quando vier pra cá, que eu ia lá tomar um cafezinho com um bolinho com ela, então, hoje de manhã.
2: Então é isso, o desespero pra pagar o agiota pra não matar ele.
1: Isso aí.
2: Agora que tá encaixando os negócios.
4: Mas é que vem do ventilado, viu? Senta lá aqui, ouvindo aqui a Rádio Ponte Vila da 5, viu?
2: Uhum.
4: Boa tarde, boa sorte. Tchau, amigo.
2: Valeu, meu amigo. Tamo de olho nesse homem.
5: A Dolores tá casando de novo. A Dolores vai matar outro marido.
2: Exatamente, ela vai casar, o marido vai morrer, ela vai voltar a ficar solteira. É aí que o senhor entra.
5: Dolores só presta pra matar marido. Suma minha responsabilidade. Se eu dever, eu pago. Se eu não dever, eu
2: pago. Ah, que mentira, gente. Oh, que mente com a cara limpa assim.
5: É, eu e Cassiano, depois deu, eu de novo. A Dolores tava só chamando, né, agarrado na língua do Lula.
2: Deus me livre.
5: Falei que é 300 quilômetros daqui pra Brasília, rapaz. Daqui pra Brasília.
2: Já tá mudando o roteiro, sabe pra você ver. Daqui pra semana que vem
1: tá correndo pra Brasília.
2: Tá inventando.
5: 300 quilômetros. Eu tô arrumando pra ir em Vila Rica.
2: É.
5: Quebrar ela no cacete, Miriam. Vamos quebrar a Dolores no cacete.
2: Olha lá.
5: Pela largada de mexer com o marido da lei, a Dolores.
2: É.
5: Dolores só tem coragem de mexer com o marido da lei, escondido, só.
2: Ele ouviu nós falar que a Dolores não tava mais aqui, aí ele cresceu. Até agora, nem citando o nome direito, tava. Ô, Juvenil.
1: É, isso aí. Né?
2: Rapaz, mas como que é veaco desse tanto?
1: Você
2: viu? Ele esperou, ele ouviu ali no rádio nós falando que com a dona Nalva, eu falei, não, a Dolores já foi, que ela vem na hora que quer, vai embora na hora que quer, não tem compromisso com porcaria nenhuma. Ele ouviu de lá e já mandou.
1: Agora ele falou, é a minha hora.
2: Já inchou, fez que nem um pavão. Olha isso. Que homem frouxo, horrível. Deus.
5: Dolores não tem coragem de nada, não.
2: Tem, não.
5: É biscate de muita toa, essa Dolores. Não vale nada.
2: Legal o seu Juvenil aí. Dessa vez mata, viu?
1: É.
2: Tô sentindo. Isso mesmo. Vai ter duas aí. Então a Miriam vai apanhar demais de um lado. E outro, seu Juvenil falou que a Miriam só tá com bucho de pinga. Se for pinga mesmo.
1: É, isso mesmo. Né?
2: Nós não precisa nem esperar parir, não. Que isso aí logo, logo volta no
3: normal. Você sabe, quase eu não falo naquele grupo lá. Eu escuto todas as mensagens, tudo de primeiro. Pra me ver, pra depois mandar. Você sabe, quase eu não apareço lá naquele grupo, né, meu amigão?
2: Ou nada.
3: E eu nem vi você falando sobre a história lá do Juvenil. Eu não sei, eu tava ali pra fora ou eu tava dormindo. Por isso.
2: Foi ontem?
3: Aqui da minha barriguinha, Vinícius. Aqui tem uma criancinha inocente, Vinícius.
2: É a escolinha.
3: O nome dela é Maria Eduarda, é uma menininha.
2: Já viu? Né? Maria Catuaba, é cachaça mesmo.
3: Puxa de pinga, não. Seu Juvenil não é doido falar isso.
2: Falou
3: aí, não.
2: Aqui durante a semana, à noite. Ele falou: não, a Miriam não tá grávida, não. Aquilo lá é buchinho de pinga. Não falou, Bartô?
1: Falou.
2: Pronto. Falou, moço. A Nalva aqui. Nalva, ela não falou mesmo durante a semana aqui? Que falou, não falou? Seu Juvenil não falou, dona Nalva? Aí pronto. Aí, ó. Aí, até os ouvintes. Ai, ai, ai. Ei, Juvenil, é. Você é demais também, viu, seu Juvenil? Zé Bilisque.
6: Boa tarde.
2: Ah, não, dona Elisa.
6: Bartô.
1: Boa.
6: pessoal da Conte. Feliz Regina, queria pedir a música com Demétrios, O Ritmo da Chuva, oferecer para vocês, para quem estiver na escuta e quem gostar da mesma, e também para minha família. Uma tarde abençoada e um ótimo final de semana a todos vocês.
2: Valeu, meu amigo. Um abraço, tá bom? A Hillary também, Macedo, mandando aqui um abraço para ela. Uma boa tarde para você, Hillary. Ah, o seu Olívio. Seu Olívio que denunciou que o Luiz Anchés vai ser pai de gêmeos ontem. Ele revelou. E o Luiz falou que é verdade. Então, atenção, galera da IP, viu? Vamos aí, viu? Parabenizar esse novo papai aí do
7: boa
2: momento.
7: Boa tarde, meu amigo Vinícius.
2: Boa.
7: Graças a Deus, hoje a internet ajudou um pouco.
2: Tá aí acompanhando.
7: Pois é, rapaz. Hoje o homem me ligou. Falou, mas não era pra te ter contado pro Vinícius.
2: Olha aqui o que eu falo durante a semana, que o Luiz Anchesque fora do ar liga pras pessoas pra ameaçar e mandar mensagem. Seu Olívio confirmando aqui ao vivo, olha.
1: Pois é.
2: E agora, aí segundo ele aparece. Ai, não pude ouvir de novo, porque eu tava pra igreja.
1: É.
2: E não sei o quê. Ele vê que vai bater 4 horas, ele desliga o Wi-Fi lá na casa dele, fica lá com o rádio ouvindo e comendo unha lá, porque ele preocupadíssimo do outro lado. Cadê? Pior do que seu Olívio.
7: Não, moço. O cara que a gente confia muito mesmo é no Vinícius.
2: Exatamente. Gente séria,
7: pessoa,
2: né?
7: Pessoa que eu tenho confiança mesmo.
2: Gente
7: ele
2: séria.
7: Não vai falar pra ninguém.
2: Exatamente.
7: Ele só vai falar lá na rádio, mas lá o programa não tem muita audiência, né?
2: É, ué.
7: Aí ninguém vai saber.
2: Não, e outra, eu tô... Por exemplo, seu Olívio, eu vou no mercado. Eu encontro uma pessoa que nem o Lambão. Ele vem me trazer uma informação. Bartô, não é o certo a gente trazer para os ouvintes saberem?
1: Claro, lógico.
2: Né?
1: Isso aí.
2: Gente lá na Água Boa fica sabendo, pelo rádio, olha, a gente nos outros estados sabendo. Se eu descubro um trem desse, eu tenho esse compromisso com os meus amigos ouvintes.
1: Isso mesmo, todos nós temos esse compromisso.
2: Né, Bartô?
1: Claro.
2: Essa bondade que a gente faz.
1: Isso aí.
2: E ainda é
1: acusado. Eu queria só tirar uma foto dele grudado assim, deveria estar muito bonito, né?
2: Diz que desceu com a loira.
1: É?
2: Uma loirona de moto, me fazendo graça. O Garanhão, né? O garotão aí. E aí ontem ele todo alegrinho ali e tal. O negócio assim, o seu Olívio é o último que tá de pé. Porque o seu Cláudio e o seu Henrique Anchesque participavam direto. O Luiz deu fim nos dois.
1: É isso mesmo. Isso.
2: O seu Henrique ainda participava. Ah, o rádio dele estragou. O Luiz foi lá e arrancou o rádio, roubou o rádio do homem. Quem que não, já não enxergou que é isso, meu Deus do céu? Então, atenção, pessoal da IP. Vocês que estão acompanhando, Luiz Anchesque vai ser pai de dois. Seu Olívio revelou e ele já tá ligando pro seu Olívio pra ameaçar. E já ameaçou até de sequestrar seu Olívio aí.
7: Ele falou, pois é, rapaz, agora eu tô lutando pra ver se eu acho os padrinhos. E já parece que tem um aí da rádio, viu?
2: Dolores.
7: Parece que o Bartô vai...
2: Olha, o Bartô.
7: Esse é padrinho do um.
2: Ai, ai, ai.
7: Aí dizendo ele que já vendeu 2 vacas pra comprar os apretrecho tudo.
2: Que homem bom, hein?
7: É. O trem tá apertado, só que ele não me contou quem que é a esposa.
2: Nós vamos colocar um repórter.
7: Tem que descobrir isso aí, viu, Vinícius?
2: Não, vamos pôr. Nós vamos pôr um repórter.
1: Tem que descobrir quanto antes.
2: Repórter Guminha
1: está... Tem que sair um churrascão também, né?
2: É, lógico, um momento desse aí.
1: É.
2: Pessoal da Igreja Católica também, viu?
1: É.
2: Vou mandar pro padre, que eu tenho o WhatsApp deles, que eles mandam mensagem pra mim. Vou mandar lá pro padre e pras irmãs tudinho pra poder cumprir. Inclusive, eu vou mandar isso aqui até pro padre. Aqui, quer ver? O padre aqui... Padre Alan, porque vira e meia pra dar pro Padre Alan e vou mandar pro Padre Natanael também, que agora tá nem aqui tá negócio, mas eles devem ter o WhatsApp do Luiz pra mandar, porque aí o Luiz, às vezes o Luiz liga o Wi-Fi, aí começa a cair, ô, parabéns, olha que alegria, né, negócio desse, se for possível eu vou lá na casa dos padres agorinha pra contar, eu tenho esse compromisso. Gente, nós temos essa missão,
1: é claro, ser um mensageiro da paz e da realidade, deixar a população toda de Vilarejo em perfeita harmonia e por dentro dos fatos que tá acontecendo dentro de Vila Rica, né?
2: Falando nisso, agora sim, pra gente não levar muito por lá, nós recebemos um tal de um licor que a Andresa ia trazer, cadê?
1: Ah, sim.
2: Cadê se o programa já tá acabando? Cadê? Ah,
1: você passava pela mão da Andresa, você acha que não vai ganhar licor?
2: Não, você... e ela não participou.
1: É mesmo?
2: Ei,
1: ah, tomou nosso licor.
2: Nossa senhora, ô dona Gertrude.
1: Não vai não, Deus.
2: Meu coração até doeu agora, tava tão feliz agora.
1: É.
2: Essa hora aí tá em coma alcoólico, a Andresa da Torre.
1: É.
2: Vocês têm noção.
8: Isso boa mesmo. Tarde, meus amigos, minhas amigas. Cadê a Delouro? Cadê a...
2: Já sumiu daqui, participou ali e já vazou, porque tinha compromisso.
8: Cadê...
2: Pura mentira também.
8: Cadê os outros, rapaz? Esqueci o nome, tá?
2: Seu Jaci.
8: Bota a musicone pra nós, bota meu nome no sorteio do Café de Raça aí, ó.
2: cara, eu tenho que anotar o nome da
8: galera.
2: Até
8: Souza aí, uma garrafa de cerveja, tá?
2: Uma caixa.
1: É uma caixinha.
8: Ó, tá musicando o chapelão aí pra nós, que é sabadão mesmo, esconder da sombra.
2: Valeu aí, meu amigo, um abraço pra vocês, viu? A Hilda também já participando.
9: Cadinho aqui, só ouvindo aí o comentário do povo. Ah. Esquece de mim, não.
1: Mas
9: não. Só a música do BTS.
2: Valeu, minha amiga, tá participando aqui também, tá bom? Dona Joana.
10: Boa tarde.
2: Boa.
10: Escolhe um hino aí e passa aí pra nós. E põe meu nome aí no sorteio. Caça um hino aí bem bonito e passa aí pra nós, tá bom? A sua escolha.
2: Valeu, Dona Joana.
10: E boa tarde a todos, que Deus abençoa a todos e dá uma tarde abençoada a todos.
1: Aí para a senhora também, que Deus abençoe, um ótimo final de semana para a senhora. O João Vermelho nem veio passar o final de semana, eu vejo que está deitado lá.
2: Mas ele vai, chamando, sei lá,
1: só vai tudo. Levantar amanhã, agora, né? Já está chapado, com certeza, né? Mas um abração para vocês aí, tá?
4: Quando eu peço música, eu mando pra quem é a pessoa. Agora ele não manda pra mim, não, porque ele sabe se ele mandar pra mim, ele sabe como é que eu sou. Eu só bato com os bigos de burro. Deixa eu pegar aí com a Dolores.
2: Aê, juvenil, vai entrar no pau, que bom.
4: Tiroso, falou que me dá meus pra colocar minha peruca, não me deu, meus dentes também não.
2: Juvenil tá devendo até agora, só não viu, dona Francisca? O homem tá devendo Deus e o mundo, um homem desse vai pagar alguma coisa? Que dia?
1: É, não. Só que
4: vai. Olha aí, ele falando aí, que só quer mentir, que é tal e tal, é mente mesmo, mente que só, viu?
2: Olha,
1: eita, seu juvenil.
2: O áudio
1: que... Não adianta querer amaciado, chamar de dona, fulano de tal, quando eu ia aí... Eu vou tomar um café com a senhora aí com bolinho. Quero com bolinho. Ah, vai ganhar bolinho, hein?
2: Eu gostaria muito que o seu juvenil... Esse aqui foi o áudio mais verdadeiro que eu ouvi sobre alguma pessoa falar sobre o seu juvenil, que é justamente isso aí. Mente, mente, não faz nada. É a mais pura da... Ah. Parabéns, dona Francisca. A senhora isso. É 10, viu? Constante, Signorina.
11: Lá o Pia chegou, Pia.
2: Tá, já também.
11: Eu tava com meu radinho desligado, nenê.
1: Mas, rapaz...
2: Também
11: aí, cara, manda um modão pra nós daí, um modão daquele de perder as paias do bolso. Nós estamos aqui na escuta pra oferecer pra todos vocês aí, pro Bartolomeu e pra quem gostar, mas manda um modão, escolhe um.
2: Vai rodar umas agora.
11: Mas manda ter mandado mesmo.
1: Beleza, Constante.
2: Desistiu
11: da
2: Johnny?
11: Amigo, não é de hoje? Tem.
2: O senhor Constante desistiu do casamento com a Johnny, que nós tentamos fazer vocês dois juntos uns tempos atrás e nada.
11: É verdade, eu sou de testemunha, eu, cara. Eu sou testemunha, eu vou lá e assino os papéis pra ele, ele vai ter que assumar o menino, cara.
2: É o seu juvenil aí, ó.
11: Não, Vinícius. Manda aí, cara. O cachorro amigo, cara. Do Irid Irineu pra nós, viu? Mas eu tô aqui na escuta, cara. E eu tô vendo a bagunça que você tá aí. Eu queria estar aí, mas você, viu?
2: Uma hora chega aí.
11: Mas o meu patrão chegou e eu não posso ir lá, cara. Né?
2: Ah, acabou a festa.
11: Ele chegou aqui, aí eu dá uns 50 quilômetros, 52 por aí. Mas eu tô vendo, ouvindo, né? A bagunça de vocês aí. Valeu?
2: Valeu, meu amigo.
11: Tamo por carne.
1: Tranquilo.
11: Vai chegar, papai, papai, papai, eu tô aqui, cara.
2: Isso aí é o seu juvenil falando.
12: E aí, André, você já levou o licor?
2: Que dia, dona Gertrude, já era essa hora, se a Andressa ainda tá viva, menininho. Acorda aqui uns dois dias só.
13: Merian é Goiânia, ela tem que pegar essa Dolores e enganchar o cacete.
2: O que, que tem a ver, Dolores?
13: Aí, Hilda não quer vir pro Goiás, não, eu vou convidar ela pra vir pra cá.
2: Olha aí, hein?
13: Aqui, conhecer aqui.
2: Já chamando a Hilda, hein? E esse dá tiro pra todo mundo de acertar, é lucro.
9: É isso, juvenil, deixa eu te falar, tu viu aí, né, o que o Batô...
2: Você viu aí, o buchinho de pinga tá falando, quer dizer, a Miriam, errei sem querer.
9: E o Vinícius falou e tinha uma outra lá confirmando, que era buchinho de pinga.
2: Dona mesmo, Nalva, né, viu? Miriam? Dona Nalva é uma grande ouvinte nossa, tá bom? Ele ouviu que o seu juvenil te chamou de buchinho de pinga, viu?
9: Mas então? eu tenho certeza que tu não tem coragem de falar isso não, meu amigo.
2: Buchinho de pinga eu vou falar.
9: Que o juvenil não tem coragem.
2: Tem nada?
9: Chamar uma criancinha que tá aqui dentro da barriguinha. De bucho de pinga.
2: Ele chamou ela de catuabinha, ele mandou aqui escrito.
9: Não. Que nem pingo eu não bebo, nem cerveja eu não bebo.
2: Parou, né? O bucho inchou demais.
9: Mas isso aí não tem nem como confirmar, viu, Vinícius? Nem com o Bartolomeu. E nem pra essa daí que confirmou.
2: Olha, eu tava vendo só. Inchou, tomou demais, né? As coisas aí vai passar uns meses parado, aí logo fala, ah, ganhei menino e tal. Às vezes nem é.

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0: Muito bem, estamos de volta agora, já no fim de mais um Vitrola Nuclear. Agora já faltando 2 minutinhos para 6 horas da tarde, Bartô.
1: É isso aí, meu companheiro Vinícius Verano. Estamos aqui agora no final do programa para fazer o sorteio, ver quais foram os sortudos.
0: Né, exatamente. Hoje, né? É, com exceção da caixinha de cerveja, todos os outros passem aqui na Conte essa semana, a partir da segunda, para pegar sua autorização ou o seu prêmio, tá bom?
1: Isso.
0: A caixinha de cerveja pode passar direto lá no Clebinho.
1: Pode passar lá no Clebinho.
0: Vou começar a fazer as autorizações avulsa, porque aí fica.
1: Isso, né?
0: Fica fácil. Então vamos lá com o Supermercado Vendão. Você que está sintonizado, está concorrendo aqui, que mandou mensagem no nosso WhatsApp. Ganhador ou ganhadora, seu Olívio.
1: Olívio.
0: Seu Olívio é o ganhador, então, lá no prêmio do Supermercado Vendão. Café Souza?
1: Sim, pode ser.
0: Vamos lá, então. Café Souza, ganhador foi Ana Paula Jardim de Melo. A ganhadora aqui, Ana Paula Jardim de Melo. Vamos com qual agora, Bartô?
1: Agora pode ser, depois tem o Café Souza, qual mais?
0: A pizza e a caixa de cerveja.
1: E a caixinha de cerveja, depois tem a pizza.
0: Então bora lá com a caixinha de cerveja, o ganhador aí vai encher o caneco de...
1: Isso mesmo.
0: Adilis Gamba.
1: Oh, Adilis.
0: Olha aí, viu? Deixa eu só anotar aqui, foi a ganhadora Adilis Gamba e a pizza da semana, ganhador ou ganhadora foi... Vanessa Paixão.
1: Beleza, vai comer uma gostosíssima pizza.
0: Então vamos passando aqui novamente para vocês aqui a relação dos ganhadores dessa edição do Vitrola. Lembrando que vocês têm até sexta-feira para pegar o prêmio, tá bom?
1: É isso mesmo.
0: Café Souza foi a Ana Paula Jardim de Melo. A pizza foi a Vanessa Paixão. O seu Olívio, prêmio surpresa do Supermercado Vendão. E a dona Adilis Gamba, a caixinha de cerveja, tá bom?
1: Isso mesmo. A Adilis é lá no Clebinho. Ela conhece demais, com certeza.
0: Só passar lá, viu, Adilis? Olha lá, ela já tá acompanhando.
1: Eu esqueci de pegar o contato deles, cara. É, a gente vai conversando e no fim das contas...
0: Eu tenho ele.
1: Tem?
0: Mando lá pra você depois. Um dia eu mando. Quando eu lembrar. Ai, lasqueira. Vamos ficando por aqui, então?
1: Vamos.
0: Aqui agradecendo mais uma vez a você, amigo ouvinte, que ficou sintonizado, ligado aqui na Conte FM 101,5. Obrigadão a todos por mais essa semana. Valeu aos nossos patrocinadores que levam esse programa todos os sábados ao ar. Semana que vem já tem a xícara do Café Souza novamente aí pra vocês. Tenho que lembrar o Derkian, porque nem eu tava lembrando. E brigadão, lógico, ao meu parceiro aqui de todas as aventuras, Bartolomeu.
1: Muito bem, meu companheiro Vinícius Veranes. Muito obrigado a você também por estar junto com a gente aqui nesse sabadão gostoso, quente, mas gostoso. Agradecer a todos os ouvintes que participaram, os que também não participaram, que só ouviram. Que tenham uma semana abençoada por Deus, um ótimo final de semana. Que Deus esteja em cada um de vocês durante a semana toda. E até sábado, se Deus quiser, do Bartolomeu, e Ele quer, a gente estará aqui novamente para mais uma edição do meu, do seu, do nosso Vitrola Nuclear. Tchau, tchau, gente. Até sabadão.
0: Valeu, galera. Fiquem com Deus, que nós vamos com Ele também. Até a próxima edição.
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2: 6 e 19.
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Que orgulho mais uma vez gravar uma canção do meu grande amigo Xandó. Dele e do Piaçu. Eu já gravei várias músicas do Xandó. Em parceria com meu amigo e compadre Adelson Moura. Tipo Tontuno Saudade, Tá Com Raiva de Mim, Aeromoça. Várias canções maravilhosas. E mais uma vez, tô gravando essa canção chamada Chuva de Paixão. Veja só.

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0: 7h57.
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